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2: Olá, boa noite.
3: Boa noite para você que nos acompanha em todo o país.
2: Sexta-feira, 18 de setembro de 2026.
3: Vamos ao destaque do dia.
2: Ação integrada para o enfrentamento ao crime organizado no Rio de Janeiro.
3: Estratégia apresentada, aposta em inteligência e atuação coordenada para cortar a logística das organizações criminosas. Pablo Mundim.
4: Entre janeiro e setembro, 16 operações integradas no estado resultaram em mais de 3.300 prisões e na apreensão de quase 1.200 quilos de drogas.
2: Prova de vida é automática para quem comparecer às urnas.
3: Voto é uma das formas utilizadas pelo INSS para garantir a manutenção de pagamentos. Thaís de Araújo.
5: A medida faz parte de uma mudança no procedimento, que deixou de exigir que o aposentado se desloque a uma agência para a prova de vida.
2: A prova nacional docente será aplicada neste domingo em todo o país.
3: A avaliação pode ser usada em processos seletivos e concursos públicos para professores. Edinaldo Júnior.
6: A avaliação é destinada a concluintes de licenciaturas, graduados e profissionais da educação interessados em utilizar a nota em processos seletivos para a carreira docente.
2: Hoje, na apresentação da Voz do Brasil, Nazi Brum e Mariana Jungmann.
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2: Ações integradas para o enfrentamento ao crime organizado envolvem União, estados e municípios no Rio de Janeiro.
3: Hoje foram apresentadas ações que apostam em cooperação, inteligência e integração.
2: A ideia é trabalhar na proteção das rotas, retomar os territórios e retirar o poder econômico das organizações criminosas.
4: União, estado e município juntos no enfrentamento ao crime organizado no Rio de Janeiro. A estratégia apresentada nesta sexta-feira aposta em integração, inteligência e atuação coordenada para dificultar a circulação, o abastecimento e o financiamento das organizações criminosas. A atuação está organizada em três frentes. A primeira protege corredores logísticos estratégicos, com ações nas divisas do estado do Rio com São Paulo, Minas Gerais e Espírito Santo, além de áreas da cidade fluminense, como a Avenida Brasil, a Linha Vermelha e a Linha Amarela. A segunda apoia a recuperação de territórios e a terceira fortalece a segurança municipal. Uma estratégia de integração das forças nacionais e estaduais para combater o crime, disse o secretário nacional de Segurança Pública do Ministério da Justiça e Segurança Pública, Chico Lucas Veloso.
7: Integração entre forças federais, forças estaduais e forças municipais, integradas pela inteligência, tratando com firmeza o crime e respeitando o cidadão.
4: Os acordos de cooperação entre o Ministério da Justiça e o Estado do Rio têm vigência de 5 anos. Com o município, a parceria prevê a formação da Força Municipal. Disse o ministro da Justiça e Segurança Pública, Wellington César Lima e Silva.
8: Se o crime se pretende organizado, o Estado tem que ser muito mais organizado. A mensagem tem que ser forte. E a mensagem forte é usar a integração junto com a inteligência e junto com todos os mecanismos modernos e tecnológicos que temos para combater o crime.
4: Entre janeiro e setembro, 16 operações integradas coordenadas pela Secretaria Nacional de Segurança Pública no Estado resultaram em mais de 3.300 prisões e na apreensão de quase 1.200 quilos de drogas. Reportagem Pablo Mundim.
3: Esclarecer fake news envolvendo a reforma tributária.
2: E promover a capacitação de profissionais, gestores e da sociedade sobre o tema.
3: Esse é o objetivo de uma força-tarefa da Receita Federal junto a outros órgãos.
9: Em uma ação conjunta com o Conselho Federal de Contabilidade, o SEBRAE e a Federação Nacional das Empresas de Serviços Contábeis, a Receita Federal anunciou uma força-tarefa para esclarecer sobre a reforma tributária e o eventual surgimento de notícias falsas, as fake news, no processo de implementação das novas regras. Entre as ações, está um treinamento gratuito sobre as mudanças da reforma. O curso é voltado principalmente para profissionais da área e gestores, mas pode ser acessado por qualquer cidadão que deseje entender as novas regras. O secretário da Receita Federal, Robson Barreirinhas, falou da importância dessa capacitação.
10: A gente sabe que tem muita desinformação nas redes sociais, muita gente promovendo desinformação. Olha, vai ser um desastre a reforma, olha o problema que você vai ter. A nossa orientação é que busque o profissional de contabilidade, acompanhe os nossos cursos, as nossas orientações. É um curso sistematizado, desde a orientação mais geral, mas até aquela mais aprofundada em relação aos lançamentos contábeis.
9: Durante todo o ano de 2026, está sendo realizada a fase de testes e adaptação operacional da reforma tributária. Entre 2027 e 2032, a reforma passará a ser implementada de forma gradual. A previsão é que em 2033, o modelo já esteja completamente ativo. A reforma tributária substitui 5 impostos sobre o consumo por um modelo unificado, o IVA, Imposto sobre Valor Agregado. O presidente do Conselho Federal de Contabilidade, Joaquim Bezerra, comentou os impactos da reforma.
11: Os empresários vão poder ter a oportunidade de entender mais qual é o funcionamento de seus negócios, de seus empreendimentos, a dinâmica fiscal de sua empresa.
9: O curso de capacitação sobre a reforma tributária, oferecido pela Receita Federal e parceiros, conta com 18 módulos. É gratuito e fornece certificado de conclusão. O treinamento está disponível em gov.br/Receita Federal, na aba Reforma Tributária do Consumo. A página conta também com orientações, manuais e um painel com informações que desmontam fake news. Reportagem Luana Karen.
2: Quem recebe aposentadoria, pensão ou benefício assistencial do Instituto Nacional do Seguro Social e votar nas eleições deste ano, poderá ter a prova de vida registrada automaticamente.
3: Isso porque o comparecimento às urnas é uma das formas reconhecidas pelo INSS para confirmar que o beneficiário está vivo.
5: Aposentados e pensionistas podem contar com mais uma forma de realizar a prova de vida, o comparecimento às urnas. O INSS recebe os dados da Justiça Eleitoral e faz o registro automaticamente. A medida faz parte de uma mudança no procedimento, que deixou de exigir que o aposentado se desloque a uma agência para a prova de vida. O próprio INSS cruza informações de diferentes bases do governo para verificar se a pessoa continua viva. Nas eleições municipais de 2024, a Justiça Eleitoral registrou dados de mais de 20 milhões de beneficiários. Desse total, cerca de 5 milhões tiveram a prova de vida atualizada. É o que explica o ministro da Previdência Social, Volney Queiroz.
12: É uma portaria de 2022 e que foi validada na eleição de 2024. Então, todas aquelas pessoas que compareceram às eleições de 2024 tiveram o comparecimento eleitoral com prova de vida. Então, agora em 2026, novamente, as pessoas que precisarem fazer a prova de vida, comparecendo às urnas em outubro, elas validam a sua vida com o comparecimento eleitoral.
5: Mas votar não é a única forma de fazer a prova de vida. O procedimento automático do INSS também passa por outros registros utilizados pelo governo, como, por exemplo, a renovação da Carteira Nacional de Habilitação. Quando necessário, também podem ser utilizados meios digitais ou presenciais. Entre as opções estão o reconhecimento facial pelo aplicativo GovBR e o atendimento nos balcões ou nos terminais de autoatendimento do banco pagador, quando esses serviços estiverem disponíveis. A orientação é acompanhar a situação pelos canais oficiais do INSS. Quem estiver com a prova de vida pendente poderá receber uma comunicação para regularizar a situação. As informações podem ser consultadas pelo telefone 135 ou pelo aplicativo e site Meu INSS. Reportagem Thaís de Araújo.
2: Quando alguém pega o dinheiro ou mexe nos bens de uma pessoa idosa sem ela permitir, isso também é uma forma de violência.
3: É o chamado abuso patrimonial e financeiro. Pode acontecer quando alguém usa a aposentadoria do idoso, fica com o cartão ou a senha, vende um bem sem autorização ou até faz empréstimos no nome da pessoa.
2: E é importante ficar de olho nesses sinais e saber onde denunciar.
13: De acordo com o Ministério dos Direitos Humanos e da Cidadania, a violência patrimonial e financeira contra a pessoa idosa ocorre quando o dinheiro, benefícios, bens ou documentos são apropriados, retidos ou utilizados sem autorização. Entre as situações estão o uso indevido de aposentadorias, a retenção de cartões e senhas, a venda de bens sem consentimento e a contratação forçada de empréstimos. Também são considerados abusos a oferta de empréstimos sem solicitação clara, a emissão de informações sobre taxas e contratos e golpes como boletos falsos, falso parente e extorsões por aplicativos de mensagens. Suspeitas ou casos de violência podem ser denunciados pelo Disque 100 gratuitamente, 24 horas por dia. O canal recebe denúncias de vítimas e testemunhas, inclusive de forma anônima. Também é possível pelo WhatsApp no número 61 99611 0100, ou pelo Telegram, procurando por Direitos Humanos Brasil. Também é possível procurar delegacias de polícia, o Ministério Público, as defensorias públicas e serviços de assistência social e saúde em situação de risco imediato. A orientação é ligar para o 190. Dilson Santa Fé, para a Voz do Brasil.
3: O Disque 100 é um canal que acolhe e encaminha denúncias de violações dos direitos humanos no Brasil.
2: Entre 1º de janeiro e início de setembro deste ano, foram recebidas mais de 508 mil denúncias, segundo o painel de dados da Ouvidoria Nacional de Direitos Humanos.
3: E para que ninguém deixe de recorrer a esse canal por falta de informação, conheça agora os principais mitos e verdades sobre o serviço.
14: O Disque Direitos Humanos, conhecido como Disque 100, nunca desliga. Está disponível 24 horas, todos os dias, inclusive aos sábados, domingos e feriados. A equipe acolhe as denúncias de grupos vulneráveis, como idosos, indígenas, crianças e adolescentes e pessoas com deficiência, e direciona às instituições competentes. Mas a desinformação pode dificultar o acesso da população brasileira ao serviço. Por isso, vamos conhecer agora alguns mitos e verdades relacionados ao Disque 100.
15: A pessoa denunciante deve ser identificada?
14: Mito. O denunciante não é obrigado a se identificar. Mas para isso, o anonimato deve ser solicitado durante o atendimento.
16: O Disque 100 substitui serviços de emergência?
14: Isso também é um mito. Um serviço não substitui os outros. Em cenários de perigo iminente, não hesite em procurar a Polícia Militar pelo 190, o Corpo de Bombeiros ligando 193 ou o SAMU no 192.
17: Se comprovada a violação, o agressor poderá ser responsabilizado?
14: Verdade, mas sempre respeitando o devido processo legal e observando o direito ao contraditório, ampla defesa e a presunção da inocência. Lembrando que os profissionais da ouvidoria não entram em contato com o denunciante ou com a vítima para comunicar o desfecho da denúncia. Caso o denunciante queira receber atualizações, é necessário entrar em contato com o Disque 100 e informar o número de protocolo recebido no momento da denúncia.
18: E se a denúncia for feita de má fé, o denunciante poderá responder judicialmente?
14: Também é verdade. No Brasil, existem mecanismos legais que permitem a responsabilização de quem aciona serviços públicos com má fé. Por isso, o serviço Disque 100 e outros canais de denúncias devem ser utilizados com responsabilidade.
19: É preciso apresentar provas materiais para a abertura de um protocolo de denúncia?
14: Mito. As provas ajudam na apuração, mas não são obrigatórias, porque nem sempre é possível reunir materiais que comprovem uma violação. Mas algumas informações são essenciais para o prosseguimento da denúncia, como o nome da vítima e do autor, local, data e a descrição do episódio. Vale lembrar que a ligação para o Disque 100 é gratuita e, além do atendimento telefônico, o serviço recebe denúncias pelo WhatsApp, Telegram, vídeo videochamadas em língua brasileira de sinais e presencialmente na sede do Ministério dos Direitos Humanos e da Cidadania, em Brasília. Reportagem Graziele Bezerra.
2: E quem precisar recorrer ao Disque 100 pelo WhatsApp, anote aí, o número é 61 99611 0100.
3: A prova nacional docente, a PND, será realizada neste domingo, dia 20, em 806 cidades de todo o país.
2: A avaliação pode ser usada em processos seletivos e concursos públicos para a carreira de professor da educação básica.
6: Neste domingo acontece a Prova Nacional Docente. A avaliação é destinada a concluintes de licenciaturas, graduados e profissionais da educação interessados em utilizar a nota em processos seletivos para a carreira docente. Nesta edição, a PND tem uma função a mais. A mesma avaliação teórica será utilizada como Exame Nacional de Desempenho dos Estudantes, o ENAD das licenciaturas. A prova avalia a formação dos estudantes que pretendem atuar na educação. O diretor de graduação do Instituto Federal do Tocantins, Daniel Marra da Silva, destaca que a avaliação é fundamental para certificar o conhecimento dos futuros educadores e dos cursos de licenciaturas.
20: Além de avaliar o desempenho do estudante no curso e nos dar um retrato de como que o curso está sendo desenvolvido mesmo, da qualidade, ou nos oferece subsídios para melhorias, né? Também oferece essa oportunidade ao estudante de, a partir do desempenho, assumir um concurso público por instituições que adotem esse sistema.
6: A prova tem duas partes. São 30 questões objetivas e uma discursiva de formação geral docente, além de outras 50 questões específicas da área de licenciatura. Ao todo, são 21 áreas avaliadas, entre elas pedagogia, matemática, história, geografia e educação física. Elisiane Marim Galeazzi, estudante de Farroupilha, no Rio Grande do Sul, vai participar do exame e fala como se preparou.
21: É importante desenvolver uma boa capacidade de interpretação, relacionando os conteúdos estudados com as situações concretas da prática docente.
6: João Antônio, estudante de Física em Palmas, Tocantins, também vai participar. Para ele, a carreira já está definida e será dentro da sala de aula.
22: A gente vê uma grande tendência a pessoas desistirem da educação, da sala de aula. Eu me sinto transformado pela educação. E eu quero levar isso para frente.
6: É preciso ficar atento aos horários. Os portões abrem ao meio-dia e fecham impreterivelmente à 1 da tarde pelo horário de Brasília. A prova começa à 1h30 e termina às 7 da noite. O candidato deve levar documento oficial com foto e caneta esferográfica preta de material transparente. O celular e outros eletrônicos devem ser desligados e guardados no envelope porta-objetos. O local de prova está no cartão de confirmação da inscrição disponível no sistema PND. Colocução de Edinaldo Júnior, reportagem Pablo Mundim.
3: Hoje é Dia Nacional de Conscientização e Incentivo ao Diagnóstico Precoce do Retinoblastoma,
2: que é o câncer nos olhos mais comum em crianças.
3: A melhor estratégia de combate à doença é observar os olhinhos e fazer exames preventivos.
2: E o tratamento está disponível no Sistema Único de Saúde.
23: O retinoblastoma é um tipo raro de câncer ocular que se desenvolve na retina. Ele acomete principalmente crianças com menos de 5 anos de idade. É o tumor intraocular mais frequente na infância. A chefe do Serviço de Oncologia Pediátrica do Instituto Nacional do Câncer, o INCA, doutora Sima Firman, fala dos sintomas da doença.
24: Os principais são a leucocoria, que é o reflexo branco na pupila quando a luz incide. Mas tem outros sinais e sintomas também importantes, como o estrabismo, ou mesmo o olhinho vermelho, né, que fica vermelho, ou dor, ou queda da visão. São sintomas importantes e que merecem uma investigação o mais rápido possível.
23: E hoje é o Dia Nacional de Conscientização e Incentivo ao Diagnóstico Precoce do Retinoblastoma. Descobrir a doença com antecedência é fundamental para um tratamento de sucesso, com até 98% de cura, diminuindo assim as chances de cegueira. O retinoblastoma ganhou maior visibilidade após a filha dos jornalistas Tiago Leifert e Dayana Garbim receber o diagnóstico da doença. Depois disso, o casal criou uma ONG e uma campanha De Olho nos Olhinhos, que incentiva pais e responsáveis a fazerem pelo menos um exame de vista a cada 6 meses para afastar o risco da doença. A campanha tem o apoio do Instituto Nacional do Câncer. Tiago Leifert fala da importância do diagnóstico precoce.
0: O retinoblastoma atinge crianças de 0 a 5 anos. Elas não vão falar que elas não estão enxergando, elas vão tentar se adaptar e cabe a nós, os adultos que estão ali em volta, a gente tem que ficar de olho nos olhinhos. Então a gente decidiu compartilhar com as famílias para que as pessoas pudessem chegar ao tratamento antes do que a gente conseguiu. Não só as famílias, também professores, a tia da creche, grupo do futebol, do seu condomínio, todo mundo tem que ficar de olho nos olhinhos.
23: O Sistema Único de Saúde oferece tratamento integral para o retinoblastoma. Os pacientes são encaminhados para unidades de assistência de alta complexidade em oncologia. O SUS cobre exames, cirurgias, quimioterapia e radioterapia quando são necessárias. As informações sobre o tratamento estão disponíveis em gov.br/inca. Com locução de Thaísa Vitória, reportagem Cleide Lopes.
1: A Anvisa, Agência Nacional de Vigilância Sanitária, proibiu a importação, o armazenamento, a distribuição, a comercialização e a propaganda e também o uso da caneta de GLP-1 denominada T36.
2: O medicamento não possui registro sanitário junto à Anvisa e não teve a sua segurança e eficácia avaliadas no Brasil.
1: A comercialização desse produto, popularmente conhecido como caneta emagrecedora, por meio do site golfarma.shop, também foi proibida.
2: O site vinha anunciando medicamentos sem registro no Brasil, à base de tirzepatida ou que alegavam supostamente ter como princípio a retatrutida, substância que ainda não possui registro em nenhum país do mundo.
1: É importante esclarecer que sites em geral não podem vender medicamentos para qualquer indicação, em nenhuma hipótese.
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2: Pegue lanterna, capacete, calça e sapato fechado e vista-se com roupas confortáveis.
1: A nossa viagem hoje é no escuro, mas de uma beleza plena.
2: Vamos conhecer as cavernas da Chapada Diamantina, na Bahia.
1: E você ainda tem a opção de visitar uma das mais de 30 mil grutas e cavernas espalhadas por todo o Brasil.
7: Imagina caminhar por um ambiente onde a luz do sol não chega. Em salões subterrâneos, rios, formações rochosas e estruturas que levaram milhares ou até milhões de anos para se formar. É o universo das cavernas e grutas, patrimônio natural brasileiro. E no país, são mais de 30 mil, de acordo com o ICMBio, Instituto Chico Mendes de Conservação da Biodiversidade. E que tal conhecer algumas delas com a gente? Estamos na Chapada Diamantina, no interior da Bahia. E vamos começar nosso roteiro em Iraquara, conhecida como capital das grutas e cavernas. O guia turístico Rael de Souza, que nasceu na cidade, conta o que você pode encontrar pela região.
8: Iraquara é conhecida como a capital de grutas e cavernas do Brasil. Então tem mais de 200 grutas catalogadas, somente tem 7 que é aberta à visitação. Eu vou citar aqui o nome de algumas dessas, das grutas, que tem Gruta da Fumaça, Lapa Doce, Caverna Torrinha, Gruta da Pratinha, Gruta Azul, Maneiro, Bolo de Noiva.
7: Dessas grutas que o Rael acabou de citar, entre as mais famosas estão a Lapa Doce e a Gruta da Pratinha. Cada uma oferece uma experiência diferente. A Lapa Doce é uma caverna seca, com formações calcárias milenares e salões que chegam a 25 metros de altura. A única luz que entra é a da lanterna que acompanha os visitantes. Já a Gruta da Pratinha é chamada de Oásis do Sertão Baiano, pelas suas águas incrivelmente azuis e transparentes. Quem não perde a oportunidade de ir a essa região é a baiana Elizeni Fernandes, que hoje mora em São Paulo.
25: Lá em Iraquara mesmo, tem a gruta que fica na Fazenda Pratinha, né? Lá tem duas grutas, que é a Gruta Pratinha e a Gruta Azul. A Gruta Azul, a gente não pode entrar, né, na água, mas para tirar foto. Geralmente o turista vai assim mais no período da tarde, né? Ali por volta das 2 horas, que é onde o sol bate na caverna e a água ali fica toda iluminada. toda, né? Tem a Gruta Pratinha, que é mais para mergulho, né? Tem uns passeios ali que você faz o mergulho. É uma experiência, assim, incrível.
5: Visitar nossas cavernas é caminhar entre catedrais de pedras milenares, flutuar em rios subterrâneos de água azul cristalina e vivenciar o silêncio absoluto da natureza. Ficou curioso? Então se liga na dica do ICMBio. Quando for planejar o passeio, verificar a distância e o grau de esforço físico exigido. E sempre que possível, contratar um guia turístico credenciado pelo órgão. Eu sou a Raquel Mariano e até a próxima viagem.
2: Na próxima semana, com a chegada da primavera, vamos falar de flores, projetos e cidades que produzem e exportam esse bem tão delicado.
1: Vamos conhecer Olambra, em São Paulo, uma estância turística conhecida como a Cidade das Flores.
2: O local é responsável por 40% da produção.

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2: Supremo confirma a validade da norma que proíbe delegados de chefiar policiamento extensivo no Rio.
3: Semana Nacional da Execução Trabalhista arrecada mais de 4 bilhões de reais.
2: STJ mantém condenação de ex-deputada Flor de Lis a 50 anos de prisão e anulação de júri que absolveu outros 3 réus.
3: Boa noite, eu sou Leandro Bezerra.
2: Eu sou Walter Lima.
3: Confirmada pelos ministros do Supremo Tribunal Federal a validade da norma que proíbe delegados de chefiar policiamento ostensivo no Rio de Janeiro.
2: A decisão foi tomada em sessão virtual. Os ministros julgaram uma ação direta de inconstitucionalidade contra uma lei estadual de 2025, que estabelece o exercício de funções de comando ou de chefia em forças de segurança.
3: STJ mantém condenação da ex-deputada federal Flor de Lis dos Santos de Souza a 50 anos de reclusão pela morte, em 2019, do pastor Anderson do Carmo de Souza, o então marido dela.
2: Os ministros também mantiveram uma anulação de júri que absolveu outros 3 réus. Fátima Uchoa.
4: O assassinato a tiros do pastor Anderson ocorreu na casa da família em Niterói. Flor de Lis foi condenada por planejar o crime. O Tribunal de Justiça do Rio de Janeiro havia anulado a absolvição de uma neta biológica da ex-deputada e de 2 filhos adotivos, sob o fundamento de que a decisão dos jurados foi contrária às provas do processo. Por isso, os 3 devem ser submetidos a novo júri popular. Em relação a Flor de Lis, a relatora no STJ, desembargadora convocada Nilsoni de Freitas, observou que a decisão de pronúncia que levou a ex-deputada a julgamento apresentou fundamentação suficiente com base em provas periciais e testemunhais.
3: Mais de 4 bilhões de reais foram arrecadados nesta edição da Semana Nacional da Execução Trabalhista.
2: Durante 5 dias, a Justiça do Trabalho concentrou esforços para garantir o pagamento de dívidas já reconhecidas. Larissa Batista.
5: Os dados parciais desta edição revelam a dimensão da iniciativa. Cerca de 77 mil audiências foram realizadas em todo o país e mais de 20 mil acordos foram firmados entre trabalhadores e empresas. Ao todo, mais de 4 bilhões de reais foram arrecadados. Neste ano, a Força-Tarefa concentrou esforços nos grandes devedores e na localização de bens. A estratégia buscou encontrar recursos para quitar milhares de dívidas trabalhistas, de quem já tinha o direito reconhecido.
3: As eleições estão chegando e a Justiça Eleitoral tem alguns aplicativos que vão facilitar a vida do eleitor.
2: Essas ferramentas permitem consultar serviços, denunciar irregularidades e acompanhar informações da votação. Estevam Furtado.
6: O e-título permite consultar o local de votação, a situação eleitoral e outros serviços. Já o Pardal é o canal para denunciar irregularidades como propaganda ilegal e suspeita de compra de votos. O boletim na mão permite consultar os votos registrados nos boletins de urna a partir do QR Code impresso no documento. E o aplicativo Mesário reúne treinamentos e orientações para quem vai trabalhar nas sessões eleitorais. Todos eles estão disponíveis gratuitamente nas lojas Google Play e Apple Store.
3: O Ministério Público Federal divulga novo balanço sobre o uso de recursos ambientais do caso Brumadinho.
2: O relatório apresenta avanços em obras, compras de veículos, drones e regularização de terras nas unidades de conservação. Sabrine Menezes.
7: Fruto de uma decisão da Justiça Federal, com anuência do MPF, do Ministério do Meio Ambiente e do IBAMA, o projeto G7 Parques Nacionais converte multas ambientais da Vale em investimentos para a preservação de 7 parques nacionais de Minas Gerais. Segundo o relatório, no período mais recente foram solicitados 21 milhões de reais, usados principalmente em contratos de engenharia. Os recursos também financiam projetos de infraestrutura, compra de equipamentos e regularização fundiária. As novas solicitações de aporte financeiro, cerca de 37 milhões de reais, serão utilizados para proteger as unidades, melhorar as estruturas dos parques e incentivar o turismo sustentável.
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3: A você uma boa noite.
2: Um fim de semana excelente e até segunda-feira.
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2: Eu sou Humberto Pinheiro e estes são os destaques de hoje do Jornal do Senado, que começa agora. Plataformas digitais terão que divulgar relatórios sobre proteção de crianças e adolescentes. Há 80 anos, Constituição de 1946 marcava a redemocratização do Brasil. Projeto no Senado amplia direitos de trabalhadores domésticos no seguro-desemprego. Boa noite. As plataformas digitais com mais de 1 milhão de usuários menores de 18 anos precisam publicar o primeiro relatório semestral de transparência previsto no Estatuto Digital da Criança e do Adolescente. O documento deve detalhar as medidas adotadas para proteger crianças e adolescentes, além de informar como a plataforma identifica e enfrenta riscos e recebe e trata denúncias. A exigência vale para provedores e aplicações de internet destinados a menores de idade ou com acesso provável por esse público. Repórter Pedro Pincer.
3: Plataformas digitais acessadas por crianças e adolescentes com mais de 1 milhão de usuários menores de 18 anos precisam publicar o primeiro relatório semestral de transparência previsto no ECA Digital. O documento precisa detalhar como a plataforma protege crianças e adolescentes e como lida com riscos e denúncias. O autor da proposta do ECA Digital foi o senador Alessandro Vieira, do MDB de Sergipe. Ele destaca a importância e o ineditismo da legislação.
4: Nós estamos regulando parcialmente a atividade das empresas mais poderosas da história do capitalismo. Essa é a primeira lei das Américas nessa matéria. As empresas serão obrigadas a, por padrão, organizar seus aplicativos, seus produtos, seus serviços, na forma mais protetiva para a criança e adolescente. Esse é um projeto, essa é uma legislação voltada para a proteção da criança e adolescente.
3: Mais informações sobre o ECA Digital e sobre as obrigações previstas podem ser consultadas em gov.br/ANPD.
2: Há 80 anos, em 18 de setembro de 1946, o Brasil promulgava uma nova Constituição, após o fim do Estado Novo. A Carta Constitucional reestabeleceu as eleições diretas, fortaleceu o Congresso Nacional e devolveu autonomia política e administrativa a estados e municípios. O texto também ampliou direitos e garantias individuais e marcou a redemocratização do país. Mais detalhes com repórter Rodrigo Rezende.
5: Depois de 15 anos de governo Getúlio Vargas, entre 1930 e 1945, e 8 anos da ditadura do Estado Novo, iniciada em 1937, o Brasil teria, em 1946, uma nova Constituição. O consultor legislativo Gilberto Guerzoni ressalta que o fim da Segunda Guerra acelerou o processo de democratização no país e praticamente exigiu a elaboração de um novo conjunto de leis. O presidente da Assembleia Constituinte foi o senador Melo Viana. Em 18 de setembro de 1946, a nova carta foi promulgada e, segundo Guerzoni, era uma Constituição liberal e a mais democrática até então.
6: Nós temos a volta da autonomia dos estados e municípios, das eleições diretas para governador e prefeito e para presidente da República, né, o restabelecimento das assembleias legislativas, das câmaras municipais e do próprio Congresso Nacional.
5: A Constituição de 1946 ficou em vigor até o golpe de 1964. Ela foi substituída formalmente pela Carta de 1967.
2: Busca pela igualdade de direitos para os trabalhadores domésticos deve ganhar mais um capítulo com o novo projeto apresentado no Senado. A proposta pretende alterar a lei que regulamenta o trabalho doméstico remunerado para equiparar as regras do seguro-desemprego da categoria às aplicadas aos demais trabalhadores. Repórter Douglas Castilho.
7: Atualmente, a trabalhadora doméstica demitida sem justa causa tem direito a ganhar um salário mínimo em até 3 parcelas, desde que tenha tenha trabalhado por pelo menos 15 meses nos dois anos que antecederam o fim do emprego. As demais categorias profissionais podem ganhar de 3 a 5 parcelas e o valor é calculado com base na média dos últimos salários. O consultor legislativo da Casa, Bernardo Schettini, destacou que, apesar dos avanços alcançados nos últimos anos, a garantia plena na Seguridade Social das trabalhadoras domésticas ainda não foi atingida.
8: Hoje, essas trabalhadoras e esses trabalhadores também acessam o FGTS, o próprio seguro-desemprego, têm direito a uma jornada e uma escala de trabalho dignas, recebem horas extras quando devidas. A principal divergência, hoje em dia, no âmbito da Seguridade Social, está no seguro-desemprego.
7: Outro ponto do projeto indica o Fundo de Amparo ao Trabalhador, FAT, como fonte para custear os gastos com a implementação das novas regras. O texto agora aguarda envio às comissões pertinentes.
2: Uma proposta e análise na Comissão de Educação propõe a instalação de botão de pânico nas escolas. Além do dispositivo emergencial para acionar autoridades, o texto também prevê que estabelecimentos de ensino das redes pública e privada implementem medidas como câmeras de vigilância e treinamento de pessoal responsável pelos equipamentos de segurança. O objetivo do projeto é prevenir e combater a violência escolar. Por isso, estipula que todo ano ocorram simulações para testar os planos de segurança, que devem contar com a participação obrigatória de alunos e funcionários. O texto determina ainda que os estados mantenham áreas de inteligência voltadas à prevenção de agressões nas escolas, inclusive no ambiente virtual.
0: Eleições 2026.
2: Falta pouco para o dia das eleições de 4 de outubro. A Justiça Eleitoral já analisou mais de 99% dos pedidos de registro de candidatura em todo o país. Os tribunais eleitorais também já começaram a preparar as urnas eletrônicas. O processo inclui a instalação dos sistemas e a inserção dos dados que serão utilizados na votação. A reportagem é de Raíssa Abreu.
9: Segundo o presidente do TSE, ministro Cássio Nunes Marques, é só depois do julgamento de todos os pedidos de candidatura que os tribunais regionais podem lacrar o sistema das urnas eletrônicas. Os dados dos 13 candidatos à presidência da República já foram carregados. É o que conta o coordenador de processamento da Secretaria Judiciária do Tribunal, Daniel Vasconcelos.
10: Na sequência, os TREs irão fazer também essas cerimônias de encerramento do cândido, de modo que para cada unidade da federação seja dada a carga de todos os cargos, não só os presidentes, mas os demais que estão em jogo esse ano.
9: O primeiro turno das eleições acontece no dia 4 de outubro.
2: Lembrando que neste ano o eleitor irá votar em 2 senadores, mas atenção, são 2 senadores diferentes, 1 voto para cada candidato ou candidata. Primeiro, o eleitor escolherá um candidato e confirmará a escolha. Em seguida, registrará o outro voto. Se o eleitor repetir o mesmo número nas duas oportunidades, apenas o primeiro voto será considerado válido. O segundo será anulado automaticamente pela urna eletrônica. Também é importante lembrar que na votação para senador não é possível votar na legenda, ou seja, o eleitor não poderá digitar apenas o número do partido. Caso isso aconteça, o voto para senador será considerado nulo. No dia da eleição, é permitido levar os números dos candidatos anotados no papel. O primeiro turno da eleição ocorre no dia 4 de outubro. E para ajudar o cidadão a se informar melhor, o Senado Federal criou uma página especial para a cobertura das eleições. O site pode ser acessado por meio do endereço senado.leg.br/eleições. Com trabalhos técnicos de Eliseu Caires, o Jornal do Senado fica por aqui. Acompanhe agora as notícias do Tribunal de Contas da União e da Câmara dos Deputados. Boa noite e um bom fim de semana.
0: Minuto do TCU.
11: O Tribunal de Contas da União avaliou as barreiras enfrentadas por pequenos provedores de internet no Brasil. Essas empresas têm papel importante na expansão da conectividade. Em municípios com até 30 mil habitantes, elas respondem por 91% das conexões de fibra ótica. A auditoria identificou problemas que aumentam custos e dificultam investimentos. Entre eles, estão dificuldades para compartilhar postes, acesso ao crédito e a concorrência com provedores ilegais. O TCU também apontou que o furto de cabos e a atuação de organizações criminosas prejudicam a prestação do serviço em alguns locais. O tribunal recomendou que a Agência Nacional de Telecomunicações e o Ministério das Comunicações revejam as regras de compartilhamento de infraestrutura e adotem medidas contra provedores ilegais. Saiba mais em tcu.gov.br.
12: TCU, fiscalização a serviço da sociedade. Jornal Câmara dos Deputados.
13: Câmara cria regras especiais para controle sanitário da agricultura familiar.
14: Deputados estudam modernizar sistema de busca de pessoas desaparecidas.
15: Comissão inclui cálculo do fator amazônico nas políticas públicas da região.
14: Boa noite. A Comissão da Amazônia aprovou a inclusão do chamado fator amazônico no cálculo das políticas de desenvolvimento social para a região. A repórter Fabielle Pires tem os detalhes.
16: Avançou mais um passo na Câmara dos Deputados a proposta que insere o chamado fator amazônico em políticas públicas do governo federal. O projeto foi aprovado pela Comissão da Amazônia e dos Povos Originários e Tradicionais. A ideia é que sejam considerados custos e prazos adicionais ao planejar e executar políticas de desenvolvimento social na Amazônia Legal, incluindo processos de compras públicas. A proposta foi apresentada por vários deputados da bancada amazônica de partidos diferentes. Segundo a justificativa do projeto, os desafios logísticos da Amazônia acabam aumentando os custos de produtos, serviços e investimentos públicos na região. Esses custos estão relacionados às grandes distâncias, às dificuldades de transporte, ao acesso a comunidades isoladas e às condições climáticas da região. Em entrevista à Rádio Câmara, o relator da proposta da Comissão da Amazônia, deputado Dorinaldo Malafaia, do PDT do Amapá, explicou que a região passa por dificuldades logísticas na organização de diferentes políticas públicas, de distribuição de alimentos e a cobertura vacinal de áreas isoladas.
17: O fator amazônico e o custo amazônico, ele é uma realidade nossa. Nós precisamos avançar do ponto de vista das políticas públicas, das políticas de gestão, para que a gente possa realmente adaptar isso a uma realidade que é a desigualdade regional.
16: O texto foi aprovado pela Comissão da Amazônia na versão sugerida pelo relator. Entre as mudanças propostas por Dorinaldo Malafaia ao projeto original, estão alterações na nova lei de licitações para que o valor estimado das contratações públicas na região amazônica inclua gastos extras com deslocamento, comunicação e acesso limitado a recursos. A proposta, que inclui o fator amazônico em políticas de desenvolvimento social, já havia sido aprovada também pela Comissão de Previdência, Assistência Social, Infância, Adolescência e Família. O projeto agora segue para a Comissão de Constituição e Justiça. Para virar lei, a proposta precisa ser aprovada pela Câmara e pelo Senado. Da Rádio Câmara de Brasília, Fabielle Pires.
12: Desenvolvimento Regional.
13: Roberto Duarte, do Republicanos do Acre, propõe criar um programa nacional para ampliar o acesso à energia solar com linhas de crédito quitadas a partir da própria economia obtida na conta de luz. A iniciativa também prevê o uso do saldo do FGTS para custear a instalação dos sistemas fotovoltaicos.
14: Roberto Duarte acrescenta que a proposta engloba o incentivo a condomínios solares comunitários, condições facilitadas para famílias de baixa renda e uma verba específica para financiar projetos por meio de emendas parlamentares.
12: Consumidor.
13: Celso Russomano, do Republicanos de São Paulo, é autor de projeto que obriga aplicativos de transporte e entrega a detalhar a composição do preço cobrado do consumidor. A plataforma deverá informar quanto fica com a empresa e quanto do valor é repassado a prestadores de serviço e estabelecimentos.
14: Celso Russomano também determina que as informações sobre o preço apareçam antes da confirmação da compra, inclusive quando houver o chamado reajuste dinâmico. O texto ainda exige a disponibilidade do histórico de cada operação por pelo menos 12 meses.
12: Homenagem.
13: Luciano Vieira, do PSDB do Rio de Janeiro, apresentou o projeto que inclui o nome de Sérgio Vieira de Mello no livro dos Heróis e Heroínas da Pátria. A homenagem visa reconhecer a atuação do brasileiro que foi alto comissário da ONU, morto em um atentado à bomba no Iraque em 2003.
14: Luciano Vieira lembra que Sérgio Vieira de Mello atuou durante 34 anos na Organização das Nações Unidas, em missões voltadas à paz e aos direitos humanos. Entre as missões, o parlamentar destaca a condução do processo de independência do Timor-Leste, de 1999 a 2002.
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12: Saúde.
13: Passou em mais uma comissão da Câmara a proposta que prevê a criação de protocolo para atendimento de mulheres na menopausa pelo SUS. A repórter Maria Neves traz mais informações sobre o texto.
19: A Comissão de Finanças e Tributação da Câmara dos Deputados aprovou o projeto que obriga o Sistema Único de Saúde a elaborar protocolo clínico para o tratamento dos sintomas do climatério. Esse período, que começa por volta dos 40 anos e representa a transição da fase reprodutiva para a não reprodutiva da mulher, costuma ser marcado por sintomas físicos e emocionais. A autora do texto, deputada Ana Paula Lima, do PT de Santa Catarina, enumera algumas das dificuldades enfrentadas pelas mulheres nessa fase.
20: Aproximadamente 85% das mulheres experimentam fogachos durante a transição menopausal tardia e no pós-menopausa inicial. E cerca de 50% das mulheres no pós-menopausa eventualmente desenvolvem sintomas de atrofia vulvovaginal, incluindo secura vaginal e dispareunia.
19: O projeto original de Ana Paula Lima previa apenas a oferta de terapia hormonal pelo SUS. No entanto, a relatora na Comissão de Finanças e Tributação, deputada Ana Pimentel, do PT Mineiro, recomendou que se aprovasse a versão apresentada na Comissão de Defesa dos Direitos da Mulher. No entendimento da relatora, ao obrigar o Sistema Único de Saúde a oferecer terapia hormonal a mulheres no climatério, o projeto criava despesa obrigatória de caráter continuado para o Executivo Federal. Nesse caso, seria necessário apresentar a estimativa de custo da nova exigência e formas de compensar o gasto. De acordo com Ana Pimentel, o texto aprovado supera essa dificuldade por reformular a proposição em termos predominantemente normativos e programáticos. Em lugar de assegurar de forma direta a oferta obrigatória do tratamento hormonal, passa a prever que o sistema de saúde pode ofertar diferentes abordagens terapêuticas, inclusive hormonais. O projeto agora será analisado pela Comissão de Constituição e Justiça. Se aprovado, poderá seguir para análise do Senado. Da Rádio Câmara de Brasília, Maria Neves.
12: Previdência.
14: Para Adolfo Viana, do PSDB da Bahia, a conquista de um emprego formal não deve significar a perda imediata do Bolsa Família. O projeto de autoria do deputado estabelece a permanência da família no programa por 24 meses com o pagamento integral do benefício.
13: A proposta estabelece que a regra valeria mesmo quando a nova renda ultrapassar os limites atualmente previstos. Adolfo Viana sustenta que a medida dá mais segurança ao trabalhador, estimula a formalização e amplia a base de contribuintes da Previdência Social.
12: Educação.
14: Projeto de Rafael Brito, do MDB de Alagoas, altera a fórmula do repasse do PNAE, o Programa Nacional de Alimentação Escolar, para aumentar os recursos da merenda escolar, especialmente para o Norte e Nordeste. O objetivo é melhor atender estudantes em situação de vulnerabilidade econômica.
1: Hoje, o recurso da merenda é calculado apenas pelo número de alunos matriculados, sem considerar que existem escolas, por exemplo, que a maioria dos estudantes vive em situação de pobreza ou tem na alimentação escolar a principal refeição do seu dia. Essa minha proposta ela não retira recurso nenhum do município, para ficar bem claro. Todos continuam recebendo o valor que já recebem. O que a gente está fazendo é criar um repasse adicional para os estudantes em situação de pobreza e extrema pobreza, garantindo mais recursos de alimentação justamente para as escolas que atendem quem mais precisa.
13: Rafael Brito esclarece ainda que o aumento será gradual até 2031. Segundo ele, a medida segue uma recomendação técnica do governo federal e usará dados existentes nos sistemas do CadÚnico e do Bolsa Família para evitar distorções e burocracia.
12: Cultura.
14: A coxinha pode ser reconhecida como patrimônio cultural e material do Brasil por causa de sua relevância histórica, cultural e gastronômica. O texto de Vitor Lippe, do PSD de São Paulo, destaca a presença do salgado em diferentes regiões e sua relação com a identidade alimentar do país.
13: O deputado também ressalta a importância econômica da coxinha, especialmente para pequenos negócios, como lanchonetes e vendedores ambulantes. Segundo Vitor Lippe, a produção e a comercialização do salgado movimentam uma cadeia que envolve empreendedores, indústria e geração de empregos.
12: Segurança Pública.
14: Comissão aprova projeto que busca modernizar o sistema de busca de pessoas desaparecidas. A repórter Silvia Munhato traz mais detalhes sobre as medidas a serem adotadas, inclusive o uso de câmeras de segurança.
21: A Comissão de Finanças e Tributação da Câmara dos Deputados aprovou proposta que busca modernizar a Política Nacional de Busca de Pessoas Desaparecidas. O texto reforça o uso de tecnologia nas investigações. Pela proposta, a política passa a tratar, além do desaparecimento, do combate ao tráfico de pessoas, inclusive quando o crime ocorrer no exterior contra a vítima brasileira. O texto prevê autorização do uso de câmeras e reconhecimento facial para apoiar as investigações e acelerar a localização de desaparecidos com regras para proteger dados e preservar o sigilo das apurações. Outra medida é a integração de dados entre sistemas municipais, estaduais e federais para unificar as ações de busca. No Código Penal é criado artigo que tipifica o crime de desaparecimento ou tráfico de pessoas, englobando condutas como exploração sexual, trabalho escravo, adoção ilegal e remoção de órgãos, prevendo agravantes para situações envolvendo funcionários públicos, vulneráveis ou deslocamento da vítima para outra região. Também é incluído o crime de desaparecimento de pessoas na Lei de Crimes Hediondos, quando praticado contra crianças e adolescentes. E o texto ainda regulamenta o uso do alerta Amber, que teria o objetivo de emitir alertas nacionais para localização rápida de pessoas desaparecidas a menos de 24 horas. O relator da proposta na Comissão de Segurança Pública, deputado Sanderson, do PL do Rio Grande do Sul, destacou a necessidade de investimentos na área de inteligência.
22: Hoje nós temos algo em torno de 10% apenas dos crimes cometidos são levados a uma condenação. É muito pouco. Nós precisamos elevar isso, mas para elevar precisamos de tecnologia, de inteligência policial, para que o promotor tenha condições de oferecer a denúncia e que os magistrados tenham condições de, com base nas provas, condenarem os culpados, mas a tecnologia deve estar a favor da população brasileira e este projeto, então, vem justamente nesse sentido.
21: Já a relatora na Comissão de Finanças e Tributação, deputada Camila Jara, do PT do Mato Grosso do Sul, fez alterações no sentido da implementação gradual das medidas previstas. O objetivo é adequar as mudanças à capacidade orçamentária da administração pública. A proposta que moderniza a Política Nacional de Busca de Pessoas Desaparecidas ainda será analisada pela Comissão de Constituição e Justiça. Depois, seguirá para o plenário da Câmara. Da Rádio Câmara de Brasília, Silvia Minhato.
13: Fred Linhares, do Republicanos, apresentou o projeto que inclui o Distrito Federal na regra que aumenta a pena para furto de veículo levado a outra unidade da federação. A mudança busca eliminar a omissão do Código Penal, que atualmente menciona apenas os estados e outros países.
14: Pela proposta de Fred Linhares, o transporte de veículo furtado para o Distrito Federal impõe ao responsável uma pena de 4 a 10 anos de prisão, além de multa. O parlamentar considera que a alteração dá mais segurança jurídica à aplicação da lei.
13: Jadiel Alencar, do Republicanos do Piauí, apresentou relatório favorável à aprovação de projeto que amplia a proteção da imagem, da voz e da privacidade de crianças e adolescentes no ambiente digital. Ele explica que o texto busca combater situações de exposição abusiva.
14: Jadiel Alencar defende que conteúdos considerados prejudiciais sejam retirados das plataformas, com medidas para impedir a republicação do mesmo material. O texto também prevê a exclusão desses conteúdos dos resultados dos serviços de busca na internet.
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12: Agricultura.
13: A Câmara aprovou regras especiais para o controle sanitário de produtos da agricultura familiar. A repórter Paula Bittar nos conta quais são.
6: A Comissão de Constituição e Justiça da Câmara aprovou uma proposta que prevê regras especiais para o controle sanitário e o comércio de produtos alimentícios da agricultura familiar, como doces, queijos e bebidas. O principal ponto da proposta é isentar de autorização governamental prévia a fabricação, a distribuição e a venda de produtos alimentícios coloniais ou artesanais da agricultura familiar, desde que cumpridas certas regras. Pelo texto, poderá haver fiscalização sanitária sobre os alimentos coloniais e artesanais produzidos pelos agricultores familiares, mas ela será prioritariamente orientadora. O projeto prevê que a dispensa de autorização governamental dependerá do cumprimento da lei e de normas relativas à produção, ao controle sanitário e às boas práticas de fabricação. De acordo com o texto aprovado, para comercializar os produtos alimentícios coloniais ou artesanais, os agricultores familiares deverão efetuar o registro eletrônico automático de cada produto previamente à primeira comercialização junto ao órgão competente definido em regulamento, com informações sobre o responsável pela produção, caracterização do produto, área geográfica de comercialização e outras informações. Também deverão capacitar em boas práticas de fabricação de alimentos o profissional responsável por registrar produtos que apresentem risco sanitário relevante, que são, em geral, alimentos mais suscetíveis à deterioração ou contaminação por micro-organismos. O projeto, que prevê regras especiais para o controle sanitário e o comércio de produtos alimentícios da agricultura familiar, segue agora para o Senado Federal. Na Rádio Câmara, de Brasília, Paula Bittar.
14: Dr. Flávio do PL do Rio de Janeiro apresentou projeto para reduzir barreiras à venda regional de produtos da agricultura familiar e artesanal. A proposta permite que produtos circulem fora da cidade de origem sem exigência de adesão ao sistema federal de inspeção.
23: O produtor, às vezes ele produz um queijo, ou um salame, ou um doce no seu município. E ele tem um selo de inspeção municipal. E ele só pode comercializar dentro do município dele. Mas o profissional que dá o selo de inspeção municipal é o mesmo que dá o selo de inspeção estadual e o selo de inspeção federal, que é o CIF. E às vezes você tem um município de 1 quilômetro de divisa com outro, a pessoa faz o queijo aqui e é convidado para participar de uma feira de produtos da agricultura familiar ou artesanal, não pode ir porque ele não tem o CISB ou o CIF. O nosso projeto de lei pede que quem tenha o SIM possa comercializar o seu produto da agricultura familiar e artesanal nos municípios vizinhos também. Então a gente quer que, como se fosse, diga sim ao SIM, quem tem o SIM possa comercializar o seu produto em todos os municípios do seu estado.
13: Dr. Flávio afirma que regras sanitárias criadas para grandes empreendimentos dificultam a regularização de pequenos produtores, incentivam a informalidade e limitam o acesso a mercados. Ele explica que o projeto prevê regulamentação pelo Ministério da Agricultura em até 180 dias.
14: Diego Andrade, do PSD de Minas Gerais, defende a criação do programa Leite do Povo para oferecer até 30 litros por mês aos beneficiários do Bolsa Família. Pela proposta, o governo federal deve pagar parte do custo e o restante seria descontado diretamente do benefício.
13: Diego Andrade afirma que a iniciativa pretende ampliar o acesso à alimentação com prioridade para famílias com crianças pequenas, gestantes e idosos. Ele também defende que a compra do leite seja feita de produtores e cooperativas brasileiras para fortalecer a produção nacional.
14: Termina agora o Jornal Câmara dos Deputados, produzido pela Rádio Câmara, com trabalhos técnicos de Wellington Teles e a apresentação de Val Monteiro e Luciana Vieira. Uma boa noite para você.
13: A Voz do Brasil está de volta na segunda-feira. Boa noite e bom fim de semana.
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3: Meus amigos de todo o Brasil, quem os cumprimenta é o Padre Jader Pereira. Estou chegando aqui na Rádio Capital. Daqui a pouquinho nós vamos ouvir música bonita, como a gente faz todo dia. Daqui a pouquinho vou responder as pessoas na Tribuna dos Aflitos. E no fim do programa, o momento de reflexão e paz. A maior corrente de fé do rádio brasileiro. Chame um amigo, um parente, um vizinho para ouvir o nosso programa. A Viola e a Fé está começando aqui pela Rádio Capital. 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

Muito bem, meus amigos, mais uma vez estamos aqui nos 1040 da Rádio Capital de São Paulo para mais um programa A Viola e a Fé. E eu estou muito contente de estar aqui hoje falando com você, porque eu sei que nesta hora existem muitas pessoas nos ouvindo. Olha, você que me ouve sempre, muito obrigado pelo seu carinho, pela sua companhia. Você que estava ouvindo a Rádio Capital, seja bem-vindo no nosso programa. Eu sei que nesta hora tem pessoas me ouvindo por todo o Brasil e pelo mundo também. Aonde quer que você esteja me ouvindo, receba o meu abraço e o meu aperto de mão. E que nosso Senhor Jesus Cristo cubra você com o seu manto sagrado e abençoe você e abençoe toda a sua família.

0: Bom, deixa eu pegar aqui a minha caixa de promessa. Deixa eu puxar aqui uma lâmina e para ver qual mensagem vai sair hoje. Olha, já saiu, olha, saiu 1 Coríntios, capítulo 16, no versículo 13. Tenham cuidado, continuem firmes na fé, sejam corajosos e fortes.
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0: Muito bem, meus amigos. Olha, vamos ouvir uma canção muito bonita. Daqui a pouquinho eu volto.

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0: Padre Jader Pereira, aqui é a Maria Zilda de Juquitiba, São Paulo. Gostaria de pedir uma bênção para mim, que eu estou fez um ano sábado que meu esposo faleceu. Eu estou muito para baixo, é um vazio. Então eu gostaria que o senhor rezasse por mim. E obrigada.
1: Amém, filha. Vamos rezar assim por você, por toda a sua família. Conte sempre com as nossas orações.

tem mais nomes aqui, deixa eu falar. São nomes que estão chegando aqui no nosso WhatsApp. Que Padre Jader Pereira, peço oração por mim, Alessandra Patrícia Lira. Amém, filha. Vamos rezar por você, tá? Olha, esses nomes estão na nossa oração de hoje.

0: Muito bem, meus amigos. Muitas pessoas me procuram e pedem bênçãos, pedem orações. Padre, me ajuda. Reze por mim. Agora, tem muita gente que pede pela casa, pela família. É porque muitas pessoas atravessam grandes problemas dentro de casa. Sabe, tem pessoas que se sentem mal dentro da própria casa. A casa está carregada de energia negativa, sabia? Tem pessoas que têm muitas perseguições aonde mora. O vizinho me persegue. Aquela pessoa lá no condomínio, ela me persegue. Ela não gosta de mim. Fala mal de mim. Tem muita gente que pede proteção para sua casa, para sua família. Quantos de vocês que me ouvem agora não dorme direito? Talvez você não tenha nem vontade de ir para sua casa. Você prefere estar fora do que em casa. Tudo que você leva para dentro de casa estraga, quebra, queima. Animais que morrem, fica doentes, plantas que murcham. Olha, eu quero dizer uma coisa para você importante. No dia 20 de setembro, anote aí esse dia. Dia 20 de setembro. Eu vou distribuir para o povo, aqui na igreja, gratuitamente, o sal grosso que eu estou preparando nos pés de São Miguel. O sal exorcizado, o sal grosso de São Miguel. Para você levar e usar na sua casa. Para afastar as coisas ruins, para afastar as maldições, para afastar a maldade, as doenças. Tem muita casa que só tem doença, briga, desentendimento. No dia 20 de setembro, anote essa data. Eu vou entregar para cada pessoa, eu vou colocar na sua mão este sal grosso. O sal grosso forte. O sal grosso exorcizado. Que o padre está preparando nos pés de São Miguel. Lembra daquele sal que a gente pisou? E eu falei para as pessoas, olha, a gente não pode pegar esse sal. Muita gente queria levar para casa, não é? Mas agora chegou a hora. Dia 20 eu vou dar o sal. E eu vou ensinar como é que você vai fazer com esse sal dentro de casa para ter proteção e afastar toda a maldade. Ah, você que é perseguido onde mora, vem buscar esse sal no dia 20. Tá? Vem buscar esse sal no dia 20. Porque esse sal de São Miguel exorcizado, ele vai quebrar todo o mal. Vai quebrar essa maldade, essa perseguição, que muitas das vezes é inveja, gente. Olho gordo. Tem isso aí onde você mora? Então vem buscar o sal, viu? Olha, eu quero que você ouça agora pessoas que já vieram nas missas e que foram muito abençoadas.
1: Mora aonde, José?
2: Guarulhos.
1: Qual foi a graça alcançada no Santuário do Bom Jesus, participando das novenas com o Padre Gela Pereira?
2: Eu já tive muita, recebi muitas graças aqui, já dei testemunho aqui na outra igreja lá. Mas eu estou dando um agora, que há pouco desse ano eu recebi uma graça, que eu fiz uma novena para uma pessoa, que é minha nora, que estava com câncer, né? E ela foi curada. Ela mora aqui em São Paulo, ela está frequentando essa igreja. Ela foi curada. Uma semana mesmo eu perguntei para o meu filho como é que ela estava. Ela disse, está muito bem, está trabalhando. Ficou curada completamente. Tem acompanhamento dos médicos e os médicos falam que ela está ótima. Ela frequenta aqui com ele, né? E ela está curada desse câncer. Eu fiz a novena aqui, fiz 3 novenas. E graças a Deus ela está curada. E eu estou dando esse testemunho hoje porque eu já não aguentava mais.
1: Está feliz?
2: Muito feliz demais.
0: Tá vendo, meus amigos? Você que está me ouvindo agora, você também vai receber o seu milagre, a sua libertação, a sua cura, através dos trabalhos fortes que o Padre faz aqui no Santuário do Bom Jesus. Então, olha, se prepare, não marque nada neste dia. Dia 20 é dia que você vai vir aqui no santuário para buscar o sal grosso, o sal que o padre está preparando nos pés de São Miguel, o sal grosso exorcizado. Tá? O santuário fica aqui no centro de São Paulo, ao lado da estação do metrô Pedro II. Rua Capitão Faustino Lima, número 101, metrô Pedro II. Rua Capitão Faustino Lima, número 101, metrô Pedro II. Quando você chegar no metrô Pedro II, você sai pela saída da Rua da Figueira, é atrás da Rua da Figueira. Tá? Dia 20 de setembro. Vai cair num domingo, viu? 7 da manhã, ou 9 horas da manhã, ou 3 horas da tarde. Eu espero por você e por toda a sua família.
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0: Muito bem, vamos ouvir uma música bonita, gente. Daqui a pouquinho eu tô de volta.

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10: Muito bem, gente, estamos de volta. Olha, participe você também aqui da tribuna dos aflitos. E é muito fácil. É só você mandar a sua mensagem de voz aqui para o nosso WhatsApp. Você manda uma mensagem de voz contando o seu problema. Não esquece de dizer o seu nome, tá? E o padre vai ouvir, vai analisar e passar aqui no ar. Olha, mensagem de voz, mensagem de áudio, tá? Manda contando o seu problema, tá bom? Você sabe o número do nosso WhatsApp? 940307365. 940307365. O código de São Paulo é o 11. Então mande a sua mensagem para mim e eu vou incluir na tribuna dos aflitos.
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0: Bom, eu já tenho aqui uma mensagem de voz. Quem mandou a mensagem foi a Clara, lá de Montes Claros, Minas Gerais. Ela mandou a mensagem para o padre, eu quero ouvir com você. Vamos ouvir?
1: Sou Clara, sou de Montes Claros, Minas Gerais. Estou mandando esse áudio para pedir muita oração para meu filho Geraldo Magela, que está passando por provas e lutas. A esposa dele está viciada no jogo do tigrinho. Já estamos desesperados para ela largar esse vício, porque está sofrendo muito ele. E já perdeu tudo, já perdeu motos, já perdeu tudo da casa. E eu estou muito preocupada, porque eles estão jogando o dinheiro que ganham todo fora. Ele chama Geraldo Magela, dos Anjos Santos, que é meu filho, e ela chama Michele. E eu não sei mais o que fazer, viu? Meu nome é Clara Aparecida, de Montes Claros, sou a mãe dele. Obrigada.
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0: Minha amiga Clara, de Montes Claros, Minas Gerais. Ouvi com atenção a sua mensagem de voz. E eu senti uma coisa muito negativa. Você fala do seu filho que está sofrendo muito.

0: esposa dele tem o vício do jogo. E eles estão perdendo tudo. Você já disse que já perdeu moto, casa. E vocês já não sabem mais o que fazer, não é, filha? Deixa eu dizer uma coisa para você. Eu sinto que tem males espirituais que estão atuando na vida deles. Como o seu filho, ele mora com ela, ele também sofre a influência dessas forças negativas. Mas eu vou te dizer uma coisa, é um mal que entrou na vida dela, um mal que encostou na vida dela, que vem de más companhias, que vem de pessoas que fingem gostar dela. São forças negativas que acompanham esta moça. E aí a pessoa, ela fica cega e perde totalmente a força para parar. Ela não sabe a hora de parar. Pois há pessoas que infelizmente desenvolvem esse vício. E quando a gente fala de vício de jogo, é igual o vício de bebida, vício de droga. Todo vício é ruim. Agora, tem sim forças negativas que não deixam ela parar. Mas, olha, eu vou te dizer uma coisa. Nós vamos te ajudar. Olha, filha, você sabe que aí de Montes Claros, Minas Gerais, Montes Claros é longe aqui de São Paulo, hein? É longe, mas vem muitas pessoas daí aqui, sabia? Vem muita gente, eu já atendi muita gente aí do norte de Minas. Ô, minha amiga, preste atenção, nós vamos te ajudar. Venha aqui no santuário, venha falar com o padre, eu vou te ensinar como é que você vai fazer a novena por eles. E isso vai afastar o mal que está com eles, principalmente na vida dela. E assim que esse mal for afastado, ela vai ter força, os olhos vão se abrir e ela vai conseguir largar esses jogos, tá? Pode ter certeza disso. Então venham procurar o padre, pode vir domingo, 7 horas da manhã, ou 9 horas da manhã, ou 3 horas da tarde. Vou lhe mostrar direitinho como é que você vai fazer o trabalho espiritual, né? Vou mostrar a vela que você vai acender para ela, tá? E este mal vai sair. E ela vai ter forças para largar, viu? Pode ter certeza. O Santuário do Bom Jesus está aqui no centro de São Paulo, na rua Capitão Faustino Lima, número 101, ao lado da estação do metrô Pedro II. Rua Capitão Faustino Lima, número 101, ao lado da estação do metrô Pedro II. Quando você chegar no metrô Pedro II, você sai pela saída da Rua da Figueira. E atrás da Rua da Figueira é em frente ao portão principal da Congás. Domingo, 7 horas da manhã, ou 9 horas da manhã, ou 3 horas da tarde. E pode ter certeza de uma coisa, minha filha. Depois que você rezar essa novena forte com o padre, seu filho, sua nora, eles vão sair da tribuna dos aflitos e vai subir a tribuna dos vitoriosos.
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0: Muito bem, então vamos ouvir uma música bonita agora, gente. Daqui a pouquinho eu volto.

0: Muito bem, meus amigos. O dia 20 está chegando. Dia 20 é domingo que vem. 20 de setembro. Uma data muito especial, pois tem muitas pessoas aguardando este dia. Porque é no dia 20 que o padre vai distribuir para o povo o sal grosso, exorcizado, o sal grosso preparado nos pés de São Miguel. Sal grosso para limpeza, limpeza espiritual, descarrego, para tirar as forças negativas da casa, das pessoas da sua casa. Eu tenho dito para as pessoas que só desse sal entrar na tua casa, você vai ver a mudança. Mas nós vamos ensinar o trabalho certo para se fazer. Vamos ensinar o trabalho para você fazer. Vamos te ensinar a maneira correta de você usar esse sal e limpar toda a sua casa, família. Tá? Domingo agora, olha, venha buscar esse sal. Vamos entregar gratuitamente para quem estiver aqui no santuário. Esse sal é preparado, o padre está preparando. Não é um sal comum. Um dia uma senhora usou um sal comum para jogar na casa. Ela falou, padre, mas o mal não saiu. Falei, claro. Não é com sal comum, tem que ser exorcizado, tem que ser preparado. Esse que nós vamos te dar é preparado nos pés de São Miguel, é exorcizado. Eu vou distribuir domingo que vem, aqui no santuário, aqui em São Paulo, onde eu celebro, no metrô Pedro II. O padre Sérgio vai distribuir lá em Santo Amaro. O padre Sérgio, ele celebra em Santo Amaro. Deixa eu falar com o padre Sérgio, estou com ele aqui na linha. Alô, padre Sérgio!
1: Alô, padre Jader! Ô, padre, deixa eu cumprimentar o senhor, também a cada ouvinte aqui da rádio. É, padre, tá chegando o grande dia. Gente, é domingo agora, dia 20 de setembro. O dia que vamos entregar para todos o sal exorcizado de São Miguel. Sabe, tem gente que vai vir de longe só para pegar este sal. Pois com este sal o padre vai ensinar a quebrar as demandas que muitas vezes estão dentro de casa. Talvez você que me ouve agora tenha ido em uma casa, perceba isso. Talvez você foi visitar alguém e você falou assim, eu não me senti bem na casa daquela pessoa. Isso já aconteceu com você? Você disse, olha, padre, é uma pessoa, gente boa, tudo, mas eu não me senti bem na casa dela, padre, na casa dele. Por que que acontece isso? Porque muitas vezes a casa se torna um ambiente carregado. A palavra de Deus, ela nos fala sobre isso. Quando você lê a palavra de Deus, lá no Salmo 91... Ele diz assim, nenhum mal te sucederá, nem praga alguma entrará na tua casa. Por que que o Salmo fala sobre isso? Porque tem muitas maldades que entram na casa, que entram e ficam alojadas dentro da casa da pessoa. E o que que essas maldades elas fazem? Elas levam muitas vezes doenças, sabe? Quando um sara o outro adoece na sua casa, é assim que acontece? É, o mal que fica na casa ele leva doenças para a pessoa, amarra a vida financeira, leva a confusão para a família. Tudo que a pessoa compra e põe em casa parece que quebra, estraga, alguma coisa acontece. Tem gente, meu irmão, minha irmã, que chega a ver vultos em casa, há outros que escutam alguém chamar o nome direitinho. quando vai ver não é ninguém. Há muitas maldades que ficam dentro da casa da pessoa. E se a pessoa não está protegida, esse mal acaba por atrapalhar, prejudicar e adoecer a família. É por isso que domingo agora nós vamos entregar o sal exorcizado de São Miguel. E com este sal você vai fazer a quebra de manda dentro da sua casa. O padre vai ensinar os trabalhos espirituais para quebrar todas as demandas. Olha, gente, é domingo agora, dia 20 de setembro. Aqui em Santo Amaro, 7 da manhã, 9 da manhã e 3 da tarde, tá? 7 da manhã, 9 da manhã e 3 da tarde. Deixa eu passar o endereço aqui do Santuário do Bom Jesus em Santo Amaro, tá? Você que é aqui da Zona Sul, você pode estar comigo. Aqui na Rua Barão do Rio Branco, 722. A igreja fica entre a Praça Floriano Peixoto e a Avenida João Dias, tá, gente? É Barão do Rio Branco, 722, no centro de Santo Amaro, próximo à Praça Floriano Peixoto.
0: Isso mesmo, Padre Sérgio. Em Santo Amaro, Padre Sérgio vai também distribuir o sal grosso domingo que vem.

0: E eu vou distribuir o sal domingo que vem aqui no metrô Pedro II. O sal grosso, o sal preparado nos pés de São Miguel. Vamos entregar gratuitamente neste domingo um pouco desse sal para cada pessoa. E você vai levar para casa. Você vai usar na tua casa para limpeza, para descarrego. Vai limpar a sua casa, também com as pessoas da sua casa. Às vezes tem pessoas da sua casa que você sabe que está carregada, né? Para fulano lá na minha casa, tem muita coisa ruim com ele. Então você vai levar esse sal para a pessoa usar. Olha, agora o padre ele vai ensinar a maneira correta de você usar esse sal nas pessoas e na casa. Tá bom? Nós vamos ensinar o jeito correto. E olha, vão vir pessoas de todas as partes do Brasil buscar esse sal. Vai vir pessoas de longe, viu? Pessoas de todas as partes. As pessoas querem este sal. Esse sal que o padre prepara, que o padre benze, que o padre exorciza. As pessoas não querem outro sal, é este que o padre prepara, porque é este que tem a força espiritual. Então deixa eu dar um endereço para você vir buscar também. É Rua Capitão Faustino Lima, número 101, metrô Pedro II. Rua Capitão Faustino Lima, número 101, metrô Pedro II. Quando você chegar na estação do metrô Pedro II, você sai pela saída da Rua da Figueira. A Rua da Figueira é a rua do metrô. E o santuário é atrás da Rua da Figueira. Rua Capitão Faustino Lima, número 101, estação do metrô Pedro II. Domingo agora, gente. Três horários. 7 horas da manhã... ou 9 horas da manhã, ou 3 horas da tarde. Eu espero você e toda a sua família.
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0: Então vamos ouvir uma música bonita, gente. Daqui a pouquinho eu volto.

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0: da Santíssima Virgem Maria, santo das causas perdidas e dos males desenganados, olhai por nós neste momento, aumentai o nosso amor e a nossa fé, abençoai a nossa casa e a nossa família, prosperai o nosso trabalho e as nossas mãos, fortificai a nossa saúde e o nosso corpo. Ó meu bom Jesus, santo protetor daqueles que em vós confiam, sei que serei atendido, pois igual ao teu nome, mais poderoso não há. Meu bom Jesus, rogai por nós. Abençoe-vos o Deus Todo-Poderoso Pai, o Filho e o Espírito Santo. Amém.
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0: É, o nosso programa vai ficando por aqui. Mas amanhã eu volto, neste mesmo horário, e espero por você. Muito obrigado pela sua companhia, pelo seu carinho. Que Deus abençoe a todos. Fiquem todos com Deus. E até amanhã.
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1: Em todo relacionamento existem brigas, discussões, desentendimentos. E não há nenhuma maneira melhor do que acabar com uma briga do que ir mudando de assunto.

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0: Luciano.
1: Muitas palmas pra Zezé e Luciano.
0: Obrigado, Maria. Obrigado, Dudu.
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0: você aí, a presença dos irmãos do Racionais, do nosso disco. Muito obrigado, mano.
1: Manda o Brau no ar, revolucionar.
0: Ô, Brau, e aquela mensagem pra rapaziada da Zona Sul?
1: Voz na favela aí, Jardim Piradiçara na área.
0: Ih, olha o Parque P aí, Brau, olha o Parque P.
1: Conheço muito bem aí, Jardim Evana, tô de olho em você, mano.
0: Não preciso nem falar que cara que foi, meu reduto, né?
1: Mas aí, Guarda Adventista, Capão Redondo, pá.
0: É, Guaianazes, né, Brau?
1: Certo aí, Cidade Tiradentes.
0: Mogi, o pagode tá pegando lá, Brau.
1: Raze Vasconcelos, eu tô ligado que tem muito mais.
0: É, rapaziada, tá curtindo de montão. A todos vocês, grande beijo.
1: Aí, Sapopeba, grande abraço. A verdade de verdade é viver, maluco. Esse bem.
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0: a caminhoneirada de todo o Brasil! Excelente dia de A a Z, de 0 a 100, que é pra de ninguém esquecer! É o Fernando Riquetti, turma. Chegando por cá com toda a sua comitiva para mais um Brasil Caminhoneiro aqui na capital. Olha o sabadão pintando aí, gente. Alvorada do dia 19 de setembro de 2026. É inverno brasileiro, que tá acabando, tá acabando. Termômetro na casa dos 16 graus aqui pelos lados da Avenida Paulista. E segundo a Clima Tempo, hoje vamos chegar à máxima de 26. Legal, vai dar uma esquentadinha. O sol pinta já já pelas bandas do leste às 6 horas em ponto. Acorda, Brasil! E se esconde atrás da Serra da Cantareira, pelos lados do oeste, às 18 horas e mais um minutinho. Comigo fazendo essa edição do Brasil Caminhoneiro lá do outro lado do vidro, meu querido Luiz Jesus. Bom dia, Jesusinho. Tudo bem? Por que que não tá bem? Ah, semana passada você fogou, semana aí plantão, né, fi? Plantão esportivo. Ah, esse é, garoto. Boa. Tudo tranquilinho, Jesus? Boa jornada pra você aí, tá bom, meu irmão? É isso daí. Mas é, gente, hoje dia 19 de setembro, né, no nosso calendário de efemérides, celebramos aí o Dia Nacional do Teatro. Então fica uma homenagem aí à arte e aos profissionais que levam histórias, cultura, emoção aí pros palcos, né? Ó, aproveita o final de semana aí, ó. Leva aí a família, leva os gurias, guria aí pra ver uma peça de teatro, hã? É, entra no site da prefeitura aí do teu município, quem sabe tem uma apresentação legal. Aqui em São Paulo, né, Jesus? Ali no teatro do Sesc, ali é do Sesc, é que é lá do... Não é Senai, é Senai, né? Ali no prédio da Avenida Paulista, perto da Gazeta ali. É, então, lá no teatro do Sesc, né? Sempre tem umas coisas de graça lá, você tem que chegar um pouquinho mais cedo lá pra poder retirar o ingresso. Mas sempre tem lá umas apresentações legais aí, viu? Então você que tá aqui por São Paulo, quiser aproveitar... Dá uma passadinha lá no Teatro do Sesc, lá que tem coisa bacana lá também. Legal? Ó, hoje também é dia do ortopedista, aquela cuida, não é que cuida do sapato, não. É o ortopedista. Também, né? Cuida do sapato também. Mas cuida dos nossos ossos, cuida dos músculos, cuida das articulações. E são partes do corpo, né, gente? Que merece uma atenção especial, né? Principalmente para quem vive na estrada, para quem tá na lida diária aí, na metalúrgica, no campo, para você que tá na lida aí, na construção civil. É, essa turma tem que sempre passar para um ortopedista, é para dar umas bisoiadas nas articulações aí. Legal? Hoje também é o dia do comprador. É aquela turma importante aí para as empresas, para os negócios, responsável por ajudar a colocar na ponta, né, na fábrica, aquilo que é necessário para o trabalho poder acontecer. Ah, mandar um beijo para minha esposa, ela é compradora. É, as compras de casa é ela que faz. A tua também, Jesus? É, tem jeito. Ah, você também é comprador? É? Tá bom, tá bom. Só não pode gastar aquilo que você não... Como é que é? Gastar o dinheiro que você não tem com aquilo que você não precisa. Aí não pode, né? Aí você vai fazer parte lá da patota lá do Serasa. Aí tem que aproveitar as feirinhas do Serasa lá. Ó, tem ainda hoje o Dia Nacional do Educador Social. Então tá aí a nossa homenagem para quem trabalha todos os dias pela proteção e pelos direitos das pessoas em situação de vulnerabilidade. E hoje também celebramos aí, ó, o dia de atenção aos acidentes ofídicos. É isso aqui, ó, Marquinhos? Ofídicos? Você sabe o que é isso, ô Jesus? Acidentes ofídicos? Isso é um alerta principalmente para quem trabalha na lida do campo ou na construção civil aí, viu, gente? É os cuidados com acidentes envolvendo cobras e outros animais peçonhentos. Ai, ai, ai, ai, ai. Tem que tomar cuidado. Caminhoneiro também, é. Caminhoneiro também tem que cuidar desses trem aí, filho. Brincadão, brincadão. E no calendário litúrgico celebramos hoje o dia de São Januário, que foi bispo, foi mártir e que manteve sua fé mesmo diante das perseguições. Então que São Januário e todos os anjos e santos intercedam por nós nesse dia 19 de setembro. E tem aniversário de cidade, ó. Que hora, pois? Hoje é aniversário do município de Acará, no estado do Pará. Estado de Mari, no estado... Estado do Pará. Cidade, município de Mari, na Paraíba. Marquinhos me deixa doido, velho. Cacimbinhas, nas Alagoas. Em Trecho Baiano, hoje feriado em Euclides da Cunha, Ibipeba e Ribeira do Pombal. Nas Minas Gerais, Conselheiro Lafayette, Estrela do Sul, Oliveira e também o município de Raul Soares. Espírito Santo, hoje feriado no município de Guarapari, Guararema, aqui na região do Alto Tietê, fica às margens ali do Rio Paraíba. Ó, sempre falando de dica cultural, ó, quem puder, gente, dá uma passadinha em Guararema, você que mora aqui por São Paulo, pela região metropolitana. É uma cidade que eu sou suspeito de falar, viu? Porque eu morei lá. Mas, gente, é muito bonita a cidade, viu? Eita, nós, viu? Fica, dá pra você ir pela Via Dutra, dá pra ir pela rodovia Ayrton Senna. Então, se você tiver a oportunidade, dá uma passadinha em Guararema, que vai ter bastante evento por lá hoje, lá também. Inclusive, vai ter aquelas apresentações de fanfarra. Sempre tem ali, viu? Sabe quem é de lá de Guararema? O André do Prado, que tá entrando aí como candidato ao Senado. Ele foi prefeito quando eu morava lá em Guararema, lá. O André do Prado, é gente boa. É deputado federal aqui, né? Por São Paulo. E deputado estadual, aliás, né? Agora está se candidatando aí ao Senado. Legal. Município de Ermo, em Santa Catarina, e Sapenzal, em Mato Grosso. Legal, parabéns aí a todos vocês que nasceram, moram nessas cidades. E mandar um abraço especial pro meu primo, né? O Fábio Messorgedovas, lá em Avaré. Eita, nós completando hoje 54 anos. Ô, Fabião! Aquele abraço, meu velho. Que Deus te abençoe e te proteja sempre. Com muita paz, com muita saúde, com muitas alegrias, conquistas. Tamo junto no balaio do gato, tá bom, meu irmão? Ô, saudade do Fabião aí, viu? Gente boa por demais, né? Ele trabalhou, ele se aposentou agora no final do ano passado. Ele trabalhou muito tempo como agente penitenciário. Lá no CDP, né? No Centro de Detenção Provisória, lá em Avaré, né? Rapaz, passou uns apuros brabo lá, viu? Rapaz, disse que não era fácil lidar com aquela turma lá não, filho. Você tá doido. Fácil não. Agora tá de boa na lagoa, né, Fabião? É isso aí. Recebendo o carinho de toda a família hoje aí, tá bom, meu velho? É isso daí. Além do meu querido Luiz Jesus, que tá aqui fazendo plantão comigo. Cadê o Reinaldinho Alves? Hoje não tá Reinaldinho, tá tio Amaury. Oi, tio! Beleza aí, tio? Suave na nave? Boa, boa! Tá lá o tio Amaury hoje lá na Central Técnica, o Jeová e Batatinha que não falham nunca, estão lá nos transmissores em Diadema. E é isso aí, apresentações feitas, barriga vazia, mão lavada, simbora nós acelerando o carrão FM 77.5, 1040 kHz na M, para você que nos acompanha pelas redes sociais, pelo aplicativo, para você que está sempre conosco pelo YouTube, youtube.com/capital com você, obrigado pelo carinho, obrigado pela beira, tamo junto no balaio do gato, viu gente? Quantas opções para você estar sempre ligadinho aqui com a gente. 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E a gente abre a seleção musical de hoje em dose dupla. É! Vamos ver aqui o Marciano, participação especial do Guilherme Santiago do outro lado da cidade. E Guilherme Santiago vem na sequência também agora com a Mari Fernandes. Por que brigamos? Moda boa! Música da Diana, né? Ô meu amado! Legal! Vamos curtir!
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Café Cavalo é com Fernando Riquete aqui na Capital FM 77.5. Cê está doido!

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16: Tá aí, dose dupla pra você, Guilherme Santiago com a Mari Fernandes, Por Que Brigamos? Antes, Marciano, também com o Guilherme Santiago, esses porqueiros que eu gosto por demais, com Do Outro Lado da Cidade. E você participa aqui com a gente pelo DDD 11 983345777. Anota, DDD 11 São Paulo 983345777. Ó quem tá participando aqui com a gente, o Coronel Walter Alves, lá de Sorocaba, faz parte do grupo Rota 262, ligado com a gente. Obrigado, Coronel, aquele abraço. O Aline Souza, lá de Guamiranga, no centro-sul do Paraná, também ligado aqui com a gente. Ô, Ari, aquele abraço pra você, viu, gente? Guamiranga que é cortada pela BR-373, né? Pra quem sai de Ponta Grossa, ali, sentido Guarapuava, passa ali pro Guamiranga. Fica pertinho de Prudentópolis. Sempre falo de Prudentópolis aqui, que é a cidade lá dos ucranianos, né? E ali em Guamiranga, a gente tem muita produção de fumo, soja, feijão, milho. Tem muita olaria por lá e também quedas d'água. Assim como em Prudentópolis tem as quedas d'água, lá em Guamiranga também tem muita queda d'água lá que atrai turistas de todo o estado e até de outras localidades do país aí também, viu? Um abraço, viu, Ari? Obrigado pela beira, viu, meu velho? A Gisele e o Firmo lá em Campo Grande, no Rio de Janeiro, hoje de folga, hoje não tem que transportar o futuro do Brasil lá na Sprinter, né, hoje? Beijo pra você. A vovó Cidinha também aqui com a gente, a dona Cida lá da Vila dos Idosos, a Marli e o Zé Hildo lá em São Bernardo do Campo, ligado com a gente também. Vovô Josuel na cidade de Fátima, na Bahia, assim como a Monique Venturelli em Santos, o Parreira e a esposa Marli em Pouso Alegre, nas Minas Gerais, o Singrid e Anderson Vasconcelos na Paraíba, João Cavalcante em Barueri e o Vanderlei Teles em Itapeva também ligado aqui com a gente. Daqui a pouquinho tem mais recado, tem mais alô para essa turma qualificada que sempre pega uma beira, pega uma carona aqui com a gente. Legal? Turma, nessa semana aí, ó, nós recebemos aqui um balanço, né, um levantamento da NS Tech, que é uma empresa de tecnologia para o setor de logística. E segundo o estudo dele, gente, no primeiro semestre desse ano, o estado do Rio de Janeiro concentrou 36% das perdas registradas no país, frente a São Paulo com quase 31%, a questão aí de roubo de cargas. Ou seja, Rio de Janeiro passou São Paulo e está na liderança nacional dos prejuízos provocados por esse tipo de crime aí também, tá legal? Só que tem um outro número que está chamando muita atenção aqui, ô Jesus, que é o seguinte, que é a questão do roubo de medicamentos, cara. Disparou! E você sabe qual que é o principal produto alvo dessas quadrilhas aí? Se adivinhar, ganha um beijo. Exatamente, cara. Caneta emagrecedora. Brincadeira um negócio desse? Ah, doido, cara. Olha, a participação desse tipo de carga, né, no caso de medicamentos em geral, passou de 2,8% no primeiro semestre do ano passado, né, para 19% nesse ano. Olha, cara, nem, ó, quase, de quase 3% para 19%. Tá doido, gente. E o levantamento também mostra, gente, que os criminosos estão atuando cada vez mais nos trechos urbanos. E a madrugada passou a concentrar quase um terço dos prejuízos registrados. Então a dica que a gente sempre passa para a turma é o seguinte, olha, evita comentar o tipo de carga que você está carregando, o teu itinerário, pare em locais que o pessoal da gerenciadora de risco pedir para você parar, não marca bobeira, se perceber algum carro te seguindo, qualquer tipo de movimentação estranha, avisa o pessoal da escolta ou avisa o pessoal da empresa, dá uns toques de farol aí para a polícia, sabe? Toma cuidado, gente, toma cuidado, porque a gente sabe, carga é segurada, caminhão é segurado, tudo, mas você não é, a tua vida não é. Então não dá para marcar bobeira, porque essas quadrilhas estão agindo cada vez mais com truculência, com uma violência extrema. Então toma cuidado, gente. Toma muito cuidado também, tá legal? Daqui a pouquinho tem mais informação, daqui a pouquinho tem mais recado aí para vocês. Beleza? Vamos de mais moda? Bruno e Barreto com o Marco Brasil Filho, com o Bruto Memo. E na sequência, Lucas Reis e Tássio com Papo de Boteco. Vamos ouvir!

0: uma participação especial, o Tássio tá sempre junto ali, né? Que pena, vamos torcer, né? Para que eles reatem aí a parceria mais uma vez. E antes ouvimos aí o Bruno e Barreto com participação especial e do Marco Brasil Filho com o Bruto mesmo. Legal? É isso daí, gente. Vamos pro intervalo? Pausa rapidinho, toma uma água, um café cavalo. Na volta tem a nossa reza, né? Vamos falar do evangelho de amanhã, domingo, dia 20. De amanhã, dia 20? Isso, amanhã, dia 20. Sai daí, não, que o intervalo é rápido. Voltamos já.
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14: É isso aí, gente. Hora da nossa reza, da nossa reflexão aqui no programa. E tem dias em que a gente olha para a própria caminhada e pensa, né, na nossa vida. Rapaz, tô trabalhando tanto. Agora, por que que pro outro parece que as coisas parecem ser mais fáceis, né? E a gente sabe que isso acontece na estrada, acontece no campo, na empresa e também dentro de casa, né? Caminhoneiro passa dias longe da família, enfrenta trânsito, chuva, calor, estrada ruim, frete apertado. O produtor rural que acorda cedo, né, assim como o pessoal da construção civil, né, trabalha debaixo do sol, enfrenta clima, custos, os preços, a incerteza da próxima safra. Quem está na construção civil também, né, gente? Bater massa, tá, fazer a pintura. Ih, rapaz, cada profissão aí tem, né? Quem está na limpeza, exatamente, também tem seus dias amargos aí também, né? E aí vem Jesus, gente, no Evangelho de amanhã, para contar para a gente uma história que mexe justamente com esse sentimento aí. Você deve conhecer, né? Aquela parábola dos trabalhadores da vinha. Você sabe dessa história aí, né, Jesus? Então, foi tirada lá do Evangelho de Mateus, capítulo 20, versículos de 1 a 16a. Então, fazendo um resumo da ópera, né? Diz que o patrão contratou ali algumas pessoas, né, para poder trabalhar na vinha, né? Alguns começaram a trabalhar de madrugada, outros chegaram mais tarde e teve gente que só chegou no final do dia, né? Só que na hora do pagamento, todo mundo recebeu a mesma diária. Aí o que aconteceu? Os primeiros que chegaram de madrugada começaram a reclamar, né? A justificativa deles é que é o seguinte: poxa, a gente trabalhou mais do que eles, né? Mas aí o dono da vinha respondeu: olha, eu não fui injusto com vocês.

A gente não combinou uma moeda, né? Então tá aqui a grande lição, gente. Ó, presta atenção. Deus, ele não olha para nossa vida como uma competição. Ele não fica comparando quem chegou primeiro, quem produziu mais, quem teve mais oportunidades. Deus olha para cada pessoa, gente, com um olhar de misericórdia. Deus reconhece, turma, o esforço de cada um. Ele conhece as dificuldades que ninguém vê e sabe que cada trabalhador tem uma história diferente. Então talvez hoje você esteja se sentindo como aquele trabalhador, né, que ficou ali esperando na praça, sem saber se alguém iria chamá-lo para poder trabalhar. Então, ó, não perca a esperança não, porque às vezes, ó, a nossa oportunidade chega mais tarde. Às vezes até a resposta demora, né? Mas isso não significa que Deus tenha esquecido de você. E para quem já está muito tempo na estrada, na lavoura, no trabalho, fica também aí um convite para vocês. Não deixe que o cansaço transforme o seu coração em inveja ou então em ressentimento. A conquista do outro, gente, não diminui o valor da nossa própria caminhada. E no fim, a grande recompensa que Jesus nos apresenta não é simplesmente aquilo que recebemos pelo nosso trabalho. É saber que Deus caminha conosco e que ninguém está esquecido aos olhos dele. Por isso, você que é estradeiro, você que é produtor rural, você que está na construção civil, você que está na limpeza, você que está na guarita, para você que está de folga, você que é aposentado, faz o seguinte, turma, independente da tua profissão, faça sempre a sua parte com dignidade. Siga em frente e não perca a esperança. Porque para Deus, não importa apenas a hora em que começamos a caminhar. Importa também a disposição que a gente tem de atender ao chamado quando ele chega. E talvez seja essa a pergunta para a gente poder responder hoje, né? Será que cada um de nós aqui está preocupado demais em contar o que o outro recebeu? E a gente está aqui, ó, se esquecendo de agradecer aquilo que Deus colocou em nossas mãos? Pense nisso, gente. Pense nisso. Legal? Vamos nesse momento então colocar aqui as nossas intenções particulares do colo de Jesus e de Maria, colocar as nossas famílias, colocar a nossa vida também, sabe? Para que a gente tenha esse entendimento, esse discernimento, de saber as diferenças, né, das graças que a gente recebe, do que o outro recebe, que a gente talvez não tenha merecido. Para com isso, gente. Para com isso. Deus dá aquilo que é necessário para a gente no dia a dia. Tudo isso que a gente passa aqui é um grande aprendizado. Tá bom? Então vamos aproveitar aí as grandes oportunidades que o mestre nos dá para a gente estar sempre cada vez mais aprendendo. Temos um coração generoso também. Legal? Vamos colocar aqui as intenções e rezar juntos então? Ave Maria, cheia de graça, o Senhor é convosco. Bendita sois vós entre as mulheres. Bendito é o fruto do vosso ventre, Jesus. Santa Maria, Mãe de Deus, rogai por nós, pecadores, agora e na hora da nossa morte. Amém. Pai nosso que estais no céu, santificado seja o vosso nome. Venha a nós o vosso reino. Seja feita a vossa vontade, assim na terra como no céu. O pão nosso de cada dia nos dai hoje. Perdoai-nos as nossas ofensas, assim como nós perdoamos a quem nos tem ofendido. E não nos deixeis cair em tentação, mas livrai-nos do mal. Amém. Que Nossa Senhora, Mãe de todas as glórias e graças, São José Operário, seu esposo, São Cristóvão, padroeiro dos viajantes e dos motoristas, nos abençoe e nos protejam por todos os dias de nossas vidas, que assim seja. Amém.

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1: É isso aí, gente. Reta final do Brasil Caminhoneiro. 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Legal? E a outra informação para vocês é que daqui a pouquinho, 7 horas da manhã, tem Brasil Caminhoneiro na tela da Record. Vou chegar com uma matéria especial, gente, falando sobre o cavalo mecânico da Scania, movido 100% a bateria, viu? O pessoal da Haterlog comprou ali o primeiro, né? Beijão ali pra Vanessa, que tá sempre ligado com a gente. Então tem um bate-papo legal lá com o pessoal da Haterlog, né? Que já tem uma frota grande, né? De caminhões movidos a biometano. E agora estão apostando também nesse cavalo mecânico 100% movido a bateria. Bonito caminhão, viu, gente? Show de bola, show de bola. Legal? E o Francisco Garoncio, meu grande parceiro, direto de Brasília, vem com uma reportagem especial falando o que é mito e o que é verdade no mundo do transporte, tá bom? Tem um papelzinho do Riquete, tem um giro de notícias, não perde não, gente, não perde não. Daqui a pouquinho, 7 horas da manhã, no horário de Brasília, Brasil Caminhoneiro em rede nacional pra Record, e amanhã, domingão, repeteco do Brasil Caminhoneiro na tela da Record News também, legal? Vamos de mais uma moda aí, ô Jesuszinho? Vamos nessa? Saudoso Juliano César com Cowboy Vagabundo, e na sequência, Rima Goiânia, vamos ver!
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0: Acabou o tempo, Jesusinho. Fim de papo? Não tem problema não, meu irmão. Vamos recolher aqui as traias, mas eu prometo voltar segunda-feira, se Deus quiser e Ele há de querer, com toda a nossa comitiva para mais um Brasil Caminhoneiro inédito aqui na capital, tá bom? Beijo nas comadres, reco-reco nas costelas dos compadres, vá com calma, com tranquilidade aí na tocada, e segunda-feira vamos estar junto aqui no Balaio do Gato, tá bom? Beijo, turma, fique com Deus e até segunda!
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3: Meus amigos de todo o Brasil, quem os cumprimenta é o Padre Jader Pereira. Estou chegando aqui na Rádio Capital. Daqui a pouquinho nós vamos ouvir música bonita, como a gente faz todo dia. Daqui a pouquinho vou responder as pessoas na Tribuna dos Aflitos. E no fim do programa, um momento de reflexão e paz. 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

Muito bem, meus amigos, mais uma vez estamos aqui nos 1040 da Rádio Capital de São Paulo para mais um programa A Viola e a Fé. E eu estou muito contente de estar aqui hoje falando com você, porque eu sei que nesta hora existem muitas pessoas nos ouvindo. Olha, você que me ouve sempre, muito obrigado pelo seu carinho, pela sua companhia. Você que estava ouvindo a Rádio Capital, seja bem-vindo no nosso programa. Eu sei que nesta hora tem pessoas me ouvindo por todo o Brasil e pelo mundo também. Aonde quer que você esteja me ouvindo, receba o meu abraço e o meu aperto de mão. E que nosso Senhor Jesus Cristo cubra você com seu manto sagrado e abençoe você e abençoe toda a sua família.

0: Bom, deixa eu pegar aqui a minha caixa de promessa. Deixa eu puxar aqui uma lâmina e para ver qual mensagem vai sair hoje. Olha, já saiu, olha, saiu 1 Coríntios, capítulo 16, no versículo 13. Tenham cuidado, continuem firmes na fé. Sejam corajosos e fortes.
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0: Muito bem, meus amigos. Olha, vamos ouvir uma canção muito bonita. Daqui a pouquinho eu volto.

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0: Padre Jader Pereira, aqui é a Maria Zilda de Juquitiba, São Paulo. Gostaria de pedir uma bênção para mim, que eu estou fez um ano sábado que meu esposo faleceu. Eu estou muito para baixo, é um vazio. Então eu gostaria que o senhor rezasse por mim. E obrigada.
1: Amém, filha. Vamos rezar assim por você, por toda a sua família. Conte sempre com as nossas orações.

Tem mais nomes aqui, deixa eu falar. São nomes que estão chegando aqui no nosso WhatsApp. Que Padre Jader Pereira. Peço oração por mim, Alessandra Patrícia Lira. Amém, filha. Vamos rezar por você, tá? Olha, esses nomes estão na nossa oração de hoje.

0: Muito bem, meus amigos. Muitas pessoas me procuram e pedem bênçãos, pedem orações. Padre, me ajuda. Reze por mim. Agora, tem muita gente que pede pela casa, pela família. É porque muitas pessoas atravessam grandes problemas dentro de casa. Sabe, tem pessoas que se sentem mal dentro da própria casa. A casa está carregada de energia negativa, sabia? Tem pessoas que têm muitas perseguições aonde mora. O vizinho me persegue. Aquela pessoa lá no condomínio, ela me persegue. Ela não gosta de mim. Fala mal de mim. Tem muita gente que pede proteção para sua casa, para sua família. Quantos de vocês que me ouvem agora não dorme direito? Talvez você não tenha nem vontade de ir para sua casa. Você prefere estar fora do que em casa. Tudo que você leva para dentro de casa estraga, quebra, queima. Animais que morrem, fica doentes, plantas que murcham. Olha, eu quero dizer uma coisa para você importante. No dia 20 de setembro, anote aí esse dia. Dia 20 de setembro. Eu vou distribuir para o povo, aqui na igreja, gratuitamente, o sal grosso que eu estou preparando nos pés de São Miguel. O sal exorcizado, o sal grosso de São Miguel. Para você levar e usar na sua casa. Para afastar as coisas ruins, para afastar as maldições, para afastar a maldade, as doenças. Tem muita casa que só tem doença, briga, desentendimento. No dia 20 de setembro, anote essa data. Eu vou entregar para cada pessoa, eu vou colocar na sua mão este sal grosso, o sal grosso forte, o sal grosso exorcizado que o padre está preparando nos pés de São Miguel. Lembra daquele sal que a gente pisou? E eu falei para as pessoas, olha, a gente não pode pegar esse sal. Muita gente queria levar para casa, não é? Mas agora chegou a hora. Dia 20 eu vou dar o sal. E eu vou ensinar como é que você vai fazer com esse sal dentro de casa para ter proteção e afastar toda maldade. Ah, você que é perseguido onde mora, vem buscar esse sal no dia 20. Tá? Vem buscar esse sal no dia 20. Porque esse sal de São Miguel exorcizado, ele vai quebrar todo o mal. Vai quebrar essa maldade, essa perseguição, que muitas das vezes é inveja, gente. Olho gordo. Tem isso aí onde você mora? Então vem buscar o sal, viu? Olha, eu quero que você ouça agora pessoas que já vieram nas missas e que foram muito abençoadas.
1: Bora aonde, José?
2: Guarulhos.
1: Qual foi a graça alcançada no Santuário do Bom Jesus, participando das novenas com o Padre Gela Pereira?
2: Eu já tive muita, recebi muitas graças aqui, já dei testemunho aqui na outra igreja lá. Mas eu estou dando um agora, que há pouco desse ano eu recebi uma graça, que eu fiz uma novena para uma pessoa, que é minha nora, que estava com câncer, né? E ela foi curada. Ela mora aqui em São Paulo, ela está frequentando essa igreja. Ela foi curada, uma semana mesmo eu perguntei para o meu filho como é que ela estava. Ela está muito bem, está trabalhando. Ficou curada completamente, tem acompanhamento dos médicos, e os médicos falam que ela está ótima. Ela frequenta aqui com ele, né? E ela está curada desse câncer. Eu fiz a novena aqui, fiz 3 novenas, e graças a Deus ela está curada. E eu estou dando esse testemunho hoje, porque eu já não aguentava mais.
1: Está feliz?
2: Muito feliz demais.
0: Tá vendo, meus amigos? Você que está me ouvindo agora, você também vai receber o seu milagre, a sua libertação, a sua cura, através dos trabalhos fortes que o Padre faz aqui no Santuário do Bom Jesus. Então, olha, se prepare, não marque nada neste dia, dia 20 é dia que você vai vir aqui no santuário para buscar o sal grosso, o sal que o padre está preparando nos pés de São Miguel, o sal grosso exorcizado. Tá? O santuário fica aqui no centro de São Paulo, ao lado da estação do metrô Pedro II, Rua Capitão Faustino Lima, número 101, metrô Pedro II. Rua Capitão Faustino Lima, número 101, metrô Pedro II. Quando você chegar no metrô Pedro II, você sai pela saída da Rua da Figueira, e atrás da Rua da Figueira. Tá? Dia 20 de setembro. Vai cair num domingo, viu? 7 da manhã, ou 9 horas da manhã, ou 3 horas da tarde. Eu espero por você e por toda a sua família.
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0: Muito bem, vamos ouvir uma música bonita, gente. Daqui a pouquinho eu tô de volta.

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17: Muito bem, gente, estamos de volta. Olha, participe você também aqui da Tribuna dos Aflitos. E é muito fácil. É só você mandar a sua mensagem de voz aqui para o nosso WhatsApp. Você manda uma mensagem de voz contando o seu problema. Não esquece de dizer o seu nome, tá? E o padre vai ouvir, vai analisar e passar aqui no ar. Olha, mensagem de voz, mensagem de áudio, tá? Manda contando o seu problema, tá bom? Você sabe o número do nosso WhatsApp? 940307365. 940307365. O código de São Paulo é o 11. Então mande a sua mensagem para mim e eu vou incluir na Tribuna dos Aflitos.
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0: Bom, eu já tenho aqui uma mensagem de voz. Quem mandou a mensagem foi a Clara, lá de Montes Claros, Minas Gerais. Ela mandou a mensagem para o padre, eu quero ouvir com você. Vamos ouvir?
1: Sou Clara, sou de Montes Claros, Minas Gerais. Estou mandando esse áudio para pedir muita oração para meu filho Geraldo Magela, que está passando por provas e lutas. A esposa dele está viciada no jogo do tigrinho. Já estamos desesperados para ela largar esse vício, porque está sofrendo muito ele. E já perdeu tudo, já perdeu motos, já perdeu tudo da casa. E eu estou muito preocupada, porque eles estão jogando o dinheiro que ganham todo fora. Ele chama Geraldo Magela, dos Anjos Santos, que é meu filho, e ela chama Michele. E eu não sei mais o que fazer, viu? Meu nome é Clara Aparecida, de Montes Claros, sou a mãe dele. Obrigada.
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1: Minha amiga Clara, de Montes Claros, Minas Gerais. Ouvi com atenção a sua mensagem de voz. E eu senti uma coisa muito negativa. Você fala do seu filho que está sofrendo muito, porque a esposa dele tem o vício do jogo. E eles estão perdendo tudo. Você já disse que já perdeu moto, casa. E vocês já não sabem mais o que fazer, não é, filha? Deixa eu dizer uma coisa para você. Eu sinto que tem males espirituais que estão atuando na vida deles. Como o seu filho, ele mora com ela, ele também sofre a influência dessas forças negativas. Mas eu vou te dizer uma coisa, é um

0: mentalmente a força para parar. Ela não sabe a hora de parar. Pois há pessoas que infelizmente desenvolvem esse vício. E quando a gente fala de vício de jogo, é igual o vício de bebida, o vício de droga. Todo vício é ruim. Agora, tem sim forças negativas que não deixam ela parar. Mas, olha, eu vou te dizer uma coisa. Nós vamos te ajudar. Olha, filha, você sabe que aí de Montes Claros, Minas Gerais, Montes Claros é longe aqui de São Paulo, hein? É longe, mas vem muitas pessoas daí aqui, sabia? Vem muita gente, eu já atendi muita gente aí do norte de Minas. Ô, minha amiga, preste atenção, nós vamos te ajudar. Venha aqui no santuário, venha falar com o padre. Eu vou te ensinar como é que você vai fazer a novena por eles. E isso vai afastar o mal que está com eles, principalmente na vida dela. E assim que esse mal for afastado, ela vai ter força, os olhos vão se abrir. E ela vai conseguir largar esses jogos, tá? Pode ter certeza disso. Então venha procurar o padre. Pode vir domingo, 7 horas da manhã. Ou 9 horas da manhã. Ou 3 horas da tarde. Vou lhe mostrar direitinho como é que você vai fazer o trabalho espiritual, né? Vou mostrar a vela que você vai acender para ela, tá? E este mal vai sair. E ela vai ter forças para largar, viu? Pode ter certeza. O Santuário do Bom Jesus está aqui no centro de São Paulo, na rua Capitão Faustino Lima, número 101, ao lado da estação do metrô Pedro II. Rua Capitão Faustino Lima, número 101, ao lado da estação do metrô Pedro II. Quando você chegar no metrô Pedro II, você sai pela saída da Rua da Figueira. E atrás da Rua da Figueira, é em frente ao portão principal da Congás. Domingo, 7 horas da manhã, ou 9 horas da manhã, ou 3 horas da tarde. E pode ter certeza de uma coisa, minha filha. Depois que você rezar essa novena forte com o padre, seu filho, sua nora, eles vão sair da tribuna dos aflitos e vai subir a tribuna dos vitoriosos.
1: A tribuna dos aflitos.
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0: Muito bem, então vamos ouvir uma música bonita agora, gente. Daqui a pouquinho eu volto!

0: Muito bem, meus amigos. O dia 20 está chegando. Dia 20 é domingo que vem. 20 de setembro. Uma data muito especial, pois tem muitas pessoas aguardando este dia. Porque é no dia 20 que o padre vai distribuir para o povo o sal grosso, o sal grosso exorcizado, o sal grosso preparado nos pés de São Miguel. Sal grosso para limpeza, limpeza espiritual, descarrego, para tirar as forças negativas da casa, das pessoas da sua casa. Eu tenho dito para as pessoas que só desse sal entrar na tua casa, você vai ver a mudança. Mas nós vamos ensinar o trabalho certo para se fazer. Vamos ensinar o trabalho para você fazer. Vamos te ensinar a maneira correta de você usar esse sal e limpar toda a sua casa, família. Tá? Domingo agora, olha, venha buscar esse sal. Vamos entregar gratuitamente para quem estiver aqui no santuário. Esse sal é preparado, o padre está preparando. Não é um sal comum. Um dia uma senhora usou um sal comum para jogar na casa. Ela falou, padre, mas o mal não saiu. Falei, claro. Não é com sal comum, tem que ser exorcizado, tem que ser preparado. Esse que nós vamos te dar é preparado nos pés de São Miguel. É exorcizado. Eu vou distribuir domingo que vem. Aqui no santuário, aqui em São Paulo, onde eu celebro, no metrô Pedro II, o Padre Sérgio vai distribuir lá em Santo Amaro. O Padre Sérgio, ele celebra em Santo Amaro. Deixa eu falar com o Padre Sérgio, estou com ele aqui na linha. Alô, Padre Sérgio!
1: Alô, Padre Jader! Ô, Padre, deixa eu cumprimentar o senhor, também a cada ouvinte aqui da rádio. É, Padre, tá chegando o grande dia. Gente, é domingo agora, dia 20 de setembro. O dia que vamos entregar para todos o sal exorcizado de São Miguel. Sabe, tem gente que vai vir de longe só para pegar este sal. Pois com este sal o padre vai ensinar a quebrar as demandas que muitas vezes estão dentro de casa. Talvez você que me ouve agora tenha ido em uma casa, perceba isso. Talvez você foi visitar alguém e você falou, eu não me senti bem na casa daquela pessoa. Isso já aconteceu com você? Você disse, olha, padre, é uma pessoa, gente boa, tudo, mas eu não me senti bem na casa dela, padre, na casa dele. Por que que acontece isso? Porque muitas vezes a casa se torna um ambiente carregado. A palavra de Deus, ela nos fala sobre isso. Quando você lê a palavra de Deus, lá no Salmo 91, ele diz assim, nenhum mal te sucederá, nem praga alguma entrará na tua casa. Por que que o Salmo fala sobre isso? Porque tem muitas maldades que entram na casa, que entram e ficam alojadas dentro da casa da pessoa. E o que que essas maldades elas fazem? Elas levam muitas vezes doenças, sabe? Quando um sara o outro adoece na sua casa, é assim que acontece? É, o mal que fica na casa ele leva doenças para a pessoa, amarra a vida financeira, leva a confusão para a família. Tudo que a pessoa compra e põe em casa parece que quebra, estraga, alguma coisa acontece. Tem gente, meu irmão, minha irmã, que chega a ver vultos em casa. Há outros que escutam alguém chamar o nome direitinho, quando vai ver não é ninguém. Há muitas maldades que ficam dentro da casa da pessoa. E se a pessoa não está protegida, esse mal acaba por atrapalhar, prejudicar e adoecer a família. É por isso que domingo agora nós vamos entregar o sal exorcizado de São Miguel. E com este sal você vai fazer a quebra-demanda dentro da sua casa. O padre vai ensinar os trabalhos espirituais para quebrar todas as demandas. Olha, gente, é domingo agora, dia 20 de setembro. Aqui em Santo Amaro, 7 da manhã, 9 da manhã e 3 da tarde, tá? 7 da manhã, 9 da manhã e 3 da tarde. Deixa eu passar o endereço aqui do Santuário do Bom Jesus em Santo Amaro, tá? Você que é aqui da Zona Sul, você pode estar comigo. Aqui na Rua Barão do Rio Branco, 722. A igreja fica entre a Praça Floriano Peixoto e a Avenida João Dias, tá, gente? É Barão do Rio Branco, 722, no centro de Santo Amaro, próximo à Praça Floriano Peixoto.
0: Isso mesmo, Padre Sérgio. Em Santo Amaro, Padre Sérgio vai também distribuir o sal grosso domingo que vem.

0: E eu vou distribuir o sal domingo que vem aqui no metrô Pedro II. O sal grosso, o sal preparado nos pés de São Miguel. Vamos entregar gratuitamente neste domingo um pouco desse sal para cada pessoa. E você vai levar para casa. Você vai usar na tua casa para limpeza, para descarrego. Vai limpar a sua casa também com as pessoas da sua casa. Às vezes tem pessoas na sua casa que você sabe que está carregada, né? Para fulano lá na minha casa, tem muita coisa ruim com ele. Então você vai levar esse sal para a pessoa usar. Olha, agora o padre ele vai ensinar a maneira correta de você usar esse sal nas pessoas e na casa. Tá bom? Nós vamos ensinar o jeito correto. E olha, vão vir pessoas de todas as partes do Brasil buscar esse sal. Vai vir pessoas de longe, viu? Pessoas de todas as partes. As pessoas querem este sal. Esse sal que o padre prepara, que o padre benze, que o padre exorciza. As pessoas não querem outro sal, é este que o padre prepara, porque é este que tem a força espiritual. Então deixa eu dar um endereço para você vir buscar também. É Rua Capitão Faustino Lima, número 101, metrô Pedro II. Rua Capitão Faustino Lima, número 101, metrô Pedro II. Quando você chegar na estação do metrô Pedro II, você sai pela saída da Rua da Figueira. A Rua da Figueira é a rua do metrô. E o santuário é atrás da Rua da Figueira. Rua Capitão Faustino Lima, número 101, estação do metrô Pedro II. Domingo agora, gente. Três horários. 7 horas da manhã... ou 9 horas da manhã, ou 3 horas da tarde. Eu espero você e toda a sua família.
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0: Então vamos ouvir uma música bonita, gente. Daqui a pouquinho eu volto.

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0: Virgem Maria, santo das causas perdidas e dos males desenganados, olhai por nós neste momento. Aumentai o nosso amor e a nossa fé. Abençoai a nossa casa e a nossa família. Prosperai o nosso trabalho e as nossas mãos. Fortificai a nossa saúde e o nosso corpo. Ó meu bom Jesus, santo protetor daqueles que em vós confiam, sei que serei atendido, pois igual ao teu nome, mais poderoso não há. Meu bom Jesus, rogai por nós. Abençoe-vos o Deus Todo-Poderoso Pai, o Filho e o Espírito Santo. Amém.
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0: É, o nosso programa vai ficando por aqui. Mas amanhã eu volto, neste mesmo horário, e espero por você. Muito obrigado pela sua companhia, pelo seu carinho. Que Deus abençoe a todos. Fiquem todos com Deus. E até amanhã.
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Liliana, cigana, taróloga e conselheira espiritual. Hoje teremos ouvinte no ar e você já sabe, nome completo, data de nascimento e pergunta objetiva, hein? Também teremos a cor da vela, banho e incenso da semana, história lindíssima para você refletir, curiosidades ciganas, trabalhos e tudo que o tempo me permitir, né? Se é que você me entende, né? Já agradeço a todos pela confiança depositada em mim, na minha maravilhosa cigana, em toda a falange espiritual que me acompanha, hein? Bom, gente, a partir desse momento, já peço permissão, já peço licença para adentrar na sua casa, adentrar no seu trabalho, adentrar onde você, meu amigo, onde você, minha amiga, estiver. E já convido também a todos a fecharem os olhos, elevarem os pensamentos, respirarem bem fundo e juntinhos fazermos uma linda corrente de amor e fé através da oração. Senhor, fazei de mim um instrumento de vossa paz. Onde houver ódio, que eu leve o amor. Onde houver ofensa, que eu leve o perdão. Onde houver discórdia, que eu leve a união. Onde houver dúvida, que eu leve a fé. Onde houver erro, que eu leve a verdade. Onde houver desespero, que eu leve a esperança. Onde houver tristeza, que eu leve a alegria. Onde houver trevas, que eu leve a luz. Ó Mestre, fazei que eu procure mais consolar que ser consolado, compreender que ser compreendido, amar que ser amado, pois é dano que se recebe, perdoando que se é perdoado, e é morrendo que se vive para a vida eterna. Amém.

0: É isso aí, gente. Não somos dono de nada. E na hora que o dono de tudo pedir a chave, temos que entregar rapidinho, hein? Pense nisso. Gente, vamos a um breve intervalo, mas é rapidinho. Volto já já com grandes novidades, hein?
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0: Já voltei, não falei que era rapidinho? Olha, gente, primeiramente quero parabenizar o Vini pelo grande baile, que foi maravilhoso, foi lindo, DJ perfeito, a Tule bem feliz animando a todos. Me acabei de dançar, gente, muito, muito obrigada. Que venha outros bailes. Esse negócio de último beijo, sei não, hein? Eu acho que virá outros beijos por aí, outras grandes novidades, hein? Beijão, Vini. Obrigada pelo convite. Amei. 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Venha conhecer a minha maravilhosa cigana, que, aliás, é uma senhora centenária, maravilhosa e muito certeira em tudo que ela fala, hein? Em dezembro de 2025, ela fez várias previsões, hein? E uma delas foi que ocorreria muitos desastres naturais no Brasil e no mundo. Pois bem. Chuvas fortíssimas, furacões, El Niño mudando tudo, muitas mortes, infelizmente se concretizou, né? E ainda daqui para o final do ano, gente, se preparem, vem novas tragédias aí que vai abalar o Brasil e até o mundo, hein? também falou que voltaria doenças do passado e voltou. O sarampo, gente, estava extinto aí há décadas e voltou com força total, hein? A Covid, os hospitais estão lotados, não estão falando agora, hein? Porque é época de política, mas depois que passar isso, vocês vão ouvir o que está acontecendo, tá? Avisou também que na política estouraria grandes escândalos envolvendo grandes nomes que ninguém nem imaginaria. Pois bem, olha o que está acontecendo aí, se falando o dia inteiro o escândalo do banco e agora juízes, pessoas grandes envolvidas aí, né? Infelizmente. Bom, gente, em breve farei as previsões para o ano de 2027. Mas graças a Deus, em 2027 terá mais notícias boas do que ruins, tá bom? Esse ano realmente foi muito pesado e eu e minha cigana ficamos muito tristes. E tem que falar isso, né? Mas a gente não pode mentir, né? O que ia acontecer, tá aí, ó, aconteceu. Então você já sabe, a minha casa não é igreja, não é centro. Aqui, no meu consultório, é um templo de luz, onde acolhemos todas as religiões e credos. O que importa aqui é lhe ajudar. É mostrar que, apesar de tudo, sempre tem um caminho a ser seguido e que a esperança e a fé faz total diferença. Afinal de contas, aqui trabalhamos sob o comando do meu Pai Maior, que alguns chamam de Deus, outros de Oxalá, outros de Jeová e assim vai. Mas que todos são o mesmo, tá bom? Afinal de contas, é um único Criador, com vários nomes, né? Então venha sentir-se acolhido, respeitado, venha sentir que eu posso, eu quero e eu vou lhe ajudar, tá bom? 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

0: Memorizou? Vou repetir várias vezes durante o programa, hein? Bom, você já fez sua pergunta, tá aí ansioso por sua resposta? Já vou colocar ouvinte no ar. Tudo pronto aí, Tuli? Vamos colocar o primeiro ouvinte?
1: É, para você que quer mandar mensagem, manda mensagem aqui pra gente no 98334-5777 ou no telefone da Dona Helena, que daqui a pouco a gente vai colocar novamente para você gravar com a musiquinha. Essa pergunta, ela veio de uma ouvinte dizendo o seguinte, ó. Ela gostaria de saber da vida financeira do marido dela, que está desempregado, desanimado para arrumar um serviço. Ele nasceu no dia 23 de fevereiro de 1977, Gilson Gonzaga Marinho.
0: Oi, olha, o nome do Gilson já foi colocado na oração, né? Vamos esperar agora o tempo firmar, parar de chover, para ver se ele fica mais animadinho, né? Porque o frio deixa todo mundo desanimado, todo mundo quer ficar na cama, embaixo do cobertor, tudo fica mais difícil, mas se ele tiver garra, sair todo dia de manhã, mandar currículo, bater de porta em porta, eu lhe garanto que ele vai conseguir trabalho, viu? Quanto ao desânimo, fala para ele fazer um banho aí, pegar uma espada de São Jorge, cortar em 7 pedaços, fazer o banho do pescoço para baixo e sair confiante, porque desânimo não paga conta, hein? Se ficar desanimado, já sabe, vai sobrar para você, né? No caso, você vai ter que correr atrás aí das coisas, porque um só para segurar é difícil, tá bom? Mas ele precisa aí de um empurrão, viu? Precisa de uns banhos fortes. Se quiser, liga no meu consultório, agenda consulta, para a gente abrir os caminhos dele, fazer com que ele fique animado, porque o desânimo aqui realmente tá muito. E quando vem o desânimo, a vontade de trabalhar pula a janela e vai embora. E aí o corpo vai acostumando e aí ferrou, né? Aí vai falar que tá com os caminhos fechados, que não tem serviço, e não é. Aí a falta de coragem, a força. Não fiquem chateados com o que eu falo, não. Mas às vezes é necessário que a cigana dê um empurrão para que a pessoa pegue no tranco, né? Não dá para falar que tá aí desde junho, julho parado e até agora não arrumou nenhum bico, né? Faz o banho. Se o banho de espada de São Jorge não der certo, traga ele no meu consultório e eu dou uma surra de espada de São Jorge. Aí logo, logo ele vai quebradinho procurar serviço. Desculpa a brincadeira, mas tem que descontrair, tá bom, Gilson? Se você tá ouvindo aí, abre seu olho, menina, acorda pra vida. Vou colocar mais ouvinte no ar, hein? Vamos lá?
2: Me chamo Patrícia, sou de Taboão da Serra, São Paulo. Eu tô passando para agradecer a senhora e a sua cigana, Dona Eliana. Porque semana passada eu mandei um áudio perguntando sobre se meu marido ia passar na entrevista, se ia ser chamado, né? E a senhora comentou que eles estavam entre o meu marido e um outro rapaz. E o meu marido conseguiu a vaga, porque a senhora falou que ia orar, né, interceder por ele, pedir para a vossa cigana, e deu tudo certo. Ele foi contratado, cigana Dona Eliana. Eu agradeço muito a senhora, muitíssimo obrigada. E tudo de maravilhoso na vida da senhora, viu? Um beijo.
0: Outro, menina, eu que agradeço pelo depoimento, fico muito feliz que se abra novos caminhos, novas portas para você, para o seu marido, e vai dar tudo certo, tá bom? Fica com Deus. Vamos lá, gente. Já eu coloco mais ouvinte no ar, tá bom? Quero mandar um alô especial agora para a Sandra. Ô, Sandra, você foi no baile e ficou com vergonha de mim? Como é que pode? Eu sou igual você, menina. Fiquei triste, viu? Podia ter te dado um belo de um abraço. Da próxima vez, venha, hein? Não tem que ter vergonha coisíssima nenhuma. Tá, cigano não morde, tá bom? Às vezes, quando pisam no pezinho da cigana, ela joga praga. Brincadeirinha, viu? Não, eu sou a cigana boazinha. Vem, me abraça, que eu vou adorar te abraçar, ser abraçada. Carinho nunca é demais, tá bom? Também quero mandar um alô pra Romilda, que estava lindíssima, toda produzida no baile. Ela não teve vergonha, não, hein? Ela foi e me abraçou. Romilda tá em todos os bailes, né, Romilda? E também quero mandar um alô a todas as pessoas, né, que eu não fui autorizada a falar os nomes, mas vocês sabem, né, que vieram elogiar a minha cigana, que prestigiaram a minha pessoa e que, segundo vocês, adoram e não perdem o programa todas as quartas e assistem também o Reprisem aos sábados. Muito, muito obrigado pela companhia, viu? Gente, tô feliz demais, porque para mim é muito satisfatório saber que através das palavras da minha maravilhosa cigana, vocês passam a ver a luz no fim do túnel. Às vezes a resposta tá ali, ó, na tua frente, mas o desespero, a ansiedade não deixa enxergar. Então a gente mostra que a mão, que a vida é assim, ela é ramificada que nem os dedos, ela tem vários caminhos. Não deu certo um, vá para outro caminho. E também não é feio, às vezes, dar um passo para trás para depois ir avante. De jeito nenhum. Então, gente, acredite, tenha fé. E vocês vão viver de uma forma mais leve, com certeza absoluta. Bom, gente, estou muito feliz com todos. Não preciso nem mensurar aqui o quanto, né? 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Agora vou ler para você, gente, tá chegando cartinhas, tá? Eu não tinha anunciado aqui, mas quem conduz o meu programa é você, tá? Então começou a chegar cartas aqui na rádio, cartas no meu consultório, e hoje eu vou responder uma aqui, tá? Sempre que der, eu vou estar posicionando aqui referente à carta que eu recebi. Vamos lá, gente? Eu vou agora responder a cartinha do revoltado de um canto do Brasil. Não quis dizer o bairro, não quis dizer nada, tá? Dona Eliana, conheci no passado a mãe do meu filho. Fiquei com ela por 8 anos. Ela nunca quis saber de trabalhar, mas vivia no salão se arrumando. Eu pagava todos os luxos dela, carro, roupa, maquiagens, faxineira. Mesmo muitas vezes sem poder, me endividava e fazia as vontades dela. Ô, gente, quem que não quer um maridão desse aí, ó? Tá disponível, hein? Pelo jeito aqui, ficou solteiro, né? Certo dia, recebi um bilhete dizendo: sua mulher está te traindo, fica esperto. Fiquei com a pulga atrás da orelha e comecei a observar e a segui-la. Coloquei rastreador no carro e não demorou muito não, viu? Peguei ela entrando num motel com um cabra. E o pior, no carro que eu comprei e coloquei gasolina. Quero botar fogo aqui não, mas será que você também não pagou a continha do motel naquele dia? Olha, na hora, dona Eliana, não fiz nada não. Só tirei foto, fui para casa, fiz minha mala e fui embora. Isso aconteceu há mais de um ano, mas o meu único pensamento até hoje, dona Eliana, quero que essa mulher seja traída. Pegue uma doença venérea e venha me pedir perdão para eu poder dar o golpe final, um não bem grande. Menino, vingança, que coisa mais feia, né? Me ajuda, dona Eliana. Sinto que só vou conseguir refazer a minha vida e ser feliz quando eu ver ela no chão. Olha, você sabe que mágoa não vai fazer mal para ela. A vida dela tá seguindo. Mágoa só vai fazer mal para você. Só vai empacar a sua vida. De mais ninguém. Então, você sabe qual a melhor resposta, o melhor troco que você pode dar para essa mulher que não te deu valor? Ser feliz, trabalhar, prosperar, conseguir uma mulher que te valorize e que não queira também só receber, queira caminhar junto de você para que juntos vocês possam adquirir outras coisas, prosperar muito mais. Eu vou te falar uma coisa, viu? Aqui a gente não pede mal de ninguém, não, de jeito nenhum. A gente só pede o bem de quem nos procura. Então, eu vou te ajudar, sim, tá? Vou ajudar você a resgatar o seu amor próprio e saber que não foi você o errado, foi ela. Você é decente, ela que errou. Tá lá, deve já estar toda arrependida. Porque o homem que sai com mulher casada jamais vai ver ela como uma esposa futuramente. Normalmente só enxerga como amante. Vai falar assim, ela traiu o marido. Provavelmente no futuro, se eu for ser o marido, eu que vou ser o galhudo da vez. E não vai querer. Então não se preocupa não. A pessoa recebe o troco automaticamente, o universo não perdoa. E você, eu vou te ajudar a conseguir uma companheira decente que te valorize, porque você é muito trabalhador, muito honesto, e que você prospere, porque o maior troco é quando ela estiver lá embaixo, ver você bem, com uma nova esposa, montando uma nova família. E aí, gente, tem troco melhor do que esse? Não suja seu espírito, não, moço. Caminha, vou te ajudar, vou te dar muita luz. Deixa que ela mesmo fez o mal, ela mesmo vai receber o mal de volta, tá bom? E eu só tô falando isso porque eu sei que o seu filho tá muito bem cuidado com a sua mãe, né? Eu li a cartinha toda, aqui, tá? Aqui eu fiz um breve resumo. Porque ela gostou tanto dessa vidinha de ficar traindo que ela até abandonou o filho, né? Mas não se preocupa não, tá bom? Sua vida vai ser muito próspera, feliz, você vai ter uma companheira maravilhosa e ela vai ter a vida inteira para chorar, para se arrepender e lembrar do que ela jogou no lixo, tá bom? Não queira fazer vingança com as próprias mãos e muito menos não queira que ela pegue doença nenhuma. Agora eu vou falar na lei dos pretos velhos. Os pretos velhos nunca falam assim, eu desejo a morte. Preto velho fala, eu lhe desejo a vida. Porque é na vida que paga, gente. É na vida que você vê a pessoa caindo, se ferrando. Tá bom? Eu vou te ajudar. Pode ter certeza disso. Se quiser ir no meu consultório, está convidadíssimo, tá bom? Vamos lá, gente. Eu quero que vocês agora se preocupem. Olha, eu vou entrar num breve comercial, tá? E já já a gente continua com mais coisas muito, muito legais. Mas é rapidinho, só o tempo de eu tomar uma água, tá bom?

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5: Já voltei, não falei que era só o tempo de eu tomar uma água? Agora escute a mensagem aqui.
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1: É isso aí, gente. 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É um tratamento de iluminação. Se você não quiser depositar, fala, Eliana, eu já tenho a vela em casa. Leva lá no consultório, vou acender da mesma forma, tá bom? Olha, gente, agora eu quero mandar um alô especial pro Valdir do Algodão Doce. Olha, Valdir, me remeteu à minha infância, hein? Comi algodão doce muito, muito, muito. É muito bom. Ele é de Registro, São Paulo. Um grande beijo, viu, Valdir? Quando tiver tempo, traz algodão doce aqui na capital pra gente, pra adoçar nossas vidas, né? Também quero mandar um alô para Gabriel Vieira, que estava num baile e esse não teve vergonha, não. Me abraçou e abraçou muito. Falou que a minha energia é muito boa. Muito obrigada, Gabriel. Fiquei muito feliz e obrigada pelo abraço. Também quero mandar um alô para Carmen Maria, para Adriana Andrade, para Dona Tereza e para Georgina. Se eu não mandei o alô para você, calma, vou mandando durante o programa e o que não for possível hoje, no próximo domingo estarei falando, hein? Agora, gente, tudo pronto aí? Papel e caneta na mão? Vamos lá. Vou te ensinar uma curiosidade cigana muito fácil de fazer para você repor cálcio. Quem é que não precisa de cálcio aí depois que passa dos 50 anos de vida, né? Olha, é tão simples, que você vai pegar, sabe, quando você vai fazer bolo, não fica a casca do ovo, vai comer o ovo frito, guarda a casca. Aí depois você lava ela, deixa bem limpinha, coloca numa forma e coloca dentro do forno. Quando ela estiver assim, bem crocante, você apaga o forno, pega um martelo, aquele martelinho de carne, do jeito que você quiser. E vai quebrando, quebra bastante. Quebrou, passa na peneira. Vai ficar um pozinho igual a esse, gente. Ó, quem tiver aí pela internet tá vendo, ó. Todos os dias de manhã, pega esse pozinho. De manhã não, todo dia na hora do almoço, pega uma colherzinha de café desse pozinho e mistura no feijão, no meio do arroz. Dá para as crianças, dá para o vovô, para a vovó, para a mamãe. Olha, isso daqui é um meio natural, sem química nenhuma, para repor o cálcio. É simples, tá bom? Tem pessoas que falam, ah, eu não me trato, não tenho como, não tenho dinheiro para comprar remédio. Gente, se você não fizer isso com a casca do ovo, ela vai para o lixo. Então, aproveite, faça remédio natural, tá bom? Semana que vem ensino mais coisa, hein? Agora já aproveita que tá com a caneta na mão e já anota aí a cor da vela, o banho e o incenso da semana. Olha, a vela é cor de laranja. Essa cor vai te trazer entusiasmo e força mental, hein, na semana. O banho é de hortelã, que vai te trazer muita energia. E o incenso é de capim-limão, para te trazer vitalidade. Então, faça direitinho, eu tenho certeza que você vai ter uma semana maravilhosa, tá bom? Bom, agora eu vou falar aqui com o Marcelo. Olha, o Marcelo trouxe uma cartinha aqui na rádio, tá? Já estou com a sua carta em mãos, viu? A Tuli me entregou. E eu vou passar os números no próximo programa, tá bom? Porque eu não vou passar direcionado somente a você. Eu vou sortear aqui ao vivo números para todas as pessoas que quiserem fazer uma fezinha, tá bom? Agora, quem quiser número específico, feito através do nome, energia da data de nascimento, é só ligar lá no consultório, pedir o amuleto do cigano Vladimir, cigano Pablo, juntamente com a minha maravilhosa cigana. Esse é feito baseado na sua energia, feito para você e os números vai exclusivo, tá bom? Então, semana que vem, anota aí, Marcelo, e todos os ouvintes da Rádio Capital. Vai ter um sorteio aqui ao vivo de vários números para você fazer sua fezinha. E se ganhar, já sabe, né? Não esqueça de nós, não. 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A Meg, por exemplo, a cachorrinha que eu falei que tem a vulva invertida, que tem que fazer químio cada 5-6 meses, essa semana teve um dia aí que eu não atendi. Hoje é quarta, né? Foi na segunda-feira, eu não consegui atender. Passei a tarde inteira no veterinário com ela, tá com infecção. Infecção intestinal, infecção na vulva, faz parte da doença dela, tá? Já peço desculpa que as pessoas que eu não consegui atender, mas as minhas colaboradoras já ligaram, já remarcaram, tá? Ela estava muito mal. Se eu não tivesse corrido, ela ia ficar desidratada, porque estava com diarreia, não estava comendo, estava com muita febre. Então, é isso que me dá alegria, de eu poder socorrer esses bichinhos na hora que mais precisa. Só que eu preciso da sua ajuda. 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Me ajude a ajudar esses anjinhos de quatro patas. Bom, gente, também, Tule, se você quiser, já a gente vai pôr mais um ouvinte ou dois no ar, tá bom? Fica aí o recado para o Marcelo, já passamos o cálcio, né, a reposição. 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E agora eu vou falar com você que tá ansioso aí, já vou te orientar. Vamos lá?
2: Olá, meu nome é Cristina de Souza Santos, eu nasci no dia 16/8/73. Eu trabalho como freelance, eu me inscrevi para trabalhar em outro local, né? Só que ainda não obtive uma resposta. O nome da pessoa é Carolina. Eu queria saber se vai dar certo. Desde já agradeço, viu?
1: Vamos lá. Olha, a Carolina tá aqui, que é a que está envolvida, né? Ela tá empenhada, viu? Eu acredito que você vai ter chance, sim, de mudanças na sua vida. Já faça um banho aí com casca de laranja e três pedacinhos de canela em pau, joga do pescoço para baixo, mentaliza positivo, porque tem chance, sim, de você ser chamada, tá bom? Quando tiver a resposta, por favor, se puder, fale aqui pra gente, tá bom?
3: Quem fala é a Vivian Renata Freitas dos Santos. Nascida 7/7/75, eu gostaria de fazer uma pergunta para a senhora.
1: Sim.
3: Ai, dona Eliana, eu quero saber se eu consigo viajar ainda esse ano para Portugal para ver o meu filho. Se esse ano ainda essa viagem vai acontecer. Se vai acontecer um milagre, porque eu estou bem apertada financeiramente. Um beijo, fiquem com Deus.
1: Olha, se programar faz parte, né? Não é espiritual, vamos deixar claro. Vamos falar que isso é parte de programação financeira. Como ele está lá em Portugal e ele ganha em euro, escreve para ele, fala, olha, filha, aqui a vida está tão difícil, o dinheiro está tão desvalorizado, manda uma graninha para a mamãe te visitar e ele está morrendo de saudade, ele vai mandar. Tudo vai de conversar. E você, ele inteira, você junto o que você tem, vai dar certo sim, mas não é espiritual não, tá bom? Se prepara, e quando tiver lá, manda foto pra gente, tá bom? Adoro receber fotos de viagens, tá bom? Quando a gente não pode viajar, a gente fica feliz por quem viajou, né? Então, vai sim, vai dar certo, tá bom? Conversa com teu filho aí que ele vai te ajudar também. Tem mais ouvinte no ar? Dá pra gente pôr mais um, eu acho.
4: Tem sim, dona Eliana. A pergunta veio dizendo o seguinte, gostaria de saber se ela vai conseguir realizar a festa de 15 anos da filha dela em maio de 2027. O nome dela é Francisca Edileuza de Moura. Ela nasceu no dia 18/5/74.
1: Olha, a mesma resposta da pergunta anterior, não é espiritual, é programação financeira, tá? Aqui mostra que se você se empenhar, deixar de gastar, se organizar, você consegue fazer uma festa. Agora, eu não sei que festa que você quer, né? Mas se você se programar, porque normalmente festa de 15 anos começa a se programar em um ano, dois antes, né? Porque as meninas querem a festa, né? Agora, se você começar a se programar já direitinho e for dentro da realidade de vocês, é claro que vai dar certo. Faça sim. Faça e mande foto pra gente também. De repente a gente coloca a foto aqui também pra todos verem, tá bom? Fica com Deus, boa sorte. 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
5: 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Ou então, você, com o maior esforço, está finalmente conseguindo fazer aquela pequena reforma na sua casa. E aquela vizinha começa a perguntar se você ficou rica, mas perguntando com ódio, com inveja. Fica destilando veneno e morrendo de ódio de você. 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
1: 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Olha, gente, agora eu quero... Eu acho que dá tempo de eu responder uma pergunta de mais um ouvinte e depois eu quero que vocês ouçam aí uma reflexão que é linda, faz você reavaliar a sua vida.
4: Uma pergunta veio do Gabriel Vieira Quaresma. Ele nasceu no dia 5/2/96. Ele gostaria de saber sobre a audiência dele, que é amanhã. É a última audiência e uma das testemunhas desistiu de ir. E ele gostaria de saber se vai dar certo.
1: É audiência criminal, trabalhista?
4: Ele não diz nada sobre o que seria.
1: Precisava ser mais certo. Olha, Gabriel, eu vou dar uma olhadinha, mas vai ficar meio incerto. Então, você faz o seguinte, acenda uma vela cor de laranja e peça para minha cigana te acompanhar amanhã, tá bom? Muito embora que vai ter traidores aí no meio, tá? Amanhã pode ser que você saia chateado dessa audiência, tá bom? Dá notícia pra gente, mas acenda aí, porque... Tá meio difícil aqui, tá bom? Fica com Deus, viu? Boa sorte. Acende a vela, hein? Acende uma vela para minha cigana, pedindo para te acompanhar, e acende uma vela branca pro seu anjo da guarda. Gente, escute essa história, que coisa mais linda. É um momento de reflexão.
5: O que cai da carroça de um cigano não lhe pertence mais. Por que carregar tanta bagagem em sua carroça? Por que continua parando a sua viagem para pegar aquilo que está caindo dela? É a vida mostrando que aquilo já cumpriu seu papel em nossas vidas e devemos abandoná-la, permitindo que a jornada seja mais leve e abrindo espaço para que as coisas melhores e maiores possam acontecer em nossas vidas. Então, tire esse peso da sua carroça, tire esse peso do seu coração, não sofra mais pelas circunstâncias da vida. Você não é mais o seu passado. Ele apenas existiu para que pudesse ser quem você é hoje. Guarde apenas as lembranças e os ensinamentos aprendidos com o seu passado. Mas toda a dor, todo o sofrimento e todos os pesares devem permanecer onde estão, no seu passado. Tudo que cai da carroça de um cigano não lhe pertence mais. Não alimente o seu sofrimento, não alimente as lembranças ruins que não lhe fazem bem e aprisiona a sua alma. Abra-se para o novo. Deixe o que passou para trás e viva o seu agora com amor e alegria, para que as boas oportunidades que surgirem em sua vida, abra o seu coração para viver o seu momento presente. E a vida o recompensará. O que permanece na carroça do cigano é o que precisa para ser feliz. Pense nisso e siga em frente com a sua jornada.
1: Nunca escutei nada tão verdadeiro. Isso serve para o revoltado aí, a carta que eu li. Deixe o que caiu da sua carroça para trás e siga adiante. A vida está te dando novas oportunidades, tá bom? Bom, gente, hoje eu vou ficando por aqui. Agradeço demais pela companhia de todos vocês hoje. Até o próximo programa. Semana que vem, grandes novidades, hein? Beijos de luz. Fiquem com Deus. Até lá.
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4: Bom dia, bom sábado para você ligado na capital. Manhã nublada, mas sem chuva na capital paulista. Começo falando do transporte público. Tudo ok, metrô, CPTM, Via Mobilidade, linhas de ônibus operando normalmente. Um enrosco no Rodoanel, hein? Você que está na Regis Bittencourt, caminho parou na região de Embu das Artes até a pista interna do Rodoanel, sentido Perus. Ocorrência ali no 29 do Rodoanel, pista interna. Está travando a Regis desde o 282 em Embu das Artes. Quem está no Rodoanel, vindo do sistema Anchieta Imigrantes, passando por Embu das Artes, também reduz a velocidade por aproximação. Tem atendimento por ali, trânsito afunilado, cuidado e paciência. A pista externa do Rodoanel, essa está livre de ponta a ponta, de Perus até a Fernão Dias. 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
15: Bom dia, bom dia, bom dia. Começando mais um Domésticas em Destaque. O pessoal sempre quando... ou é intervalo ou é no início. Me pega falando, comentando. É que a gente traz convidados e a gente fica conversando nos bastidores. E começa e a gente meio que não olha. Aí quase que pega a gente conversando aqui. Mas eu quero dar um bom dia para os ouvintes que estão pela rádio. Bom dia para os ouvintes que estão pelo YouTube. Bom dia, Everaldo. Bom dia, Vini. Vou dar um bom dia pra Gabi. A Gabi bom vai dia. Falar com o pessoal que tá na live, porque eu já tava olhando aqui e vi que tinha gente na live
14: já. Já está animado. Bom dia, Jana. Bom dia, doutor. Bom dia, Eve. Bom dia, Vini. Bom dia a todos os ouvintes. Vocês que estão nos escutando, acessa no YouTube Capital com você. Interage com a gente aqui no chat, manda seu bom dia, deixe suas perguntas, que o assunto hoje está muito legal. Queria dar um bom dia aqui pro pessoal do chat, Elianderson Diego, Marcelo de Giuseppe, Bruna Baldasso, Gabriel Vieira, a Erika Moura, Bruninho Forças, Rodolfo Dias, a Rosimeire Rodrigues, Daiane Gomes, Adriana Leite, Fátima Xavier. Bom dia a todos, deixem suas perguntas, aproveitem que estão na live, deixem seu like. E aquele pedido de todos os sábados, tá assistindo na sua televisão, computador, bate uma fotinha, posta no Instagram, marca arroba programa domésticas em destaque. 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E falando em reprise, reprise do Domésticas em Destaque todas as terça-feiras aqui na Rádio Capital às 20 horas.
15: E tem mais uma coisinha que a Gabi esqueceu. Tem o Café com Benefício.
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15: Que é o Café com Resenha, a cada 15 dias, né, de quinta-feira. Eu tô participando, gente, da plateia e tá o máximo. 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
15: E hoje, eu não poderia, a gente falou que logo a gente ia trazer todos os nossos patrocinadores, e hoje eu tô trazendo um bem especial. Especial porque daqui a pouquinho eu vou falar o motivo de ser especial. Mas o nosso convidado da semana é o Dr. Matheus Lima. Eu vou falar só um pouquinho dele, que depois eu vou deixar ele se apresentar também. Advogado, corretor de seguros e diretor da VM Lima e Lima. Agora eu falo para vocês por que é importante. Porque nós, da categoria domésticas, a gente tem o convênio odontológico, que é administrado por essa corretora. Então eu vou deixar o doutor, ele vai falar um pouquinho disso também. Mas doutor, seja muito bem-vindo, é um prazer receber o doutor aqui hoje.
16: Obrigado, Janaína. Bom dia a todos os ouvintes, a todos os telespectadores aí que estão nos acompanhando pelo YouTube. É um prazer estar aqui, muito obrigado pelo convite.
15: E daqui a pouquinho vem, né, doutor? Daqui a pouquinho a gente vai tirar algumas dúvidas.
16: Exato, daqui a pouco a gente vai conversar bastante sobre convenção coletiva, sobre benefícios e tudo mais.
15: E eu aproveitei, gente, doutor, ele vai falar dele um pouquinho, ele é advogado, então a gente já vai entrar também direito, porque até o nosso tema do programa, seus direitos vão além do salário, benefícios que toda trabalhadora doméstica precisa conhecer, porque, doutor, o que acontece com a trabalhadora doméstica? Muitas vezes, e eu acredito que é em muitas categorias, elas ficam só aquilo. Ah, mas tem que brigar pelo meu salário, tem que brigar pela uma cesta básica. Gente, tem muito mais que isso. Tanto que olha o que eu já consegui na convenção coletiva, os sindicatos parceiros, Sindicato Capital, Campinas, Morro Agudo, Araçatuba, Catanduva. A federação, a gente hoje tem Bem Mais, BMSP, e a gente conseguiu esse convênio odontológico. E é um convênio odontológico mesmo. Por isso que a gente trouxe hoje o doutor Matheus aqui. E a gente vai começar. Desse ponto mesmo que eu tô falando, doutor. O doutor, eu vou aproveitar o doutor um pouquinho, porque o doutor é advogado também, né?
16: Sim,
15: doutor,
16: exatamente. Tô há 10 anos na advocacia. Sou pós-graduado aqui pela FGV, aqui de São Paulo. Tô em três áreas, né, tenho pós-graduação em três áreas, direito do trabalho, direito ambiental e urbanístico.
15: Ah, então hoje a gente aproveita e vai fazer o doutor não só falar sobre o odontológico, a gente vai entrar em perguntas que é importante para a nossa categoria, e muitas vezes eu sei que eu recebo muita mensagem de meninas que falam assim, eu tô aprendendo com você. Então é por isso que a gente traz pessoas que estão aqui para acrescentar. E doutor, a gente sempre pensa que é o que eu falei agora. Os trabalhadores, isso daí eu acho que é no geral, eles pensam sempre naquilo, vale transporte, vale refeição. É, mas hoje, no universo da trabalhadora doméstica, não é só isso, né, doutor? Tem muito mais coisa, né?
16: Exatamente, Anaína, o que acontece? É, vamos falar assim que a convenção coletiva das domésticas no estado de São Paulo é uma coisa elogiável, né? É algo meio distinto do que a gente encontra aí pelo mercado. Porque assim, vocês estão alcançando um nível de proteção para as empregadas domésticas, que é uma categoria que foi sempre muito sonegada ao longo de toda a história, né? Depois acho que a gente consegue entrar mais a fundo nisso. Assim, vocês conseguiram proteger ela na parte da saúde, né, saúde física, né, com o BMSP, na saúde odontológica agora, com a parceria que a gente fechou com a corretora, e também na parte do seguro de vida, né, porque que pese o brasileiro não goste muito do seguro de vida, né, é algo meio que essencial hoje para a continuidade, né, para as famílias, para a segurança das famílias. Então, bom, assim... A forma que vocês estão desenvolvendo o trabalho de vocês, da convenção coletiva de vocês, vai muito de encontro com o que eu penso sobre o futuro das relações de trabalho, dos benefícios trabalhistas, né? Vocês vão muito de encontro com aquela ideia da diversificação, né? Que fala-se muito em flexibilização, na verdade, né? Os grandes pensadores do direito de trabalho falam em flexibilização, mas eu defendo a diversificação porque o Brasil, querendo ou não, é um país que enfrenta muitas dificuldades econômicas, os empresários sofrem muito aqui para manter, né? Não só falar só dos empresários, né? O próprio empregador doméstico, ele acaba sofrendo um pouco como reflexo aí do desenvolvimento da sociedade, da parte tributária, enfim, de todo o peso que tem sobre ele. Eu defendo a diversificação. E, gente, eu acho maravilhoso o trabalho que vocês fazem, tá? Não tô puxando o saco. não tô puxando o saco, mas eu acho que o trabalho de vocês é exemplar, tá?
15: E, doutor, o doutor falou em flexibilização e diversificação. O que seria isso?
16: Bom, vamos lá, Janaína. Quando a gente fala em flexibilização, hoje, dentro do direito do trabalho moderno, existe uma busca pelo chamado trabalhador hipersuficiente. O que é isso? Os grandes pensadores, vamos falar do setor de RH, do direito, enfim, de economia, eles buscam o seguinte, é claro, né, de uma forma abstrata, né, esse é um ideal que se busca, mas que a gente sabe que hoje, dentro do Brasil, é uma coisa meio difícil de alcançar. O trabalhador hipersuficiente é o cara que tem suporte da empresa em todos os segmentos da sua vida. Na parte da saúde, na parte social, enfim, na parte de ensino. Então, assim, é uma coisa muito difícil. As empresas hoje, elas têm agora, com a reforma tributária supostamente vai entrar em vigor a partir do ano que vem, vamos ter uma carga tributária maior do que a que já temos hoje, né? As dificuldades que as empresas enfrentam para se manter, né? Vamos falar assim, o peso hoje sobre o empresário é muito grande. Então, quando a gente pensa no mundo do trabalhador hipersuficiente, a gente está pensando num cenário muito, muito, sabe? No mundo ideal, no mundo das ideias mesmo, porque na prática é difícil colocar isso na prática, tá?
15: Com certeza.
16: E quando a gente fala em flexibilizar, que é uma consequência disso, a gente fala assim, flexibilização, pra gente falar de forma mais fácil, é como dar um cardápio na mão do trabalhador e falar, trabalhador, o que que você quer? Eu acho que seria o sonho de todo mundo, né?
15: Com certeza, adoraria.
16: O patrão fala assim, ó, vou te contratar, seu salário aqui é de 3 mil reais, mas você pode escolher os benefícios que fazem sentido pra você. Seria maravilhoso. Só que assim, tudo que envolve personalização, que é a ideia por trás da flexibilização, né, dos direitos trabalhistas, tem custo. Aumenta o custo, né? Só que eu defendo pela minha experiência, pela minha vivência dentro desse universo de empresas, tudo dentro da advocacia, eu defendo a diversificação. É você criar um pacote de serviços, de benefícios, que atenda todos os trabalhadores da empresa. Então todo mundo vai ter acesso a tudo. E tudo que é vendido no atacado é mais barato, né?
15: Com certeza, doutor. E bem necessário, né? Bem necessário.
16: Exatamente. Então é a ideia do odonto que a gente trouxe para dentro da categoria de vocês. E a ideia que vocês têm com os outros parceiros aí, né? É ter essa rede de proteção para o trabalhador, mas de uma forma mais acessível, que não onere tanto o empregador.
15: O empregador. Doutor? E com isso faça com que não tenha dispensa, né? Isso é um ponto bem importante que Sim. o doutor falou. Vai desonerar um pouquinho e vai fazer com que não tenha o caso da dispensa.
16: É o turnover.
15: Palavra que o doutor fala. A gente vai dar uma paradinha agora, porque tem que dar do horário político, e daqui a pouquinho a gente volta. Eu vou ler.
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0: Você puxou o pai.
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1: Voltando aqui mais um pouquinho com Domésticas em Destaque, a Gabi tá aqui na live e a gente tava até vendo alguns comentários, né? Aí a gente tem uma amiga, Adriana, que ela falou, a gente não lê as perguntas dela. Adriana, a gente vai ler sim, viu? A gente vai chegar nesse tema, nessa pergunta que você, que fala sobre, exatamente sobre isso que você colocou aí, eu, o doutor Matheus, a gente vai estar te respondendo. Pode aguardar, a gente não esquece, não. Né, Gabi? Daqui a pouquinho a gente...
6: Sim, verdade. Doutor, voltando, por que é tão importante que o trabalhador conheça os benefícios que estão disponíveis para a categoria dele?
7: Gente, eu acho que é meio que falar o óbvio.
6: Sim.
7: Vamos pensar assim, né? Eu já trabalhei com vários sindicatos, já, né, conheço diversos sindicatos aqui, tanto da capital quanto do interior, trabalho com eles, né, já advoguei para diversos sindicatos. E, pessoal, vamos pensar um pouco, né? Quando a gente fala em direitos conquistados, você está dando um presente para a pessoa. Vamos pegar, por exemplo, o convênio odontológico, que eu vou falar do benefício que nós temos, né, a nossa parceria, até porque eu acho que é o que eu posso falar com mais propriedade. Gente, a convenção do Sindoméstica prevê que a empregada doméstica tem direito a um convênio odontológico de abrangência nacional, com diversas coberturas. Pessoal, é um direito seu, a tua patroa, o teu patrão, ele tem que te entregar esse benefício, vamos falar assim, de graça, porque é um direito seu. Quando você, empregada doméstica, ou trabalhador de qualquer outra categoria, deixa de buscar conhecer os seus direitos, o que a convenção coletiva garante para você, você está simplesmente deixando de aproveitar o que você tem de graça. É seu, o sindicato conquistou para você. Então, não faz sentido na minha cabeça o trabalhador não tá a par da convenção coletiva dele. As domésticas, que nem vocês têm o privilégio de ter aqui um programa na Rádio Capital, que, assim, eu acho algo incrível, tá? Eu acho algo maravilhoso. E, assim, como que a pessoa, ela trabalha num determinado segmento e ela não sabe os direitos que ela tem, gente?
1: E tem muitas, viu, doutor? Muitas, muitas mesmo.
7: Pessoal, vocês têm o privilégio aqui, não é puxando o saco, vocês têm o privilégio de ter um sindicato atuante. Vocês têm o privilégio de estarem sendo representadas numa rádio que chega no estado de São Paulo todo.
1: Chega
7: no estado de São Paulo todo, gente. Então, pensem bem se não faz sentido vocês irem atrás do que é direito de vocês.
6: Sim.
7: O sindicato tá aqui, o sindicato de vocês tá aqui pra engrandecer vocês. Tá fazendo um trabalho maravilhoso, na minha visão, maravilhoso. Eu já andei por vários sindicatos, até antes da reforma trabalhista, que talvez, se der a oportunidade, eu gostaria até de falar disso, né? Que eu acho que é um tema muito legal. Pessoal, mas eu não vejo isso aqui em outros sindicatos. Eu não vejo esse cuidado todo, esse carinho todo que o Sindoméstica tem com as empregadas domésticas. Eu não vejo esse carinho todo em outros lugares. Então, Vá atrás dos seus direitos. Vá atrás de saber o que é uma convenção coletiva. Vá atrás de entender o que você pode ter para você, para sua família. Vamos, o próprio odontológico, gente, a empregada em si tem direito ao convênio odontológico de graça. O patrão vai pagar. Mas se você quiser colocar um dependente, você vai pagar R$22. Pessoal.
1: E é um convênio da Porto, e eu falo porque eu tenho e eu fiz para minha filha e a gente está utilizando, viu, doutor?
7: Não tenho o que falar. O convênio que a gente trouxe para dentro da convenção de vocês, Sim. Não tenho o que falar. Um convênio de abrangência nacional. Se você estiver em São Paulo, na Bahia, no Amazonas, tem cobertura. Sabe? É um convênio que cobre tudo e mais um pouco.
1: Sim.
7: Então, pensa, gente. Isso está à disposição de vocês, empregadas domésticas. E do empregador também, tá? Não tô falando assim, empregador tem que pagar tudo. O empregador também pode contratar o mesmo plano por R$22. Pelo mesmo preço. Se você for hoje no mercado falar assim, você, Janaína, você quer contratar um plano odontológico sozinha. O mínimo que você vai pagar é R$58, mais ou menos, pra você estar sozinha.
1: Sim.
7: Menos da metade do preço, vocês têm isso à disposição de vocês.
1: Então tem que... Por isso que eu falo, doutor, tem que saber, tem que acompanhar. Eu sempre falo pras meninas, tem que ficar atenta. E aproveitando o gancho que o doutor falou aqui do dependente, a gente recebeu uma mensagem da Adriana falando aqui que os filhos dela, né, nunca passaram, né, Gabi, pelo dentista, nunca tiveram sim. O odontológico pelo SUS. Adriana, inclusive, deixa eu te falar, tem o SUS, ele tem sim o dentista, só que o que acontece? São filas gigantes, são como tudo na saúde hoje, a gente sabe como tá, é filas. Por isso que a gente brigou, e não é briga leve não, gente. Quando eu falo de brigar, eu brigo mesmo com o sindicato patronal pra conquistar pra categoria. Por quê, Adriana? Porque muitas dessas meninas que trabalham hoje como doméstica, elas não conseguiam passar com o odontológico. Elas não conseguiam fazer um convênio para os filhos dela por R$22. E como o doutor falou, e eu falo, gente, porque eu precisei fazer para minha filha que está fazendo o tratamento e a gente pesquisou. Então, assim, a gente fez porque realmente é o mais em conta. Foi o mais em conta e está cobrindo tudo o que ela está precisando. Então, Adriana, eu entendo o que você colocou no comentário, né, dos seus filhos, e realmente acontece por causa que o SUS... atende muita gente. Pra você marcar com um dentista, você vai esperar muito tempo. E foi por isso que eu trago esses benefícios pra convenção coletiva, pra trabalhadora doméstica. Tanto o odontológico, que foi o que, assim, as domésticas hoje, se você perguntar, a maioria tem, porque elas estão buscando, elas procuram um sindicato pra saber. E por isso, o BMSP, o Bem Mais, por causa disso. Porque a gente, eu trabalhei como doméstica, eu sou uma pessoa que eu trabalho, então eu sei, eu dependo do SUS, então eu sei como é essa demora, eu sei como é essa fila, por isso que a gente trouxe para nossa categoria um convênio odontológico, porque era necessário. E doutor, vou continuar aqui, eu só queria responder ela, porque às vezes passa as perguntas, não é que a gente não quer responder, é que realmente vai chegando perguntas. Sim. A Gabi recebe, inclusive ela falou assim, Janaína, eu recebi uma pergunta, posso fazer? Ela recebe muitas perguntas aqui e a gente vai intercalando, não é porque a gente deixa vocês sem respostas, não.
7: Eu Janaína, eu até queria trazer aqui umas informações legais.
1: Com certeza, doutor, pode falar.
7: Quando a gente fala de odontológico, de atendimento odontológico pelo SUS... hoje o SUS, ele atende aproximadamente 18% da população só, tá?
1: Sim.
7: Da população que precisa do serviço de odontologia.
1: Sim, sim.
7: Tá? Então, se você tem 100 pessoas, ao longo de um ano, só 18 conseguem passar pelo SUS. E assim, eu acho que é uma coisa... São dados legais que eu até separei aqui, que eu vou até usar minha colinha pra falar pra vocês.
1: Não, pode falar, doutor, fica à vontade.
7: Gente, só 13% da população tem algum tipo de assistência odontológica. Isso, isso não são dados que eu tirei da minha cabeça do Google. Isso aqui, se vocês pegarem e entrarem no site do Conselho Federal de Odontologia, vocês vão ter acesso a essas informações que eu tô trazendo aqui. Só 13% da população tem algum tipo de assistência odontológica. Não tô falando de plano odontológico.
6: Assistência.
7: Exatamente. Então, alguma coisa para ali pra saúde bucal. Cerca de 80% da população frequentou dentista no último ano, porém, de forma particular. Os outros 20% de forma pública. Gente, só que a gente sabe que, assim, não é uma coisa barata. Você vai no dentista para arrumar, um dente quebrado, você gasta R$1.000 dando risada. Vamos falar, vamos usar termos claros aqui. E assim, o que me assusta muito é que as pessoas não têm essa dimensão. Muito se fala em saúde, né? Em cirurgia, essas coisas. Não se fala muito em saúde bucal, mas a saúde começa pela boca. Ah, vamos ter essa consciência aqui. É, a maioria dessas pessoas que foram ao dentista, seja de forma particular, seja pelo SUS, foram para tratar um problema. A odontologia, ela trabalha, na maioria das vezes, de forma preventiva. Pessoal, se o cara já teve que pagar o dentista, teve que... Normalmente é aquela coisa assim, puta, quebrei um dente, tá doendo, preciso fechar isso aqui. Se você for no SUS...
6: E realmente, parando pra pensar, a gente só vai no dentista quando acontece algum problema. Então, a gente nunca vai de forma preventiva.
1: Coragem, doutor.
6: Eu tô raciocinando aqui quando que eu vou no dentista. Eu fui porque eu fiz tratamento a vida inteira com aparelho, então eu usei aparelho a vida inteira. Mas é só nesses casos.
1: O doutor fez a gente parar e pensar. E acho que muita gente, viu, doutor?
7: As pessoas normalmente vão no dentista quando tem problema. Quando, putz, tô com dor, quebrei um dente, não tô conseguindo comer, enfim. Aí vai no dentista. Mas isso não é o certo. A odontologia, ela, assim como a medicina, vamos usar odontologia e medicina pra ficar mais claro. Assim como a medicina, preferem tratamento de forma preventiva. É claro que a medicina, as intervenções, elas vêm de fato quando tem um problema, né? Quando surge alguma anomalia, alguma coisa ali na condição do paciente. Mas a odontologia, mais preventiva ainda. Só que, gente, vou trazer mais umas informações para as pessoas pensarem um pouco a importância. Por isso eu estou engrandecendo o trabalho do SIM doméstico. Vocês têm noção de que 45%... Gente, 45% das pessoas têm doença cardíaca. A doença se origina da boca.
6: Nossa.
7: Vocês têm essa concepção?
6: Não imaginava.
7: Que 36%... Isso aqui eu tô colando, tá? Isso aqui, se vocês jogarem na internet, vocês vão achar esses números que eu tô falando. E mais de 36% das mortes relacionadas a problemas cardíacos vêm de doenças advindas da boca.
6: Caramba, doutor. É realmente algo que precisa ser preventivo e a gente não vai.
7: E vou dar mais um dado, pra assustar. 240 mil pessoas morrem por ano de sepse, que é nada mais é do que alguma forma de contaminação por bactérias que caíram na corrente sanguínea.
6: Sim.
7: Em sua maioria, advindo de problemas bucais.
1: Caramba, doutor.
7: 20 mil pessoas morrem por mês no Brasil. Vamos, né? Fracionar bonitinho, 20 mil pessoas morrem por mês no Brasil por causa de problemas dentais. Problemas advindos da boca. Que poderiam ser tratados com...
1: Preventiva.
7: De forma preventiva, com convênio odontológico, sem depender necessariamente da SUS. Saúde pública. Então, eu acho que assim, com esses dados em mão, tendo conhecimento desses dados, eu tenho conhecimento disso porque eu trabalho muito, né? Hoje, um dos carro-chefes da VM hoje é o plano odontológico. Então, as pessoas não têm essa noção. Não têm esse conhecimento. Uhum, entendeu? Verdade. É que fica meio sonegado, né? Até as pessoas pensam assim, plano odontológico? Eu vou gastar com isso?
1: Quando eu precisar.
7: Quando eu precisar, eu dou um pulinho ali no dentista e tal.
6: E já tá chegando bastante comentário aqui no YouTube relacionado a isso. Falando assim, nossa, é verdade, só vou quando eu tenho algum problema. A Serena comentou, verdade, meu filho apareceu com dor na boca e até ferida, teve que ir no dentista fazer operação. Aparece problema.
7: Inclusive, não fazendo propaganda, mas falando. O convênio odontológico que tem na Convenção das Domésticas hoje, você pode colocar o teu filho. Teu filho, teu marido, teu parente até terceiro grau, né? Até a tua avó você vai colocar no convênio odontológico.
6: Sim.
7: Então, assim, é o que eu falei, é um benefício maravilhoso. Mas o trabalhador, ele precisa ter consciência de que é algo que o sindicato deu pra ele usufruir. Ele simplesmente só tem que pegar e falar assim, eu tenho um convênio. Quando eu precisar, eu uso. Vou ter isso aqui. O convênio, na verdade, é isso, né? O convênio segura a mesma coisa. A pessoa não quer usar, né?
1: As pessoas querem usar só quando precisa, né, doutor?
7: É, ninguém quer usar. Ninguém fala assim, pô, eu adoraria usar o meu convênio odontológico, meu convênio médico, meu seguro. Sabe assim? As pessoas prefeririam não usar, mas tem à disposição. Isso é o mais importante.
1: Ah, a gente vai dar uma paradinha e daqui a pouquinho a gente vê um pouquinho mais perguntas pro doutor Matheus.
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6: Voltando aqui mais um pouquinho com Domésticas em Destaque, a gente está aqui hoje com o Dr. Matheus, falando um pouquinho não só, né, do plano odontológico, mas também ele já colocou da convenção para falar, porque uma coisa está ligada à outra. E a gente agora, a Gabi tinha me passado que tinha chegado uma pergunta de um ouvinte, Gabi.
7: Sim, é, para quem não sabe, Domésticas em Destaque tem um WhatsApp também, então todas as dúvidas que vocês tiverem, se vocês tiverem meu WhatsApp, pode mandar pelo nosso WhatsApp também, no final do programa eu vou passar ele. É, chegou uma mensagem para mim, doutor, escrito, doutor Matheus, eu fiquei sabendo que tenho direito a esse convênio da empresa do senhor e trabalho hoje em um condomínio aqui na cidade de Itu. O sindicato disse que iria contratar, mas isso já faz uns 3 meses. O que eu devo fazer? É o síndico do condomínio. Sim. O síndico falou que ia contratar, mas faz uns 3 meses. O que eu devo fazer? Preciso para os meus filhos. Meu nome é Fábio.
8: Bom, Fábio, vamos lá. Agora eu vou falar como advogado, não como corretor de seguros, tá? Vou falar como advogado. Pessoal, o sindicato, ele... Assim, tem muita gente que passa por essa situação e vai procurar um advogado particular, né? Isso eu acho que isso é muito comum. Mas eu vou dar uma dica, tá? Dica por vivência mesmo, tá? Tô há 10 anos na advocacia já. Não sou tão jovem assim quanto as pessoas estão pensando, eu acho. Mas tô há 10 anos na advocacia. E, pessoal, é Fábio, né?
7: Isso, Fábio.
8: Fábio, vá atrás do seu sindicato. Por quê? Vou te dizer. O sindicato, ele tem um poder que nenhum advogado tem. Não sei se as pessoas têm essa noção, mas o sindicato ele tem a possibilidade de entrar com um processo chamado ação de cumprimento. Não sei se, talvez a Janaína vai conhecer, que a Janaína já está nesse mundo. Sim. Há bastante tempo. Ação de cumprimento é uma ação em que o sindicato entra contra a empresa para obrigar a empresa a disponibilizar para o trabalhador tudo que está previsto na convenção coletiva. Gente, só o sindicato tem esse poder. Nenhum advogado particular vai entrar um processo pra você e você vai ter a força que tem uma ação de cumprimento. Procura o teu sindicato. Fala sindicato. Fala com o jurídico do teu sindicato. Doutor, doutora, preciso entrar com uma ação de cumprimento contra essa empresa aqui, contra a minha empresa. Minha empresa não paga, não me dá assistência odontológica, não me dá o seguro de, meu seguro de vida, não me... Sabe, é o que eu falei no começo, o trabalhador, ele tem que estar por dentro do que ele tem direito. Porque não tem como você exigir do teu empregado, do teu empregador, do teu patrão, nada se você não conhece a tua convenção. Se você concorda comigo, se o trabalhador conhece a convenção dele, gente, muitas vezes o cara tem direito a um seguro de vida, a um convênio médico, ele nem sabe o que ele tem direito.

0: Então, se informem, vão atrás da convenção coletiva da tua categoria. Não só falando de doméstica. Eu acho, sim, que isso é um dever meu como advogado atuante na área. Pessoal, vão atrás de saber o que vocês têm direito. Se tá na convenção coletiva, é uma conquista de vocês. É uma conquista pra vocês. O sindicato conquistou isso pra vocês. Então, vão atrás, tá? Então, vá atrás do seu sindicato, Fábio. Vá atrás do seu sindicato. Peça suporte jurídico. O sindicato tá lá pra te ajudar, pra te atender, pra te, né, dar o suporte pra entrar com a ação contra a empresa e fazer a empresa disponibilizar isso pra você. Tá bom?
1: E quem tiver mais pode encaminhar, né, Gabi?
2: Sim,
1: Gabi...
2: pode me mandar mensagem. Acabei de pegar o contato aqui pra passar pra vocês. O meu WhatsApp é o 11 993749214. Então, mandem mensagem. Aproveitem e entrem no nosso canal do WhatsApp, que eu mando atualizações todas as semanas, quase todos os dias. Então, manda uma mensagem, tira suas dúvidas, que a gente vai estar sempre pra auxiliar. Se a gente não conseguir responder durante o programa, se vocês mandaram muito tarde, durante a semana, pode conversar comigo durante a semana, eu converso com as ouvintes a semana inteira. Então, pode mandar uma mensagem pra gente.
1: E, doutor, muitas pessoas, elas acabam tendo acesso a determinados benefícios, mas tem um problema, elas não sabem como utilizá-los. O que o doutor acha? Por onde que começa essa busca?
0: Tá bom, gente. Vou chover molhado. Vá atrás do seu sindicato. Vá atrás do seu sindicato. Eu acho que as pessoas não têm noção da força, da importância que o sindicato tem pro trabalho, pro trabalhador. Gente, qualquer categoria. Você pode ser um empregado doméstica, você pode trabalhar numa corretora de seguros, você pode ser um advogado, você pode ser, gente, o que for, sei lá, um radialista. Todas as categorias têm um sindicato. Vocês não têm noção da importância que tem um sindicato. O sindicato, ele é um dos alicerces do direito do trabalho no Brasil. Sem o sindicato, o trabalhador não vai ter o reajuste dele. Sem o sindicato, o trabalhador não vai ter benefícios. Se o trabalhador for depender só daquele salário, né, do salário mínimo, sim, que o governo atualiza anualmente, vocês só vão receber o salário mínimo.
2: Exatamente.
0: Vocês só vão receber o salário mínimo. E acabou. Se vocês têm um vale-transporte, vale-refeição, outros tipos de benefício, vocês só têm graças ao sindicato. Tá? Muita gente... Agora eu vou aproveitar aqui. Eu queria falar isso já faz um tempinho que eu gostaria de falar isso para as pessoas ouvirem um pouco. Pessoal, muita gente comemorou a reforma trabalhista de 2017, que começou a fazer efeito em 2018. Muita gente comemorou a entrada em vigor dessa lei, 13.467, se eu não me engano. O que acontece? A reforma trabalhista, na minha opinião, enfraqueceu os sindicatos.
1: Sim.
0: Sem sindicato, o trabalhador não tem acesso a benefícios, a melhorias na condição dele. Não tem. Beleza. Eu concordo que a reforma trabalhista, ela veio pra limpar um pouco esse ambiente de sindicatos. Porque tem sindicatos, tinham sindicatos,
1: tinham,
0: né?
1: Só ficaram mesmo...
0: Os que trabalham.
1: Os que trabalham.
0: Isso eu achei um efeito legal. Porém, mesmo esses sindicatos que hoje trabalham, apanham muito. Gente, as pessoas que trabalham em sindicato... Assim, eu falo pra vocês porque eu fui estagiário de sindicato. eu fui estagiário dentro de sindicato. Eu advogo, né, pra alguns sindicatos. Pessoal, sem receita, o sindicato não existe. Entendeu?
1: Sim.
0: Pensa assim... O Sindoméstica, ele faz um baita de um trabalho, ele tá na rua, ele tá na rádio, tá na internet, tá em todos os lugares. Pra quê? Pra que as empregadas domésticas saibam os direitos delas, saibam o trabalho que o sindicato faz. Sabe?
1: Sim.
0: Então, gente, entenham na cabeça de vocês. Sem sindicato, o trabalhador tá na roça, tá sozinho. Por quê? A ação de cumprimento só existe porque o sindicato negocia uma convenção coletiva.
1: Começa aí, né?
0: Começa aí, entendeu? Como vocês vão reclamar, vão contratar um advogado pra entrar com um processo, vão falar assim, vamos supor que supostamente o sindicato não existisse. Como vocês vão entrar com um processo com um advogado particular e falar assim, doutor, eu tenho direito a isso, isso e isso. Onde tá escrito? O único documento que existe chama convenção coletiva. Ou seja... Sem sindicato, vocês não têm nada.
2: É verdade. E, doutor, qual que é a diferença entre um direito previsto em lei e um benefício previsto em CCT? E um benefício oferecido voluntariamente pela empresa ou pelo empregador?
0: Tá, vamos lá. Repete, por favor.
2: A diferença entre um direito na lei.
0: Tá.
2: Um benefício previsto na convenção coletiva.
0: Beleza.
2: Ou um benefício oferecido voluntariamente pelo empregador ou pela empresa.
0: Vamos começar a lei CCT, depois a gente vai pro terceiro?
2: Pode ser.
0: Pra gente conseguir esclarecer legal.
2: Sim.
0: Gente, quando a gente fala de lei, o meu direito tá previsto na CLT. Tá bom. A CLT prevê o mínimo do mínimo do mínimo.
2: Do mínimo.
0: Legal. Tá? A CLT só não deixa que o teu trabalho seja análogo à escravidão. Basicamente é isso. Estabelece os parâmetros pro teu trabalho não ser análogo ao trabalho escravo. Legal. A CLT é de 1943, turma. Vamos pensar nisso. Quando a gente fala de um direito previsto em convenção coletiva, é aquele plus, é aquele a mais, é aqueles R$500 a mais que você recebe em face do salário mínimo, é aquele benefício odontológico que você recebe. Isso não tá na CLT, gente, isso tá na convenção. É o assistência à saúde, o BMSP que também tá lá. Então, lembre-se, acho que isso é uma informação relevantíssima que as pessoas não têm conhecimento. A convenção coletiva tá acima da CLT. Se tá na convenção, pode estar escrito o que for na CLT. Se tá na convenção, vai valer a convenção. Isso a reforma trabalhista trouxe em 2017. Beleza? E o outro, Gabi, é?
2: É o benefício oferecido voluntariamente pelo empregador.
0: Legal. As pessoas falam assim pra mim, tá? Isso eu já vi muito. Sim. Mas eu não quero que o sindicato intervenha aqui na minha empresa, não quero participação do sindicato, porque o meu empregador já me dá tal direito. Só que não tá formalizado em lugar nenhum.
2: Sim.
0: Que segurança jurídica o trabalhador, a trabalhadora vai ter? Quando o benefício é fornecido voluntariamente, você não tem segurança jurídica.
1: Ele pode ser cessado, né, doutor?
0: Sim. Não, vamos falar assim que... se a gente for falar do certo, a gente fala do direito adquirido, tudo e tal. Mas, gente, o direito adquirido nesse caso... entendem? É difícil. Sim. É difícil de você garantir, ter 100% de segurança nisso. Agora, se tá na convenção coletiva de trabalho, você nunca vai ficar desassistido. Aí sim, se tá na CCT, no acordo coletivo... Aí é direito adquirido de fato, porque, não sei se vocês têm conhecimento, a CCT é um documento que os sindicatos negociam e o Ministério do Trabalho e Emprego valida. Os sindicatos não tiram da cabeça deles. Vocês têm que ter esse conhecimento, né? A convenção coletiva, ela passa por um crivo do Ministério do Trabalho e Emprego, que é o que a gente fala de registrar a convenção coletiva. Você sobe num sistema do Ministério do Trabalho e Emprego e o Ministério do Trabalho e Emprego que fala assim, tá tudo certo, pode seguir a vida.
1: Pode seguir.
2: Sim. E, doutor, eu vou aproveitar o seu gancho, porque tem um comentário aqui da Mara Alves. Ela falou, qual o contato do sindicato para eu ter mais informações, pois ela não recebe nenhum desses benefícios que está previsto em convenção coletiva. Mara, a gente fica na Avenida Casper Liber, em São Paulo, no número 383, no 13º andar, na sala 13C. Nosso WhatsApp é o 11-953-21-0970. Esse contato é da Layara, das meninas que ficam lá do sindicato. Então, entre em contato, pode tirar todas as suas dúvidas, que a gente sempre vai estar aqui para auxiliar vocês.
1: Inclusive, se não for da nossa... Se não for da nossa base, a gente vai indicar aonde que é o sindicato que ela vai poder estar entrando em contato. Doutor, a gente sabe, graças a Deus, hoje, sindicatos e domésticos, a gente conseguiu o nosso tão sonhado convênio odontológico. Mas, e é nível estadual porque tem a federação. Agora, como funciona?
0: Bom, vamos lá. Hoje, eu vou até pegar a minha colinha para poder falar para vocês com mais assertividade, tá? Gente, por que essa colinha, tá, gente? Hoje, a corretora, ela trabalha com 17 sindicatos no estado de São Paulo todo. A gente tem sindicatos estaduais, sindicatos intermunicipais. Enfim, cada um tem seu valor, seu tipo de cobertura, né? Depende aí da demanda da categoria. Hoje, dentro da Convenção Coletiva das Domésticas, vamos falar a nível estado de São Paulo... A gente tem um convênio odontológico que é prestado, os serviços são prestados pela Porto Seguro ao custo de R$ 22,00 por vida. Esse convênio, ele tem, né, além de ter abrangência nacional, ele tem como coberturas básicas, urgência e emergência, limpeza, tratamento de cáries, restauração, remoção de tártaro, canal, extração de dente, exames radiográficos. Então, vamos falar assim, é completinho. Tudo que a pessoa precisar tem nesse convênio.
1: Sim.
0: Tá? Então ele é um convênio, vamos falar assim, básico, mas não básico, né? Básico pelos padrões da ANS, né? Que é o que a ANS exige, tá? Mas pro dia a dia da pessoa, é o necessário. É o necessário.
1: Sim.
0: Fora disso, basicamente é só estética, tá? Aí, gente, estética é assim, ó. Vamos lá.
1: Vamos lá, querer colocar uma...
0: É, o pessoal pensa assim, pô, vou fazer um convênio odontológico, vou colocar todas aquelas colocar lentes que o pessoal coloca. É, fica parecendo tecla de piano. Gente, existe isso no mercado hoje, tá? Mas a ANS não fala que isso é essencial. O essencial é você ter ali a saúde bucal em dia, né? Fazer os procedimentos necessários, que nem uma extração se precisar, uma restauração básica se precisar, tá? É, isso você vai ter dentro do convênio que a gente oferece aqui, né? É, agora, a parte estética, aí já é outros 500, tá? Eu sei que o pessoal vai falar assim, ô doutor, me arruma um convênio aí pra eu colocar umas lentes.
1: Colocar umas lentes.
0: É, não é tão fácil assim. Existe no mercado? Existe, mas é um custo, assim, exorbitante.
2: Sim. Tá? E doutor, como a gente sempre fala que o doméstico, ele não é só pra empregada doméstica, ele também é pra auxiliar o empregador, a empregadora. Como que a empregada e o empregador doméstico fazem pra entrar em contato com a corretora?
0: Bom, só entrar em contato conosco através do nosso WhatsApp, né? É o 11 921 22 0805, ou no Instagram. É o @corretoravmlima.
2: Sim.
0: Assim, o que vocês precisarem, que vocês tiverem de dúvidas referentes ao convênio odontológico, podem mandar mensagem pra gente no Instagram, pode mandar mensagem no WhatsApp, a gente tá lá à disposição pra atender vocês, pra sanar dúvidas, pra auxiliar em tudo que for necessário, tá bom? O que vocês precisarem, vocês podem contar com a VM Lima, tá? A gente tá aqui, né, diante dessa parceria aqui maravilhosa, que a gente tá trazendo esse benefício pra vocês. O que vocês precisarem de informação, de suporte, estamos à disposição. Não só a empregada, não só a empregadora.
1: Isso era uma pergunta que eu ia fazer agora pro doutor.
0: A contabilidade também.
1: E uma pergunta até que eu queria fazer pro doutor era sobre isso. A VM Lima, hoje ela não é só trabalhador doméstico, tem várias outras categorias.
0: Sim, hoje a
1: gente... Atendendo?
0: Sim, sim, sim. Hoje a gente tem, a nível Estado de São Paulo, hoje a gente tem as empregadas domésticas, a gente tem entidades beneficentes, a gente tem salões de cabeleireiro, condomínios, controladores de pragas, mão de obra terceirizada, mão de obra temporária, manutenção de eletrodomésticos e eletroeletrônicos. Eu acho que é isso.
2: Eu vou aproveitar esse gancho com uma dúvida que chegou aqui no nosso WhatsApp também, de uma ouvinte. Uhum. Ela falou assim, olá, me chamo Sirlene e trabalho no RH de um hotel de cachorros aqui na cidade de São Paulo. E vi que a EVM é responsável por fornecer o seguro de vida dos funcionários, mas estou em dúvida sobre como eu faço para contratar.
0: Sirlene. Bom, Sirlene, vamos lá. Essa é uma outra frente, né, que a gente também trabalha, que é o seguro de vida, tá? Além do odonto, a gente também tem o seguro de vida em algumas convenções. Inclusive agora no... Ah, eu acabei esquecendo, do Cindy Pet Shop.
1: Sim.
0: Tá? Pessoal, quem trabalhar em canis, pet shops, enfim, tudo que é relacionado a cuidados com animais domésticos, tá? Nós temos pra vocês aí um seguro de vida. Que também é o mesmo formato do odontológico, né? Tem que ser fornecido pelo empregador para você, trabalhador. Bom, para contratar, entre em contato conosco, né? Através dos canais que eu passei. A gente tira todas as suas dúvidas, tá? É uma cobertura legal, é uma cobertura... Nesse caso, né? Como eu acabei falando, né? Cada categoria tem uma demanda. É uma cobertura um pouquinho mais simples, né? Que vocês têm dentro do Cindy Pet Shop. Mas... Estamos aqui, está conosco, vamos trabalhar, vamos disponibilizar isso para você, vamos te auxiliar, vamos te dar toda a orientação necessária para que você consiga cumprir aí a convenção coletiva, tá?
1: Que legal, e aproveitando tudo que o doutor falou hoje aqui, que foi uma aula, trabalhadoras e trabalhadores domésticos, eu vou puxar a orelha de vocês. Se tiverem dúvidas, o sindicato está lá na Avenida Casper Líbero, 383, 13º andar, sala 13C. De segunda a sexta, das 8h30 da manhã, 17h30. Se eu conseguir, o dia que eu tá lá no sindicato, eu vou estar recebendo vocês. A Maria, a Layara faz atendimento. Então, se vocês assistiram hoje aqui, conhecem alguém, olha, eu ouvi o Dr. Matheus, mas eu não tenho, meu empregador não paga. entre em contato com a gente, para que a gente possa estar passando para vocês e fazer vocês usarem tudo isso que o doutor falou, porque é por direito de vocês. Não adianta ficar, mas o empregador não paga. Se vocês não procurar a gente não consegue fazer nada para que isso aconteça, né, doutor?
0: Janaína, eu vou pegar o gancho, eu vou fazer um comentário que eu acho que isso vem entalado na minha garganta, tá?
1: Com certeza.
0: Pessoal, pode fazer. A categoria de empregadas domésticas, na minha visão, eu, Matheus Lima, advogado, corretor, que tô nesse segmento há algum tempo, para mim é uma das mais sonegadas, das mais abandonadas.
1: É, doutor.
0: Do mercado.
2: Sim.
0: Na minha opinião é isso.
1: E é, doutor.
0: Eu vou falar uma coisa pra vocês pensarem, tá? Lá vou eu falar data, doutor, e dados.
1: Doutor, ele adora deixar a gente pensando, porque eu fico, viu, doutor?
0: Não, ó, vamos fazer um raciocínio, vamos tecer um raciocínio legal aqui. Vocês sabem de quando é a CLT? De que ano ela é?
1: Nossa.
0: 1943. A CLT foi trazida para o Brasil por Getúlio Vargas. Ela é uma cópia da Carta del Lavoro, que é um documento criado por Mussolini. Já ouviu falar Mussolini, Segunda Guerra Mundial?
2: Sim.
0: Por Mussolini, dá para regulamentar os direitos trabalhistas na Itália. Pessoal, pensem só, a CLT é de 1943, certo? Todas as categorias de trabalhadores do Brasil tinham alguma forma de proteção desde 1943. As domésticas começaram a ter direito à proteção, vamos falar assim, tiveram seus direitos reconhecidos de fato, garantidos na Constituição, desde quando? 2015. Ou seja, 72 anos se passaram, são 72 anos de diferença entre a regulamentação dos direitos trabalhistas de todas as outras categorias e a categoria das empregadas domésticas. A categoria das empregadas domésticas, ela tem uma origem triste. Ela é fruto dos escravos da abolição da escravatura. Elas eram as escravas que trabalhavam dentro das casas da população que tinha dinheiro, que tinha alguma condição. Pensem, a origem histórica da própria categoria já é uma coisa difícil, pesada. Pensem bem.
1: Sim.
0: Gente, será que isso não é uma propagação? Um efeito, uma sombra ainda da escravidão?
1: Sim.
0: Esses 72 anos de diferença para você garantir o direito de uma empregada doméstica? Pensem só. Gente, me assusta, 72 anos é uma vida.
1: É uma vida, né?
0: Vocês entendem isso?
1: Sim, doutor.
0: A escravidão foi abolida em 1888. E a CLT veio em 1943. Basicamente, garantiu os trabalhadores brancos.
1: Sim. Sim.
0: É. Verdade. Então, assim, a minha visão é uma das mais sonegadas. Eu até vou fazer um comentário. Judiciário, dê atenção pra essa categoria.
1: É o que a gente briga e pede, viu, doutor?
0: Dê atenção. Essa categoria precisa muito do apoio do Judiciário, do Ministério Público do Trabalho. Precisa muito de suporte de todas essas instituições, porque é, na minha opinião, a categoria mais sonegada, mais abandonada do Brasil. Aqui vocês têm o sim doméstica. Em outros estados.
1: Não tem.
0: Em outros estados.
1: Nisso também.
0: Aqui vocês têm um sindicato forte. E nos outros estados, em outros lugares. O que, que é da empregada doméstica? O que, que a empregada doméstica tem direito? Gente, a partir de 2015, o legislador brasileiro falou: a empregada doméstica vai ter os mesmos direitos dos outros trabalhadores. 2015. 10 anos atrás.
1: É um bebê ainda.
0: Exatamente. Sim. Tá crescendo agora.
1: Tá crescendo agora.
0: Tá começando a entender um pouquinho do mundo agora.
1: É.
0: Então, pensem bem. Tenham isso em mente, tá? Tenham... Vou usar um termo que o meu pai usa. Deem graças a Deus por ter um sindicato que representa vocês aqui em São Paulo. Tá? Vocês
1: Caramba,
0: estão no céu.
1: Doutora, a gente... Essas palavras que o doutor falou é a realidade. É a realidade que a gente vive. Que a gente está na linha de frente. E, doutora, eu só tenho que te agradecer. Muito obrigada por essa aula que o doutor deu pra gente hoje, para quem está acompanhando pelo rádio, pelo YouTube. Espero trazer o doutor de volta mais vezes. E rede social, doutor, qual que é a rede social que as pessoas encontram a VM, encontram o doutor Matheus?
0: Bom, pode procurar no @corretoraVMLima.
2: A nossa produção acabou de deixar aí na tela pra gente.
1: Ai, ó, que legal.
2: Já apareceu, sigam no Instagram, corretora VM Lima.
0: eu não sou muito ativo nas redes sociais, então eu nem vou passar meu Instagram pessoal.
1: Não, mas a gente acompanha lá, porque tem bastante vídeo que o doutor grava, vídeos muito bons. Então, pessoal, não percam. E fiquem atentos ao que ele falou. Hoje foi uma lição gigantesca.
2: Sim, eu tô
1: e
2: recebendo.
1: Compartilhem esse programa, sim, de hoje. Vocês podem ter certeza que vai ser muito compartilhado na nossa rede social. Porque foi uma lição para nossa categoria, doutor. De verdade.
2: E chegou comentários aqui, Jana, falando o programa de hoje foi importante demais. O Gabriel Vieira deixou, falou parabéns, meninas e doutor. A Erika Moura também falou o programa de hoje foi muito esclarecedor. É, Jéssica Pessoa também, parabéns pelo programa. É isso que a gente quer sempre, trazer conteúdos para vocês, para trazer informações. E conhecimento é poder, gente. Nada,
1: sempre,
2: nada,
1: né,
2: tira o conhecimento de nós.
1: E a Gabi já aproveita, já despede, que hoje começa pela Gabi.
2: Hoje eu vou começar pela Gabi. Um beijo, gente, até sábado que vem. Sábado que vem estaremos aqui com a delegada Michelle Santana. Então acompanhem, fiquem ligadinhos, me mandem mensagem no WhatsApp. Espero vocês no próximo programa, 9 horas.
1: Pessoal, um bom final de semana. Quero mandar um beijo pro meu marido. Hoje eu faço 17 anos de casada. 17 anos que eu aguento, né? Mentira, 17 anos que ele me aguenta. Então quero, amor, parabéns pra gente. E, pessoal, um ótimo final de semana. Que Deus abençoe vocês. Até sábado que vem também vai ser um programa muito bom e também necessário. E saiba que isso aqui é feito com muito carinho, muito cuidado pra vocês. E por vocês, e para aprender um pouquinho, que é muito necessário, né, doutor?
0: Pois é.
1: Doutor, muito obrigado, vou deixar o doutor se despedir.
0: Eu que agradeço pelo convite, mais uma vez, pela oportunidade, por deixar eu trazer um pouquinho das ideias,
1: olha,
0: né?
1: Olha, o doutor, olha, que ideia, gente.
0: Não, eu acho que assim, por estar há bastante tempo nesse meio, eu vi muita coisa, já lidei com muita coisa, e eu só quero... né, engrandecer aí o segmento de vocês, que eu acho que o trabalho que vocês fazem é magnífico. Então, muito obrigado pela oportunidade, por ter abrido esse espaço pra mim. E bom final de semana pra vocês aí, pessoal. Um abraço, hein?
1: Tchau, pessoal. Até sábado que vem.
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4: De volta na capital, trânsito de maneira geral com pouco movimento nas principais vias e corredores. Quem vai pegar a Tietê a partir da Dutra, Ayrton, chegando ali pela Salinha, a pista expressa tá ruim entre a ponte da Vila Guilherme e a ponte das Bandeiras, local melhor. Passagem pelo Sambódromo, aí vai tudo tranquilo até a Castelo. Da Castelo para Dutra e Ayrton Tietê, boa. Tem rosco mais uma vez no Rodoanel, desta vez a pista interna. Motorista que vai em direção a Perus tem redução de velocidade entre o quilômetro 19 e o quilômetro 16. Ali na região de Carapicuíba tem ocorrência por ali, trânsito afunilado, bloqueio parcial. Cuidado, depois desse bloqueio, caminho livre. Quem está do outro lado do Rodoanel, a pista externa de Perus, todo o trajeto até o sistema Anchieta Imigrantes, Ayrton, Dutra e Fernão Dias, tudo funcionando bem. 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

0: 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Capital com você, estamos ao vivo, chegando neste sabadão, depois de Domésticas em Destaque. Eu, Raul Machado, estou chegando junto com o Carlos Rosino, no comando da mesa de som da Capital, nesse sabadão gostoso, 19, hein? Olha só, estamos caminhando já pro final do mês de setembro, dia 19 de setembro. Que você tenha tido uma semana maravilhosa, que você que está na cama ainda, na preguiça, no descanso, vai curtir o sabadão só de boa, vai fazer o que hoje, hein? Vai passear, vai curtir, vai limpar a casa, vai descansar, vai relaxar, enfim, o importante é que o seu sábado seja com muita alegria, com muito entusiasmo. Quem está trabalhando, como eu, como Rosino, como toda a nossa equipe aqui da Capital, que você tenha um sábado abençoado, possa concluir com maestria o seu ofício e amanhã, domingo, iniciar mais uma semana. Nós preparamos um grande programa para você. Daqui a pouco, eu, você, Rosino, todos nós vamos tomar o nosso café.
1: Café bom demais!
0: Hoje, dia 19, é dia do ortopedista. Abraços a todos os ortopedistas do Brasil. Hoje também dia nacional do teatro acessível. Dia de São Januário. Dia também do funcionário municipal. Amanhã, aliás, amanhã 20, dia do funcionário municipal. Amanhã também dia do baterista. Amanhã também dia do engenheiro químico. E dia do gaúcho, tchê. Pra quem tá fazendo aniversário hoje, vai fazer amanhã, ou fez na semana, que o Papai do Céu abençoe você, muita saúde, muita paz, muitas realizações. Daqui a pouco tem...
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0: Quero ver como é que vai ser hoje, porque não temos mais a Vitória Almeida, porque a Vitória nos deixou, já está num outro trabalho, mas deixou aqui todo o seu legado, todo o seu carinho. Não tem o Guilherme, que hoje não está aqui com a gente, então eu vou trazer dicas incríveis para você. E quem quiser dicas de passeio, dicas de lazer pro final de semana, preste atenção.
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0: Daqui a pouco também dicas pra você que quer passear, não quer ficar em casa, mas quer curtir gastando pouco. E também no estúdio hoje, Criar a Luz, a nossa esotérica, mística, terapeuta holística, vai jogar as cartas do tarô pra você que mandar pergunta pra gente no WhatsApp. E vai falar também sobre situações assim, Rosino. Será que coçar a mão realmente traz dinheiro? Será que aquela cadeira que você coloca um monte de roupa e não arruma, será que aquilo pode não trazer boas energias para você? Tudo isso e muito mais a partir de agora no meu, no seu, no nosso sábado, que já estava bom e agora fica bom demais. Aumenta o som e vem!

0: Estamos no ar aqui na capital, no FM 77.5, no AM 1040, capital com você, sabadão chegou, com Carlos Rosino na mesa de som, comandante Everaldo também aqui com a gente. Bom, não chove, hein? Não chove, termômetro marcando 20 graus. Tá gostoso, não tá nem calor nem frio, né? De manhã quem acorda cedo sabe que tava um ventinho aí, agora a temperatura em elevação. E a previsão do tempo para este sabadão, 19 de setembro, é de sol. O sol vai sair agora à tarde, depois de brigar muito com as nuvens. Muitas nuvens nesse momento aqui às 10h10, na região da Paulista. O sol vai sair, vai aparecer na parte da tarde e tem previsão de pancadas de chuva pro final do dia, tá? Mas não é chuva, não é aquela chuvona que vai ficar horas, não. É uma pancada que pode cair em algumas regiões. Hoje vamos chegar a 26 graus, Rosino, vai subir, vai ficar gostosinho, hein? E amanhã, Raul, como é que vai ficar o tempo nesse domingão? Como é que vai ficar a temperatura nesse domingo, dia 20, ó? Temperatura vai fazer um grau até mais do que hoje. Termômetros vão chegar a 27 graus. Vai ser um dia muito parecido com hoje, só que amanhã a probabilidade de chuva é maior, principalmente depois das 4 da tarde. Portanto, pode lavar roupa, pode estender. Minha amiga dona de casa, você que trabalhou a semana toda, tá com aquele balde aí, aquela bacia cheia de roupa, né? Porque teve aquela umidade, aquela chuvarada toda. Pode colocar sim a roupa no varal, mas aquela coisa, principalmente depois das 4, já recolhe, ou então você que vai sair, não arrisque, não arrisque. Até as 4 da tarde não chove na capital paulista. Depois disso, hoje, probabilidade de pancadas de chuvas em algumas regiões, e amanhã a probabilidade é maior. Amanhã a chuva vem um pouquinho mais forte, mas é aquela chuva em forma de pancada, né? Chuva que vai ficar 2, 3 horas, não. É aquela chuva que cai 20 minutos, meia hora e depois vai embora. 10 horas 12 minutos, 11 983 34577 é o WhatsApp para você participar, para você mandar recado, para você mandar o seu bom dia. Eu já estou aqui, ó, com o celular na mão, esperando o seu recado, esperando o seu bom dia. E você que vai participar com a gente aqui no WhatsApp da capital e também no YouTube, já temos pessoas, ouvintes, amigos e amigas aqui com a gente, como o nosso Alan. Bom dia, Raul, estou trabalhando aqui desde as 4, é isso?
1: Bom dia!
0: Desde as 16, é de ontem? De ontem que você tá aí, Alan? Bom, de qualquer forma, está trabalhando. Muito obrigado pelo carinho, pela sua participação. A Joelma também já está com a gente aqui na live. Com a gente também a Priscila, o Wanderson, o Ricardo, o David, o Otair, o Mendes. Quem mais? A Patrícia, a Josefina, o Alexandre Oliveira, a Dirce Pereira dos Santos, a Adriana Andrade. Olha quanta gente já aqui com a gente na live. Aqui a Mariana Nascimento. Com a gente também aqui o Valdir, que é lá de Registro, São Paulo. Laércio, um abraço para você, Laércio. A Maria Souza de Guaianazes, que tá desejando um sábado abençoado para todo mundo. A Jovita Cleusa, enfim, todos vocês, como a Aparecida também, que estão aqui no YouTube. Vamos curtir, vamos compartilhar a nossa live. E para você que tá com a gente, temos um duelo musical especial. Duas músicas, você vai escolher a sua preferida e a mais votada vai encerrar o nosso É Bom Demais de hoje. Vamos conhecer então, no ar, o nosso duelo musical.
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0: Hoje, duas músicas antagônicas, duas músicas bem diferentes, uma da outra, estilos diferentes, cantores diferentes, ritmos diferentes. A primavera tá chegando aí, Rosino. A primavera chegando no dia 22 de setembro, ou seja, nesta semana. Mais precisamente, às 21 horas e 5 minutos, a primavera chega na próxima terça-feira, terça-noite, primavera, e vai se estender até o dia 21 de dezembro, quando começa o verão. Muita gente gosta da primavera, né? Estação das flores, onde o frio vai diminuindo para a chegada do calor. E é uma época do ano que vai anteceder aí o Natal. Portanto, no duelo musical de hoje, duas músicas. Qual delas você gosta mais, hein? Música 1, essa aqui, ó.
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0: Aí é clássico, hein?
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0: Grande Tim Maia.
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0: Aquela letra pra você refletir, né, Rosina?
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0: Canta bem alto, vai!
1: É primavera.
0: De novo, de novo, de novo!

0: 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Tim Maia cantando o clássico Primavera. O Tim Maia que morreu em 15 de março de 98, aos 55 anos no Rio. Deixou todo o seu legado, toda a sua obra musical para delírio dos fãs. Tim Maia, música 1, Primavera. Quem gosta do Tim Maia, quem gosta de Primavera, ou quem quer ouvir essa música inteira, vota na música 1, Primavera, Tim Maia. Mas a música 2 também tá chegando e promete uma disputa sensacional contra o Tim Maia. A música 2, essa aqui, ó!
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0: A baianinha porreta, né? Arretada! Um dos grandes nomes da música do Brasil da atualidade. Ivete Sangalo, a Vevetta. E o clássico também, Flor do Reggae.

0: É, o Alan esclareceu aqui que ele tá trabalhando, vai até as 16. Não é as 16 de ontem, não. É desde as 16. Sobe o som, Rosino! Dez e 17, 11, 9, 8, 3, 6, 4, 5, 7, 7, 7. Manda seu áudio pra gente!
1: Bom dia, Raul. Bom dia, equipe. Bom dia, ouvintes. Raul, eu estou trabalhando igual vocês. Beijo, um abençoado fim de semana pra vocês. Xô Jovita Creuza Machado da Psirica da Serra.
0: Ô, minha linda, tem Machado no nome. Você é minha prima, um beijo pra você, minha parente. Olha só, já tem participações aqui no YouTube chegando pra começar a nossa enquete. Amo os dois, o Alan colocou aqui, né? Mas Ivete é top. Aliás, hoje ela tem um show aqui em São Paulo, verdade? Já Dirce gosta muito do Tim Maia e vota Primavera! Alô, Dirce! Vila Prudente na área. Ó, oh, essa competição promete ser incrível, hein? Ivete Sangalo contra Tim Maia, a mais votada em Cerro é Bom Demais de hoje. Ó, daqui a pouco, depois do intervalo, eu tenho uma enquete sensacional que vai dar o que falar. Vai dar o que falar. Porque tem a ver com supermercado. Você que tá ouvindo a gente, é você que vai ao supermercado? Você que faz as compras? Você ainda faz a compra do mês? Hoje em dia é muito difícil a pessoa ir lá encher o carrinho de uma vez pro mês todo, né? Todo mundo vai dando aquelas bicadinhas, né? Vai comprando aquilo que tá precisando, né? Mas daqui a pouco eu vou conversar com você que tem o hábito de ir ao mercado, supermercado. Não importa se é aquele gigante ou se é aquele do bairro mesmo. Daqui a pouco a gente vai falar sobre isso. Daqui a pouco, Criar a Luz ao vivo aqui com as cartas do tarô. E ela vai falar hoje de comportamentos que a gente tem no dia a dia. Coçar a mão. A mão tá coçando. Será que é dinheiro? Ou será que é porque você não lavou a mão direito? Aquela cadeira que você coloca um monte de roupa, vai colocando e não arruma nunca. Daqui a pouco, as energias com a Criar a Luz. E muito mais. Não sai daí. É uma parada rápida. Bem rápida. Muito rápida. Quanto tempo, Rosino? 3 minutinhos só. 3 minutos e na volta vamos falar de supermercado e abrir a nossa enquete. Ah, detalhe, hoje o Guilherme Queiroz não tá aqui, só eu e Rosino no estúdio, porque Guilherme Queiroz está nesse momento com a nova apresentadora do É Bom Demais. Será que até o final do programa os dois vão entrar ao vivo em vídeo aqui? O que será que eles estão aprontando para semana que vem? Semana que vem, dia 26, estreia aqui no É Bom Demais a nova apresentadora da Rádio Capital do É Bom Demais, que entra no lugar da Vicky, da Vitória Almeida. Então vamos ficar de olho, porque talvez teremos um spoiler hoje. Guilherme, quase que eu falei o nome dela, Rosinha. Minha nova apresentadora do É Bom Demais, estão juntos nesse momento. Daqui a pouco tem dicas incríveis, tem passeio pra te contar, enfim. Voltamos já, 10h21 na Capital.
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10: 10h24 aqui na Capital, até meio-dia, o Raul Machado faz companhia pra você. É bom demais aqui na Capital, temos ouvintes pra falar com a gente. A Mary mandou mensagem aqui, bom dia Raul, sábado tá bom demais. Meu voto é Tim Maia. Primavera, voto registrado, Mary. Pra quem ligou o rádio agora, duas músicas no duelo musical de hoje. Em razão da chegada da primavera, na próxima semana, música 1 é essa aí, ó, Tim Maia. E o clássico Primavera, que faz você refletir, pensar e abrir os braços e cantar. Essa é a música 1, Tim Maia tá ganhando. Até o momento, Tim Maia ganhando, hein? Até o momento, Tim Maia ganhando. A mais votada em Encerro é Bom Demais de hoje. Quem não gosta do Tim Maia, tem a música 2.

0: 10h25, vamos pro nosso WhatsApp, 11 98334-5777.
1: Bom dia, Raul, bom dia a todos da Rádio Capital, bom dia, ouvintes. Eu encontrei com você lá no Balhão, foi muito bom te dar um abraço, conversar um pouco com você, foi ótimo. Foi um domingo maravilhoso lá no Balhão. Eu voto no Tim Maia. Tá bom, bom final de semana a todos, até Domingas, de Americanópolis.
0: Um beijo, dona Domingas, Americanópolis, Zona Sul de São Paulo. Tem um carinho muito grande pelos bairros ali da Zona Sul, Jabaquara, Americanópolis, Cidade Ademar. E aproveito, né, a mensagem carinhosa e gentil dessa ouvinte para agradecer o carinho de todos que compareceram no último domingo, mesmo com frio, com chuva, do Bailão Capital. Foi muito gostoso, uma energia contagiante. Muito obrigado pelo carinho, todos vocês que conversaram comigo, todos vocês que dançaram, o carinho, a troca de energia com vocês foi sensacional. Muito obrigado por terem ido, por terem se jogado lá na pista de dança do Clube Piratininga. 10h26, tem mais gente para falar com a gente? Vamos ouvir?
2: Bom dia, Raul. Tudo de bom para você, você é ótimo. Sozinho, acompanhado, você é ótimo. Viu? Passando para desejar para você bom final de semana, tudo de bom. Olha, a música do Tim Maia é tudo de bom, né? É romântico, clássico, sabe? Eu gosto muito das músicas dele. Ah, a Ivete tá no auge, tá tudo muito maravilhoso, as músicas é legal, mas eu vou de Tim Maia, tá? Beijo, Raul, a Juscelina do Limão, estou aqui na loja já na lida, mas te ouvindo, tá bom? Tô na escuta com você, tá? Até as 16h30 que eu fico com a loja aberta. Tá bom? Beijo, Raul, Juscelina do Limão.
0: Juscelina, muito obrigado pelas palavras. Hoje eu não tô sozinho, eu e o Rosinho estamos com vocês. Vocês estão ajudando a gente a fazer o nosso É Bom Demais. Semana que vem vocês vão conhecer a nova apresentadora do É Bom Demais. Já tivemos aqui a Adriana Gomes, a Júlia Toschi, a Lívia Almeida, a Vitória, a nossa Vicky. E no sábado que vem começa uma nova história aqui na capital. Eu quero que vocês recebam com muito carinho essa nova apresentadora que chega cheia de energia, com muito entusiasmo, com muita vontade de fazer um grande programa. Quem será?
3: Quem será? Quem será? O amor que imagino
0: eu. E ela estava toda preocupada, como é que eu vou substituir a Vitória Almeida? Como é que eu vou substituir a Lívia? Como é que eu vou ocupar o lugar que já foi da Júlia? Mas eu falei pra ela, fique tranquila, seja você mesma, né?
4: Quem será?
0: Quem será? Seja você mesma, ela vai ser. Ela é incrível, tenho certeza que com o apoio de vocês, ela vai conquistar o espaço dela no coração de cada um de vocês. Ela está com o Guilherme Queiroz agora gravando. Tá gravando uma atração aqui pro nosso É Bom Demais. 10h28, tem mais gente aí pra falar com a gente? Solta aí, Rosino!
5: Bom dia, Manchadinho. Mandei um áudio agora, mas esqueci seu nome. Tá. Você é top, cara. Você é muito top. Eu vou na Ivete.
0: Ivete
5: Zangalo.
0: Ivete.
5: Tá bom? Essa música é tudo, é top. Bom dia.
0: Bom dia.
5: Um bom final de semana pra todos vocês aí da rádio. E pra todos também que mandaram áudio. Bom dia. Abraço.
0: Um beijo pra você, olha, são tantas mensagens carinhosas que eu fico tão feliz do carinho e reconhecimento de vocês. Votem aí, Tim Maia ou Ivete Sangalo. Tem mais? Pode colocar aí.
6: Oi, Raul, bom dia, Raul. Seu programa é bom demais.
0: O nosso.
6: É bom demais, maravilhoso. Maria de Diadema, muito obrigado por você ter descido pra falar comigo.
0: Claro,
6: lá no baile.
0: Lógico.
6: E eu voto de Maia. Um beijo e bom fim de semana, Raul.
0: Um beijo pra você, minha. Lógico que eu vou ter vocês. Sempre, sempre, sempre, sempre. Diadema, aquela região também logo em seguida tem São Bernardo, São Caetano, Santo André. Agora há pouco eu falei do bairro do Limão, né? Zona Norte também em peso. Freguesia do Ó, Imirim, Chora Menino, Santana, Vila Guilherme, Casa Verde, bairro do Limão ali. Lapa também, o lado lá da zona Oeste. Bom Retiro, região central. Fala pra gente o bairro que você tá ouvindo. Osasco também. Itapevi, Carapicuíba, Mogi. A Capitão tá bombando. Tem mais gente aí pra falar com a gente? Pode soltar, aqui você fala.
4: É primavera, te amo. É primavera, te amo, meu amor. Bom dia, bom sábado, e o sol está chegando. Um bom sábado abençoado para todos nós. Beijos, chama do Jardim Campinas. Bom dia, Raul. E
0: Jardim Rosinha. Campinas! Olha, cantor, hein? Cantou, encantou a gente aqui, hein? Olha, eu tô surpreso, eu achei que a Ivete Sangalo fosse ganhar. Mas Tim Maia, a nostalgia tá pesando mais forte. Se fosse fechar agora a enquete, a gente vai fechar ela 15 para meio-dia, hein? Até agora, 70% dos ouvintes querem Tim Maia. A Mary deu um palpite aqui. Ela tá torcendo para que a nova apresentadora da Bom Demais seja a Tule. A Tule Simões, minha grande amiga. Produtor, uma voz, né? Voz incrível. Será que é a Tule? Eu posso falar, produção? Posso? Não posso ainda.
7: Quem será? Quem será? Quem será?
0: Tem vários palpites aqui chegando, mas eu não posso falar. A única certeza que eu tenho é que ela promete fazer um grande programa aqui no sábado que vem. Nós temos que fazer uma rápida pausa. E na volta, eu falei do supermercado, não esqueci não, hein? Na volta, vamos abrir a nossa enquete no Café Bom Demais. Não sai daí, eu vou lá pegar o meu café, pegue o seu aí. Sente-se à mesa, porque daqui a pouquinho tem o nosso Café Bom Demais. 10h32 na Capital.
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8: 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De volta na capital, o caminho está enroscado nas duas direções da Raposo Tavares, passagem pelo 24 do Rodoanel. Quem segue na direção da Granja Viana, reduz a velocidade um pouco antes do Rodoanel até o 23, acesso à Avenida São Camilo na Granja Viana. Depois desbloqueia o caminho livre para Cotia. Quem sai da Granja Viana a partir do Rodoanel, reduz a velocidade até o quilômetro 17, onde tem um bloqueio parcial, tem ocorrência por ali. Trânsito afunilado, cuidado. Depois desbloqueio, caminho livre em direção ao Butantã. 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
13: Nossa, eu tô surpreso com tantas mensagens. Pode colocar então, Rosênio, solta aí, deixa o povo falar.
14: Oi, Raul, bom dia. Nossa, o baile da Capital foi tudo de bom. Eu tava lá, viu? Eu fui. Mas infelizmente não vi você. Também só fiquei dançando.
13: Tá certo.
14: Foi muito legal. Foi meu primeiro baile. Ó, e eu voto na música do Tim Maia. Um grande abraço, bom final de semana, Vânia de Goianás.
13: Vânia, eu sou muito tímido. Eu fico sentadinho, de vez em quando eu levanto e vou lá. Eu não danço nada, nada. Mais um voto pra Tim Maia. 10h37, mais um voto, mais uma participação. Vamos lá. Alô, bom dia.
15: Oi, Raul, bom dia. Não precisa nem falar quem é, né, Raul?
13: Não.
15: Mas eu voto no Tim Maia, tá bom? Tô aqui te ouvindo, fazendo meu serviço, te ouvindo. Um beijo pra todos vocês. E não precisa nem falar que seu programa é bom demais.
13: O nosso.
15: Ele é tudo de bom.
13: O nosso.
15: Beijo, Elisete.
13: Elisete, linda.
15: Do paraíso.
13: Olha, linda homenagem foi feita pro Vini também, de La Carte. Foi sensacional. 10 horas e 38 minutos. É, vamos para mais uma participação e em seguida a enquete, vamos lá.
16: Bom dia, Raul. Estou aqui descansando um pouquinho, porque eu trabalhei muito ontem. Então, eu volto no Tim Maia. Débora Maria do Estado de Socorro. Beijo a todos.
13: Um beijo, olha o Tim Maia disparando aí, vai largando na frente, né? Vamos tomar café ou tem mais algum áudio? Café, café, café, café bom demais!
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0: tema de hoje é sensacional. Nós vamos acompanhar aqui um trechinho do Fábio Borges. Fábio Borges, ele é um profissional que compartilha nas redes sociais o trabalho dele e também ele divulga vídeos com assuntos do cotidiano, com reflexões do dia a dia, das coisas mais simples que a gente vive, né? E ele colocou essa semana um vídeo com 5 comportamentos que irritam ele dentro do supermercado. Ele é palestrante motivacional e diz que com humor também se aprende. E o objetivo dele é dividir situações do dia a dia para tornar a vida mais leve e mais feliz. Fábio Borges, palestrante motivacional, prestem atenção no que ele vai falar. E ele vai contar 5 situações que deixam ele irritado quando está dentro de um supermercado fazendo compras. Vamos ouvir.
1: 5 comportamentos das pessoas dentro do mercado que me irritam profundamente. Primeiro, a pessoa que apalpa todas as frutas. Ela que leva uma manga, ela apalpa todas as mangas. E não, isso é uma tara, porque ela apalpa, ela parece massagista de manga, que ela vai apalpando a manga assim, quase quiropraxia. Você diz, tá bom pra você, manga, tá bom? E aí ela apalpa todas as mangas pra levar a primeira manga, porque eu vejo. Eu vejo as mangas que ela apalpa, e aí ela leva a primeira que ela apalpa. Por que não levou a porra da primeira manga? Agora eu tenho que levar esse monte de manga palpada pra casa, todo mundo levando essa manga cheia de mão, não quero. Segundo, a pessoa que você tá parado com o carrinho e aí ela quer pegar um negócio, ela empurra o teu carrinho. Que intimidade é essa pra você meter a mão no meu carrinho? Meu carrinho, minhas regras. Então vai metendo, não, você pede que eu empurro. Agora você vai meter a mão, não tô metendo a mão no teu carrinho, como é que vai meter a mão no meu carrinho? Cada um com seus problemas. Terceira, a pessoa que tu tá na fila da compra pra pagar e a pessoa tá empurrando o carrinho atrás de você assim, que isso? Sabe, o teu carrinho, a distância do teu carrinho no meu rabo não acelera a fila. Vai devagar, fica batendo a porra do carrinho no calcanhar, a vontade que dá de enfiar a pessoa dentro do carrinho. Quarta, a pessoa que larga o carrinho no meio do corredor e vai fazer outras coisas. Ela vai passear no mercado e larga a porra do carrinho, estaciona o carrinho ali. Ela tá pagando IPVA no mercado pra deixar aquilo? E o último é a pessoa que come durante as compras. Por quê? Porque ela tá comendo tudo, tá comendo biscoito, tá comendo iogurte, tá tomando não sei o quê. Vai sobrar o quê pra gente comprar? Nada.
0: É isso, gente, é isso. Fábio Borges, humorista, palestrante motivacional. 5 coisas que irritam ele dentro do supermercado. Eu quero saber você, que tá ouvindo a gente no FM 77.5, no AM 1040, Capital com você, no site, no aplicativo e no YouTube. O que é que mais te irrita dentro do supermercado, hein? Eu acho, Rosino, que uma coisa que me irrita muito... Eu não sei o que acontece, mas todas as vezes que eu vou, não tem jeito. Parece que só eu pego aquele carrinho que tá com a rodinha com problema. Ou que ele tá penso pra um lado. É impressionante. Podem ter 580 carrinhos estacionados. De vários modelos, de vários estilos. Aquele que tem a cadeirinha infantil. Parece que sempre aquele que eu pego é o carrinho que vai me dar problema. E aí você decide não trocar e decide ir com ele até o final. E à medida que você vai colocando as compras, aquilo vai ficando um desafio de você empurrar para um lado, ele vai para o outro. Você empurra para o outro, ele vai para um. Então eu quero saber, histórias dentro do supermercado. Você que está ouvindo a Capital ou assistindo a gente no YouTube, conta aí uma história que já aconteceu com você dentro do supermercado. O que te irrita dentro do supermercado? Outra coisa que irrita. Lembrei aqui que ele não citou, Fábio Borges não citou. Você tá lá, você para na fila. Aí de repente o caixa coloca a plaquinha e diz que vai fechar. E aí você tem que ir pra outra fila. Isso já aconteceu, tenho certeza que já aconteceu com você. E os supermercados agora que tem o totem do autoatendimento? Não tem, tem os caixas com atendentes, certo? Mas aí tem aquele espaço onde você vai na máquina. Você mesmo passa as compras, né? A ideia é boa. Quando a máquina funciona. E quando a tela tá lá com um problema? Você tem que chamar o funcionário. Comandante Everaldo. Comandante Everaldo tá aqui no estúdio. Comandante Everaldo. Você ouviu o Fábio Borges falando? Ouviu? Bom dia, comandante Verão. Você ouviu o Fábio
2: falando? Bom dia, Raul. Bom dia, Rosino. Bom dia aos ouvintes da capital do É Bom Demais. Eu ouvi um trechinho finalzinho.
0: Quer ver? Coloca de novo, Rosino, comecinho. A audiência rotativa do rádio passou o carro da pamonha aí, você não ouviu nada, né? Isso. Vai ouvir agora. Ele é palestrante motivacional. Publica vídeos com coisas do cotidiano, situações do dia a dia. Olha só o que ele falou, 5 coisas que irritam ele no mercado, olha aí.
1: 5 comportamentos das pessoas dentro do mercado que me irritam profundamente. Primeiro, a pessoa que apalpa todas as frutas. Ela que leva uma manga, ela apalpa todas as mangas. Isso é uma tara, porque ela apalpa, ela parece massagista de manga, que ela vai apalpando a manga assim, quase quiropraxia. Você diz, tá bom pra você, manga, tá bom? E aí ela apalpa todas as mangas pra levar a primeira manga, porque eu vejo. Eu vejo as mangas que ela apalpa, e aí ela leva a primeira que ela apalpa. Por que não levou a porra da primeira manga? Agora eu tenho que levar esse monte de manga apalpada pra casa, todo mundo levando essa manga cheia de mão, não quero. Segundo, a pessoa que você tá parado com o carrinho e aí ela quer pegar um negócio, ela empurra o teu carrinho. Que intimidade é essa pra você meter a mão no meu carrinho? Meu carrinho, minhas regras. Então vai metendo, não, você pede que eu empurro. Agora você vai meter a mão, não tô metendo a mão no teu carrinho, como é que vai meter a mão no meu carrinho? Cada um com seus problemas. Terceira, a pessoa que tu tá na fila da compra pra pagar e a pessoa tá empurrando o carrinho atrás de você assim, que é isso? Sabe, o teu carrinho, a distância do teu carrinho no meu rabo não acelera a fila. Vai devagar, fica batendo a porra do carrinho no calcanhar, a vontade que dá de enfiar a pessoa dentro do carrinho. Quarta, a pessoa que larga o carrinho no meio do corredor e vai fazer outras coisas. Ela vai passear no mercado e larga a porra do carrinho, estaciona o carrinho ali. Ela tá pagando IPVA no mercado pra deixar aquilo? E o último é a pessoa que come durante as compras. Por quê? Porque ela tá comendo tudo. Tá comendo biscoito, tá comendo iogurte, tá tomando não sei o quê. Vai sobrar o quê pra gente comprar? Nada.
0: Comandante Everaldo, você já foi em muito supermercado. Eu acrescentei isso nas dele aí. Falei que o carrinho que eu pego sempre é o carrinho que tá com problema.
2: Tá com a rodinha
0: ou a roda presa. Trava, pré. Não tem jeito. Quando você tá na fila, você é um dos próximos ali, aí o caixa fecha. Aí você tem que ir em outro. É problema também. E citei aqui a modernidade, os totens, né? Você, autoatendimento, né? Você vai para aquele cantinho ali e aí o que acontece? A máquina não funciona, ou não sai a sacola, ou você passa o código de barras, não lê. O que te irrita dentro do supermercado, comandante?
2: O Raul, são várias coisas, viu? São tudo isso daí que você falou, praticamente. Você vai pegar o carrinho, a roda presa. Aí você pega outra, a roda presa. Umas 2-3 vezes já aconteceu comigo já, de eu pegar o carrinho. Eu tô andando assim pra direita e ele tá indo pra esquerda. Parecendo que ele tá meio desalinhado, né, Rosino?
0: Não. Tem que passar um óleo.
2: Não, tem que passar um óleo, tem que trocar a rodinha mesmo, trocar o carrinho, eu vou te falar. Outra coisa também que irrita, rapaz do céu. A pessoa vai nessa seção de frutas aí, foi o que ele falou, fica apertando as frutas, né, a manga. E a pessoa que vai lá, deixa eu experimentar essa uva. Nem lavada tá a uva, a pessoa pega, põe na boca, começa a experimentar uma, duas. Outro dia eu vi um cara lá, o cara experimentou praticamente umas 15 uvas. Tinha uns 3, 4 tipos de uvas e ele foi experimentando uma atrás da outra. São coisas que o pessoal vai colocando na mão, essas coisas tem que ser lavada, né? Minha mãe falava. Oh. Chegar em casa, dar uma lavada bem direitinho, tal, na fruta, na laranja. Na laranja nem tanto, mas é bom que puder lavar e levar a geladeira, né, no caso, para a geladeira ter que ser lavado. Agora, outra coisa, você chega no caixa, você falou que o caixa fecha, né? É. Ah, tá fechado, senhor, tal. Só que, acho que não faz muitos dias, talvez uns 15 dias, eu cheguei no mercado lá em Guarulhos, do lado de casa, na hora que eu tava na fila, já faz uns 2 minutos que eu tava na fila, aí a moça pegou aquele um ferrinho assim escrito, fechado. Mas ela colocou depois que eu tava uns 2-3 minutos. Eu falei, vai, tá fechado, moça. Não,
0: é o que eu falei aqui.
2: Não, mas tá fechado a partir do momento que eu passar.
0: Lógico.
2: Entendeu? Ah, não, mas é que eu esqueci de avisar. Não, você vai ter que passar, senão eu vou chamar o gerente. Olha o tanto de gente que tem no caixa. Eu perdi, se você tivesse me avisado antes, eu já tinha ido em outro caixa. Cada pessoa com 3 carrinhos cheios. E como, que hora que eu vou sair daqui com um pacote, com uma caixa de sabão em pó? Eu só tava com uma caixa de sabão em pó. Outra coisa também, que é bem parecido, a sangria, né? Você chega no caixa, moço, espera um pouquinho que vai fazer a sangria, né? Eu acho que a sangria é a questão de, como é que é o nome que fala? Recolher o dinheiro maior, não é, o Raul?
0: Sim.
2: Que pega a nota de 100, de 200, sim, de 50 e deixa só o, como chama, o troco lá, os miúdos lá de troco lá, né? O dinheiro mais baixo. Mas é terrível mesmo, terrível, terrível.
0: E quando você tá no caixa, o Rosine tá numa fila, eu tô na outra. A minha é mais curta que a dele. Aí parece que a pessoa da frente o caixa aperta um botão, acende aquela lâmpada.
2: Isso, aí vai chamar fiscal.
0: Aí acontece alguma coisa.
2: Não, que...
0: Aí o Rosinho tá no carro, já a gente tá aqui.
2: Não passou o cartão, a pessoa fala que digitou a senha errada, mas tá dando incorreta. Raul, e quando a pessoa... Eu sei que a vida tá difícil pra todo mundo, pra mim, pra você, pro Rosinho, pros ouvintes, pra muita gente, pra a maioria das pessoas. Mas a pessoa, pra ir fazer uma compra, ela enche dois carrinhos ou um carrinho até a boca. Aí na hora de passar no caixa, dá o valor lá do último produto, aí deu lá, vamos supor, R$1.200. Ela só tem 950.
0: Aí tem que tirar
2: já quando tem que ficar tirando. A pessoa tem que ter um pouco de noção, gente, quando você vai no mercado. Eu só tenho R$500, só tenho R$50, só tenho R$200, eu vou gastar. Mais ou menos dá pra você ter uma noção.
0: Sim.
2: Rapaz, mas é geralmente quando a gente tá com pressa. Tem cada pessoa que eu vou te falar, viu?
0: Daí, olha, eu tenho muitos ouvintes aqui que são caixas de supermercado, muitas mães que têm filhos que trabalham, né? Mas você tem que ficar atento também, tem aquela promoção lá na prateleira, tá lá. Esse produto, compre um, leve dois. E você tem que olhar no caixa se o preço realmente vai ser isso. Ontem, por exemplo, eu fui numa farmácia, peguei um remédio lá que era medicamento popular, e aí peguei mais dois, outros que eu ia pagar do bolso. Entreguei no carro, fiquei só esperando, né? A moça, 40 e pouco. Peraí, como? R$40 o quê? Ah, esse aqui é popular. Eu falei, ainda bem que eu tô atento. Se é uma pessoa idosa ou uma pessoa desatenta, vocês cobram o produto. É difícil, tem que ficar atento o tempo todo, né?
2: É, uma vez eu fui no mercado também na parte do açougue, né? É difícil eu comprar carne em açougue supermercado. Eu prefiro comprar em açougue de rua mesmo. Mas de vez em quando a gente compra, dependendo da promoção, que tá difícil ultimamente, né? Mas já faz um tempinho eu fui no mercado lá em Guarulhos também, perto do centro de Guarulhos, e tava lá o quilo do coxão mole, que eu gosto bastante de coxão mole, né? Bifinho de vez em quando é bom. Aí tava lá, acho que tava R$ 39,42, alguma coisa assim. Acho que tava R$ 42,90. Só que daí lá tava em oferta, eu vi o bife bonito, já tava no meio da peça já, porque geralmente a gente compra quando a peça já partiu, já do começo já. Então a gente pega quando tiver mais ou menos no meio, né, o bife, geralmente é assim. Aí eu vi um preço legal, a carne tava bonita, e peguei. Aí, nisso, eu já sou esperto, Raul. Quando eu vejo em oferta, eu gosto do produto, tá em oferta lá, geralmente eles colocam aquela questão, no clube do mercado, que você tem que dar o seu CPF, que eu acho errado isso, é um absurdo. Eu acho errado, mas pra gente pagar mais barato, a gente informa. O que que acontece, Raul? Quando eu cheguei no caixa, ainda bem que eu tirei foto, a moça passou lá no caixa e eu vi lá, R$52 o quilo do coxão mole. Eu falei, moça, tá errado, hein? Ia passar mais coisa, eu falei, tá errado esse quilo do coxão mole. Não, mas aqui tá 52, aqui não, tá errado, porque lá no balcão lá tá um preço. Ah, mas o senhor não viu lá na hora que ele colocou a etiqueta? Não, eu comprei e tava lá no balcão. Até perguntei pro açougueiro, tá esse preço, R$42,90 o quilo do coxão mole? Tá, é o preço da promoção, aí você informa no clube, no CPF, no clube do mercado. Beleza, aí tava lá 50 e poucos reais. Aí eu tive que voltar, não, se quiser voltar, ela até chamou a fiscal foi lá, eu mostrei a foto. Aí a fiscal voltou, o cartaz está lá, mas já tirei o cartaz já, no caso. Mas eu paguei no preço que estava, entendeu? O mercado age de má fé com a gente, o comércio, depois não quer que a gente reclama. Eu, na boa, eu falei, qualquer coisa eu vou chamar o gerente. Senão eu vou chamar, né, Rosino? Não fazer que nem o pessoal lá da televisão, vou chamar a Rádio Patrulha aqui, ou a viatura policial aqui, fazer um boletim de ocorrência. Não, o que é direito nosso, a gente vai correr atrás, Raul, tem que correr atrás, viu?
0: Tem que correr atrás. 10h52, tem áudios aí? Aqui tá bombando já no YouTube, o assunto despertou muita curiosidade. Vamos ouvir.
3: Bom dia, Raul. Nossa, você vai me dar a oportunidade de desabafar. Quer ver eu virar giraia quando eu vou no supermercado, no balcão de frios, padaria ou açougue, aquela fila e aquela conversinha paralela dos atendentes e finge que não vê o cliente na frente dele e não agiliza, aquelas risadinhas e aquelas conversinhas paralelas entre os balconistas, menino, eu tenho vontade de voar no pescoço. Adriana de São Bernardo.
0: Adriana, um beijo pra você. A Bruna escreve, a pessoa que coloca as compras na esteira, deixa o carrinho dela ali parado, atrapalhando o próximo a usar a esteira. Eu pego o carrinho e empurro pra pessoa. Ela que leve. E carrinho bagunçado também é irritante, hein? Sabão em pó em cima de limão, carne em cima de pacote de bolacha e por aí vai. Mensagem da Bruna. Tem áudio aí, Rosino? Pode soltar.
4: Então, Raul, com relação ao supermercado, quatro coisas me irritam do qual ele citou. além de pegar as frutas e ficar amassando, eles jogam. Como se só eles fossem comprar.
0: Verdade.
4: Pro próximo. O que não serve para eles, serve para o próximo. É isso que eu acho engraçado. Então, eu não gosto. E tira o alho, tira os dentes maiores e os menores deixa ali, pequenininho. Como só eles tivessem direito a isso. Então, me irrita muito esse tipo de atitude do brasileiro. O brasileiro é muito sem educação. Né? Um beijo, Raul. Fica com Deus. É a Luciene aqui de Caieiras.
0: Luciene, um beijo. Alô, Caieiras. Um beijo para todos vocês. E a pessoa que compra rodo e vassoura com cabo e deixa aquela porcaria enroscando em todo lugar que passa? É a mensagem do Chuck. Já aconteceu, Everaldo? Já foi atropelado por algum carrinho no mercado? Já
2: encostaram em você? No calcanhar da gente aqui, o pessoal bate, dói pra caramba, viu? Você tá doido.
0: Pois é, tem áudio aí, Rosino? Solta aí, deixa o povo falar.
5: Sobre o Timaya, eu volto na primavera do Timaya. E sobre o supermercado, eu faço o supermercado de Decna. Tudo bem, irrita as pessoas ficarem palpando as coisas. Mas nós também temos esse defeito, eu mesmo.
0: Sim.
5: Qual essa fruta que a gente não vai pegar, que a gente não vê se ela tá boa, se ela tá estragada? A gente vê, por fora a gente já sabe o limão. Falar no limão, Raul, o limão aqui tá R$17 o quilo do limão. E em outro mercado tá R$10,99. Um beijo, Ana Pereira, do Jardim do Mitila. Beijo, meu amor. Manda um beijo pra tudo, pra vocês todos. Ana Pereira.
0: Ana, ó, e o Guga? Ana, um beijo pra você. O Guga escreveu o seguinte. E a pessoa que chega no caixa, vai passando as compras, aí pede, vai passando, que eu esqueci um negocinho, vou pegar só um pacotinho de bolacha lá, que esqueceu. E deixa a vaga ali, o caixa parado. Não vai nem vem.
2: É exatamente isso. Agora você falou do limão, estão reclamando do preço do limão, né?
0: Sim.
2: O João Ferreira aqui tava bravo. Acho que foi ontem aqui no Tamo Junto. Eu tava com o João Ferreira. A gente tá junto, né? Eu, João Ferreira, aqui no Tamo Junto. É de segunda a sexta, nesse horário aqui, das 9 às 11 da manhã. É, o João Ferreira tá ouvindo a gente lá em casa, lá com o pezinho dele, lá com o joelhinho dele, cuidando do joelho. O João tava bravo com o preço do limão, rapaz. Ele foi comprar limão aqui do lado do mercado aqui, pagou R$16, tava bravo, viu, Raul?
0: Ai, é pra ficar mesmo, né? O João é muito seletivo em suas escolhas. Olha a mensagem que chegou aqui, do Guga. E a pessoa que chega no caixa, vai pagar no Pix. E aí o celular não funciona, o aplicativo não tá atualizado, não tem internet. E a gente com pressa fica ali travando a fila. Deixa eu ver no YouTube aqui, ó. É, uma vez, Adriana, minha filha disse que passou com ela um senhor e na hora de pagar minha filha perguntou se era débito ou crédito. Ele era débito e crédito, minha filha saiu do caixa e foi embora. Não entendi. Uma vez minha filha disse que passou com ela um senhor na hora de pagar. Minha filha perguntou, débito ou crédito? E ele, cartão. Ela, débito ou crédito? Ele, cartão. Ah, ele não respondeu se era débito ou crédito. Aí chamou o gerente. Foi aquela confusão. É, deixa eu ver aqui. É, tem aí? Tem áudio, Rosina? Eu vou daqui. Tem áudio? Então vai você. Vamos, áudio.
6: Oi, Raul. Eu de novo, Raul. Maria de Diadema. Olha, Raul, o que mais me irrita no supermercado é as filas. Misericórdia, aqui perto da minha casa, de frente da minha casa, tem um supermercado. Raul, só Jesus na causa, viu, com as filas. E também o que me irrita no supermercado são duas coisas. Esse povo que deixa o carrinho no meio do corredor. Não tem capacidade de pegar o carrinho e encostar do lado, sabe? Não, deixa no meio. Aí você, para passar, tem que tirar o carrinho do indivíduo da frente. Nossa, isso me irrita demais, Raul. Beijo.
0: Beijo, a Gigi. Quando você tá na fila, a pessoa da frente tá segurando lugar para outra, que chega com o carrinho lotado. Tem isso também. O Rodolfo diz que faz tudo sozinho, é bem mais rápido. É bem mais rápido. Realmente, família demora mais. O Alan, comigo o caixa trava com a pessoa da frente, aí eu mudo de caixa, ela também trava. Aí o outro que sai destrava, verdade, isso é comum também. Odeio, sempre já aconteceu comigo também, Alan. E a Vânia, bom dia Raul e todos da live. O que me irrita dentro do supermercado é criança birrenta que fica chorando, gritando, querendo algo. E aí depois o pai e a mãe não faz nada, né? Vai inflamando, enfim, vai tudo bem, a criança quer... Mas é aquela coisa, é difícil, né? Porque às vezes a criança no supermercado, ela quer tudo. E às vezes o pai e a mãe não tem com quem deixar. Tem isso também, a gente tem que ter o bom senso. Tem mais áudio aí? Alô, Maria Isabel, um beijo pra você. Rosana Coppola. E quem não respeita a caixa preferencial? Tá aqui também a Rosana. Muita gente não respeita, né, Vê?
2: Ô, Raul, mas tem uma coisa, viu? Tem que respeitar o caixa preferencial, as vagas preferenciais. Só que uma vez também, já faz tempo, eu estava em um supermercado. Né? Agora nem lembro onde que é, mas era um supermercado. E tem lá, tinha bastante gente até, aí liberou uma vaga preferencial. Aí você tá na fila e a caixa o caixa preferencial era do lado. Aí liberou, achei que ia demorar, foi rapidinho. Aí eu entrei, quando eu comecei a colocar as coisas no carrinho não, tirar do carrinho e colocar assim no caixa, sabe, no balcão ali.
0: Sim.
2: A moça perguntou se eu queria CPF, tudo, e passou o primeiro. Nisso chegou uma senhora: ô moça, esse daqui é preferencial. Mas na verdade, naquele momento ele estava vazio. Então, quando é preferencial e não tiver em uso, eu posso usar, ou tô errado? É que nem o banco, o assento do metrô, por exemplo, tá vazio. Eu não tem ninguém ali preferencial para usar. Eu sentei, eu não gosto muito de sentar, mas eu sentei e chegou uma pessoa preferencial, uma pessoa de idade, eu levanto. É assim, quando ele não tiver em uso, ele tá liberado.
0: Sim,
2: não,
0: sim.
2: É assim que funciona? Sim, sim. Mas a mulher ficou brava comigo, viu?
0: E o Rui? O cliente que pega a mercadoria no açougue não pesa, só descobre isso quando está passando as compras. Tem supermercado que é separado, né? Você tem que pesar antes e já chegar lá com a etiqueta no fruta, legume e carne. Vamos ao áudio.
7: Então, o que me irrita no supermercado, eu vou pro mercado, eu tô com 200 conto, aí eu falo pra moça, eu fico olhando, o que foi? Digo, não tô olhando, porque na hora que for dar 200, eu mando separar, porque eu não tenho mais 201. Às vezes eu tenho, mas eu falei até 200, até 100, porque é horrível. Você tá na fila e alguém tem que atrapalhar a turma atrás, então não pode. E outra, sobre as frutas, eu não compro muita fruta no mercado. Mas o resto, empurrar carrinho, bater. Um dia desse, deixei meu carrinho na fila. Tinha dois na frente, o meu tava atrás, eu era o terceiro. O velho de atrás, um velho babão, pegou, puxou meu carro, porque não me viu ali, eu tava olhando.
0: Ah.
7: E tirou. Aí eu falei, tiozinho, qual é a sua? Ele, não, porque... Eu digo, por que nada? Eu, custava você empurrar? Eu não caía a mão. Aí ele ficou bravo comigo. Bom dia pra vocês. Espero que vá pro ar, porque vocês são minha família. Vocês sabem que a capital é a minha família, é a Débora do Guanabara.
0: Tá no ar, Débora, tá no ar seu áudio, um beijo. E só pra fechar aqui, que eu sei que eu tenho que ir pro comercial, Criar a Luz já vai preparar as cartas do tarô aqui na sequência. A Vânia, e o caixa que dá palpite na sua compra? Uma vez eu passei por isso e achei a caixa muito inconveniente. Respondi pra ela, a compra é sua, é você que vai pagar? Sua obrigação é passar os produtos e pronto. Uma vez eu fiquei bravo com uma moça, que ela tava passando as compras muito rápido, pegando as coisas que destacava, peraí. Isso aqui é comida, pô. Você vai tacar com força?
2: Não, não pode. Ô, Raul, só pra encerrar minha parte aqui, outra coisa que eu não gosto. Eu não gosto, sinceramente. Eu nunca fiz. Eu não me lembro de ter feito. Por exemplo, eu comprar... Vamos supor, um achocolatado, um iogurte, sei lá, um refrigerante, e abrir o refrigerante dentro do mercado e fazendo compra e sair tomando. Ou a água. Eu, sinceramente... Eu não sei se é permitido ou não, tem uns recados do mercado lá, escrito que não é permitido.
0: Não é permitido, mas se você abrir, você paga.
2: Não, assim, então, justamente por causa disso, porque eu já vi muita gente fazendo isso...
0: Comendo.
2: Não, comendo, salgadinho, essas coisas, e dentro do caixa, dentro do carrinho da pessoa. Comprando as coisas e comendo, bebendo refrigerante, bebendo cerveja dentro do mercado.
0: Errado, errado.
2: Não, tudo bem, beleza. Às vezes a pessoa, mas eu vou pagar. Só que a maioria das pessoas que eu vi consumindo na hora da compra, eles pegaram o produto e colocaram de lado, num balcão, em qualquer lugar, e não pagaram.
0: Ah,
2: aí
0: é grave.
2: Já não todos, mas muita gente age de má fé.
0: Aí
2: eu
0: má
2: não
0: fé.
2: Gosto desse tipo de coisa, sinceramente. Cada um faz o que quiser, eu não gosto de fazer essas coisas. Eu falo pra minha esposa, pega a água sua da garrafinha, a gente pega aí e toma. Mas eu não gosto de ficar consumindo, porque amanhã ou depois, sei lá, um fiscal, um funcionário do mercado lá, que esqueci, prevenção que fala do mercado, chegar e chamar sua atenção, a pessoa vai achar ruim. Ah, mas eu vou pagar. Mas e aí? Muita gente não paga, não. Muita Sim. gente é sem vergonha.
0: Errado. Viu? O que me irrita em supermercado é produto sem preço. Tatiana Fagundes, concordo com você. tem a lei, mas a gente sabe que é complicado. Muitos produtos sempre. Isso me irrita também, Tati. Eu tô com você. Fico muito chateado em lugar, pequeno ou grande, que você vai. Tá na prateleira essa garrafa de água, não tem o preço. É sacanagem. Rápido intervalo, na volta tem a Criar a Luz pra gente falar de energias. E continue votando. Música 1, Tim Maia, Primavera. Música 2, Ivete Sangalo, Flor do Reggae.
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16: De volta na capital, sábado de trânsito relativamente tranquilo nas principais vias e corredores, com exceção da Cruzeiro do Sul e da Avenida do Estado, nas duas direções na passagem pelo Brás. A Cruzeiro do Sul, para quem vem de Santana, congestiona até a chegada à Avenida do Estado, que segue ruim até o Mercado Municipal, e quem vem do Ipiranga, do Cambuci, a partir do Museu Catavento, anda e para Parianda até o acesso a Cruzeiro do Sul. Muito movimento na região do Brás e na região de compras no centro. Chegar e sair da região sempre melhor de transporte público, metrô, CPTM, linhas que atendem a região, operando normalmente neste sábado. 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
0: Vocês são nota 10. 11 horas 8 minutos. Já estou aqui com a Criar a Luz, com a gente no estúdio. Ela está com as cartas do tarô. Quem quiser fazer pergunta, manda no WhatsApp 11 983 345777. Daqui a pouco, na segunda parte, ela vai responder algumas pessoas, tá? Nome completo, data de nascimento, pergunta objetiva, cuja resposta seja sim ou não. Vou comprar um carro? Vou arrumar um emprego? Vou arrumar um namorado? Vou vender a minha casa? Perguntas tem que ser desse jeito, tá? Nome completo e data de nascimento. Criar a Luz, eu quero saber de cara Já falamos aqui de objetos mágicos, mas hoje vamos falar de comportamentos, se realmente trazem sorte ou não. Quando coça a mão, né? O Rosino vive falando, ah, minha mão tá coçando. Alguém fala, é dinheiro? É ou não é? Tem sentido? Bom dia.
1: Bom dia, Raul. Bom dia, Rosino. Bom dia a todos. Sim, tem sentido. A gente vai falar justamente sobre isso, sobre quando coça a mão esquerda, quando coça a mão direita, tropeçou na rua, encontrou dinheiro. Vamos falar sobre esses tipos de magia no dia a dia, mas que trazem muito fundamento. Sonhos, sonhos recorrentes. Tem gente que sonha muito com afundamento, se afogando.
0: Sonho que repete.
1: Sonhos repetitivos.
0: Sonho no elevador todo dia.
1: Isso.
0: Exemplo, né?
1: Subindo escada, caindo. Todos esses sonhos podem ter um porquê e alguns sonhos podem estar ligados justamente a feitiço, algum tipo de demanda que foi feita contra você. Mas eu posso antes mandar um beijo para as pessoas importantes que estão contribuindo com a nossa mesa.
0: Sim, claro.
1: Com a nossa mesa do Dia das Crianças. A gente tá falando mesa dos Erês, que vai ser no sábado, dia 26 à tarde. Então eu quero mandar um beijo muito legal pra Juliana, pra Carmen, Carmen da Capital, Kátia, Elisandra da Capital, meu amigo Glicério, Edna da Capital, Michele da Capital, Clarice da Capital. O pessoal da Capital tá em peso,
0: que
1: doando,
0: bom,
1: mandando as doações pra mesa de Erê, pro Laércio, meu amigo, que trabalha numa indústria de cosméticos, também tá participando. Quero agradecer muito. É muito bom a gente saber que a rádio tem essa potência e que as pessoas realmente acreditam que a magia pode mudar o mundo. Então, muito obrigado a todos.
0: Perfeito. Vamos começar com a mão?
1: Vamos começar com a mão. Então, peraí.
0: Da mão direita, mão esquerda. Não, quer dizer que tem diferença quando coça uma, quando coça outra?
1: Isso, tem diferença. Porque uma é da doação e uma é da recepção. Então, uma vai dar, aquela história, o que a direita dá, a esquerda não precisa saber. Isso é bíblico. Mas, assim, a coceira, ela é um dos sinais mais antigos do universo, né? Pra falar sobre o fluxo de dinheiro na nossa vida. É como se fosse uma ativação dos chakras, porque a gente também tem chakra nas mãos, né? Pra falar sobre esse recebimento. Então, o que significa conforme a mão que coça? A mão esquerda, né? No caso, é a esquerda, é a mão do recebimento.
0: Lado do coração.
1: Isso, do coração. É a mão do recebimento, é a mão que recebe. Então, significa que tá chegando pra você dinheiro.
0: Então, quando coça a mão esquerda, faz sentido isso. A esquerda
1: faz sentido que tá chegando dinheiro, oportunidade, novidades. Coisas boas estão vindo. Então, não coça a mão. Fecha a mão e aperta. Dá uma segurada na mão, pra, como se você estivesse segurando essa oportunidade que tá chegando.
0: Pra não deixar escapar.
1: Pra não deixar escapar. Já a mão direita, infelizmente, é perda, é algum prejuízo, é alguma conta inesperada que pode estar chegando para você. Aí você vai fazer o quê? Vai esfregar a mão na madeira, porque a madeira é um objeto neutro. Então você não vai fechar para não chegar. Você vai esfregar a mão na madeira para que isso realmente não ocorra ou ocorra da menor maneira possível, né? E então ela vai avisar. A direita vai avisar da saída de dinheiro. A esquerda vai avisar da entrada de dinheiro.
0: Muito bom, faz sentido. Então são pequenos sinais do dia a dia que a gente tem que aproveitar, né?
1: Sim. O que mais que você quer saber? Eu tenho muita dica. Por exemplo, tem uma cliente minha que mudou de casa e tá deixando cadeira vazia no quarto. E ela me disse que ela tem a percepção de que tem alguém sentado assistindo.
0: Uau.
1: Ela dormir. E não é que ela tenha essa percepção, é porque cadeira no quarto é um convite para que os espíritos se aproximem, fiquem te assistindo
0: então,
1: mesmo.
0: Então o ideal é não ter cadeira.
1: Ou ter cadeira com alguma coisa em cima. Então com uma cobertinha, ter alguma coisa em
0: a
1: cima.
0: A cadeira vazia não.
1: Vazia não. Então eu não quis falar pra ela real pra não assustar, porque ela tinha acabado de mudar de casa. Mas é real sim.
0: Ou seja, ocupe o assento.
1: Ocupe o assento com uma almofada. Coloca
0: ali alguma coisa.
1: Ou não deixe a cadeira no quarto. Porque às vezes a pessoa gosta, né, de ter uma cadeira no quarto pra chegar, sentar, tirar o sapato.
0: Alguém colocar... senta ali então?
1: Toda noite.
0: Uau!
1: Toda noite. Então não é legal deixar a cadeira vazia no
0: tá
1: quarto.
0: Tá vendo, Rosino? Tira a cadeira do quarto.
1: Os vão ficar te observando dormindo. Chave de casa também não é legal a gente deixar chegar e jogar a chave em cima da mesa de jantar. Porque a mesa de jantar representa também o fluxo de dinheiro. A chave é saída. Você tá sempre abrindo portas, oportunidades, você tá levando. Então elas podem levar, justamente trazer para nós problemas financeiros para nossa casa.
0: E
1: então,
0: o ideal é o que? Magias... atrás da porta?
1: Geralmente tem, né? Perto, sim, da entrada de casa tem aquele lugarzinho para colocar. Ou então um aparadorzinho para isso.
0: Mas não deixar jogado em cima da mesa.
1: Na mesa que você senta para comer, não é legal. Aliás, a mesa também é sagrada. Assim como a cama, a mesa é sagrada. Algumas coisas são sagradas em casa e as pessoas não sabem.
0: O lance, né, da escada. O Rosino, por exemplo, tá caminhando pela rua e muita gente não passa embaixo da escada. Fala, pô, passar embaixo da escada dá azar, evita. Mas tem gente que não quer nem saber e passa. Tem alguma coisa?
1: Não tem. Eu acho que eu já tinha até falado sobre isso. É porque a escada, ela forma um ângulo de 45 graus, que é negativo, vamos dizer assim, é, energeticamente falando, é negativo. E também essa referência do desenho que faz, é, refere a um deus que nem todo mundo gosta, são outros deuses, deuses pagões. Então, pra quem acredita que vai trazer azar, pra quem não acredita em nada disso, mas e o pedreiro que precisa passar por ali pra fazer uma obra, coitado, ele não tem por onde passar, entendeu? Então isso tudo é crendice popular, na verdade.
0: A Monique Venturelli brincou aqui, e é verdade, né? Ela perguntou de banquinho. No meu quarto tem um banquinho, não chega a ser uma cadeira. E esse banquinho?
1: Não, banquinho não. É engraçado. Justamente, eles querem a cadeira porque ela tem um encosto.
0: Ah.
1: E vai ficar, geralmente fica perto da
0: cama. Já fiquei com medo do meu banquinho.
1: Um encosto, banquinho não. Banquinho, não, isso não. Banquetinha não. Uma outra coisa que a gente também gosta de falar é que quando vai ter uma festa na sua casa, aí tem sempre um convidado mais extrovertido, eu vou te ajudar a lavar a louça. Não deixa. Não deixa lavar a louça. Porque quando o convidado lava a sua louça, ele tá levando junto a prosperidade da sua casa.
0: Almoço de domingo também não deixa.
1: Não deixa.
0: É preferível deixar lá e você lavar depois do que deixar uma... Mesmo
1: parente. Mesmo que seja uma gentileza. Então, parente é outra coisa, convidar. Parente que convive com você, irmã, cunhada, é uma convivência. Agora, a amiga que veio com a sua irmã, uma amiga da sua irmã que foi, não deixa. Por mais que ela queira ser gentil, não é legal. Não é nem intencional, mas é que a energia da casa vai acompanhar a pessoa.
0: Sensacional.
1: E mais coisas,
0: por exemplo, o Rodolfo colocou que os gatos dormem na cadeira. Aí, tudo bem?
1: Então, gato, o gato cachorro. Dorme na cadeira. O gato é ótimo. O gato é um deus maravilhoso. A gente tinha que honrar os gatos. Porque ele vai limpar a cadeira. Ele vai limpar a cadeira. O gato sempre vai fazer o efeito de limpeza do ambiente. E o cachorro de reposição energética. Então, o gato, ele vai ficar naquele lugar onde ou tem alguma doença, ou tem alguma coisa pra acontecer de ruim, ou tem algum desgaste. O gato vai ficar perto de onde o cano vai quebrar, onde a tomada vai estourar. Ele vai limpar.
0: Esse assunto de... daquilo que é invisível, né? Que a gente não vê. Aguarda em novembro. A gente nunca fez aqui. Mas em novembro a gente vai fazer um programa para falar mais sobre vida após a morte, sobre energias,
1: contatos extra-vida,
0: vozes, sinais. A gente guardou isso para novembro, mês que vem é Dia das Bruxas. Em novembro, vamos falar disso. É um rápido intervalo. Na volta, só dá um spoiler. O que mais você vai falar desses
1: sonhos? A gente pode falar sobre sonhos, né? O pessoal fala muito que, eu sonhei com fulano, sonhei com ciclano. Será que você demanda? Pode ter fundamento.
0: Depois do intervalo, voltamos 11h16 na capital.
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0: Rogério Rocha.
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0: Você puxou o pai.
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4: Voltamos ao vivo aqui na Capital. 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E aqui na Capital a gente segue porque o nosso sábado continua bom demais.
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0: Voltamos ao vivo, 11h21. Tem áudio aí, Rosina? Tem um áudio de um ouvinte. O assunto da cadeira tá bombando aqui, hein? Quer ver? Solta aí.
1: Sério?
2: Bom dia. Meu nome é Sueli. Queria saber sobre minha neta. Ela perdeu a mãe faz 3 meses. E eu queria saber se ela vai voltar pra minha casa. Ela, o nome dela é Maria Luísa Palma, 1/6/2000. Ela foi embora com o pai. Eu queria que ela voltasse. Me ajuda, por favor.
0: Nós vamos responder daqui a pouquinho, tá? Na segunda parte da entrevista. Aí sim, as cartas do tarô. Tem um ouvinte aí, Rosino. Acho que é o Romilson. Acho que é o final 4523. Se você puder, coloca ele, por favor. Pode soltar.
3: Bom dia, Raul. Raul, eu não entendi muito bem o da cadeira, que eu cheguei... Quando eu cheguei, você já estava entrevistando a... Tem como ela repetir para mim, por favor? É o Ronilson, Vila Missionária. Abraço, Raul. Abraço para a mãezinha.
0: Muito obrigado, Ronilson. Ela vai repetir da cadeira.
4: Isso. Oi, Ronilson, tudo bom? Então, se você tiver uma cadeira vazia no quarto de dormir, não permita essa cadeira vazia. Sempre deixe uma almofada, uma sacola, alguma coisa sobre essa cadeira. Por quê? À noite, os espíritos intrusos realmente se sentem convidados a estar na sua casa. E eles realmente ficam te observando. É que eu falei isso porque uma cliente minha me mandou uma foto esses dias, percebendo que tinha alguma coisa na cadeira, olhando para ela. Eu não quis assustá-la, mas realmente tinha. Então, cadeira no quarto é um convite para que os obsessores estejam te olhando. Então, ou não tenha, ou tenha com algum objeto em cima, uma bolsa, uma almofada. É sobre isso.
0: Mais dicas.
4: Então, uma coisa que vai dar o que falar. É o famoso tapetinho, o capachinho, sim, da porta, né? Que todo mundo tem o tapetinho com bem-vindo. Não deve ter essa frase de bem-vindo, porque... Não mais, né? Porque com tantas energias e sintonias que estão nos cercando, quem garante que quem vai ser bem-vindo vai ser um bom espírito? Eu te digo com exatidão isso. Porque às vezes a pessoa tá bem intencionada, só que quem saiu da casa e quem entrou, vai, foi uma locação, e quem entrou, vai lá e coloca bem-vindo. Aí quem saiu, não saiu feliz, porque gostava do lugar, mas não tinha mais condições de pagar. Aí o outro vai e coloca bem-vindo. Os espíritos que acompanhavam essa família podem ficar no lugar e podem atrapalhar a sua vida. Então, é assim, as pessoas que fazem esse tapetinho vão ficar bravas comigo. Mas ou manda personalizar com o nome da família, uma frase, um salmo, mas não use a frase bem-vindo. Bem-vindo
0: ou sem nada.
4: Ou sem nada. O bem-vindo é um convite a tudo. É uma porta aberta para qualquer coisa entrar. Você não sabe para quem você tá dando bem-vindo. É igual a nossa mãe falava antigamente que ouviu o seu nome chamar no portão... Não responda. Você não sabe quem tá te chamando? O bem-vindo é a mesma coisa. O tapetinho, o capachinho é a mesma coisa. Posso falar mais uma?
0: Sim.
4: Pra acabar com o pesadelo, pro pessoal que dorme mal, fica ruim, melissa, ervinha de melissa num saquinho, debaixo do travesseiro também, ou fazer o chá de melissa, ou os dois juntos, também é interessante pra diminuir essa questão de pesadelo. O que mais que é interessante dizer?
0: E dos sonhos que
4: se dos sonhos tem muita coisa. Sonhos são reflexos da nossa alma no futuro. Então é como se a gente vivesse num mundo paralelo, sabendo do que vai acontecer, mas é o sonho que traz essa informação. Então eles são avisos daquilo que pode acontecer, e principalmente avisos de feitiços, de magias, de demandas que podem ter sido enviadas indesejadamente contra você. Então sonhar com abismo, com água, o pessoal fala muito sobre isso pra mim. Águas turvas, águas turbulentas. Pode indicar uma tentativa de te fazerem cair, de querer que você perca alguma coisa importante, ou fazer você ficar sem rumo, sem direção na vida. Não é bom esse sonho. São avisos, são sonhos premonitórios, eu diria. Sonhar que você tá preso, que você não consegue se movimentar, anestesiado, paralisado, pode indicar, por exemplo, estagnação, bloqueio, dificuldade de fazer a vida avançar. Sonhar que você se vê no espelho, olha só que interessante, e o seu reflexo é feio, embaçado, distorcido, né, na frente do espelho, pode indicar, sim, que pode ter sido enviado um feitiço para atacar a sua aparência, a sua autoestima, a sua saúde, a sua vitalidade. Então, também pode ser um aviso para que você caia fisicamente, tenha problemas fisicamente. Sonhar com comida. Com comida. Tem um cliente que sonhou outro dia com comida e me ligou para contar, por isso que eu anotei. Muita comida. É uma tentativa de influência energética sobre você também. Então, se você sentir que quando você sonhar com comida, você pensa demais em alguém. Então, vai, eu penso demais em alguém, começa a lembrar dessa pessoa, ter memórias com essa pessoa, pode indicar que esta pessoa fez alguma coisa relacionada com comida para você. Em sonhos, quando alguém oferece comida, não seja guloso. Vou te explicar por quê. Porque o seu espírito não precisa de alimento. No sonho, é o seu espírito. Quem precisa de alimento físico é o seu corpo. Então, você aceitar comida em sonhos pode ser um prejuízo muito grande. Você pode se envenenar em vida. Pode parecer estranho o que eu estou te falando, mas em sonho, energeticamente, alguém está mostrando que você pode ter problemas com saúde, com vitalidade. O espírito não precisa de alimento. Ah, logo, você não deve aceitar comida em sonhos.
0: Já que o assunto é comida, a Vânia pergunta se é verdade que não se deve deixar restos de alimento nos pratos à noite.
4: É verdade. Infelizmente é verdade porque os espíritos que morreram com fome podem realmente se sentir convidados a fazerem a alimentação naquele lugar. A gente sabe que às vezes as coisas são muito cansativas, não dá pra lavar, mas de preferência só raspar os pratos e deixar na pia se não quiser lavar. Mas com comida não é legal. Ou deixar panelas abertas, panelas em cima do fogão, às vezes a pessoa deixa, né? Não acho interessante. Tudo é um convite pro mundo espiritual, porque Raul, eu estou aqui, você está aqui, os nossos protetores estão aqui, não estamos só. Não é verdade? Então não adianta a gente acreditar que só a gente vai participar desse mundo. Os outros também vão participar do nosso mundo. É sobre isso.
0: Que mais?
4: Sonhar que, por exemplo, com perda de criança. Tem gente também que sonha que perdeu o filho, com acidente, com, né? Isso também. Isso também pode ser para interromper os seus planos, porque criança é futuro, então tá ligado a interromper seus planos, seus sonhos, seus projetos, além de indicar inveja, olho gordo, questões mal intencionadas com você. Não é que o seu filho vá morrer, vá sofrer um acidente, não é nada disso, mas isso pode indicar que alguém está tentando lançar demanda sobre os seus projetos futuros. E a criança vem para te mostrar sobre isso.
0: Adriana, é verdade que números iguais, principalmente em hora, abertura de portais?
4: Sim, nossa, a gente precisa falar sobre os números iguais. É verdade, sim, Adriana. 11, 11, 22, 22. Nesses momentos, o que eu sempre sugiro pro pessoal que me acompanha faça um pedido pro seu anjo. Porque essa é a forma e essa é a hora do seu anjo passar na sua frente e falar assim:
0: você olhou, então?
4: Tô aqui pra você.
0: E o que tem que fazer?
4: Fazer um pedido. Faz um pedido pro seu anjo. Eu quero saúde, eu quero passar nesse vestibular, eu quero tal coisa. Esse é o momento que o anjo vem e fala: eu tô aqui pra te atender naquilo que você tá desejando e não lembra de pedir. Então peça.
0: Tem mais?
4: Ai, tem muita coisa.
0: Conta, assim. conta.
4: Tem algumas coisas que a gente às vezes relaciona a bruxaria, a feitiçaria, a magia natural, mas que também vem do cristianismo, fazer uma correlação que tudo está ligado, não é um melhor que o outro, é só para entender que tudo está ligado. Então coisas que, por exemplo, o cristianismo usa e chamam de fé e que para nós, para bruxaria ou para magia natural, o pessoal chama de outras coisas. Por exemplo, aliança. Você usa aliança, eu usei aliança. Aliança nada mais é do que uma amarração energética. Porque aliança não é só um anel, não é só um objeto. Ela é um símbolo fechado, circular, é uma forma geométrica perfeita. Ela não tem início e não tem fim. Logo, ela é exatamente o objeto usado para as amarrações. Então, energeticamente falando, usar aliança é estar amarrado a alguém, estar ligado a alguém intencionalmente no casamento ou não. Entendeu? Então, ela é colocada como? Como uma promessa verbal, com pessoas à sua volta, né? Os testemunhas, com intenção. Eu estou casando com a intenção, entendeu? Forte. E aí, como resultado, a gente tem as ligações energéticas. Então, você casou, você tem uma aliança energética com aquela pessoa, permanente, entre essas duas pessoas. Na magia natural ou na bruxaria, isso se chama feitiço de ligação, mas é a mesma coisa, porque no cristianismo, eles vão chamar isso de casamento. Mas é amarração, vamos dizer assim. Batismo. O batismo é a primeira iniciação mágica que todos nós participamos. A menos os evangélicos, que eles têm um batismo diferente, né? Eles têm uma egrégora diferente. Mas o batismo, normalmente, no cristianismo, é a nossa primeira iniciação energética, porque ele tem a água, consagrada, o seu nome, que é declarado, né, pelo padre, e a promessa espiritual diante de um altar e testemunhas confirmando que você tem a intenção de ser devoto daquela religião, daquela egrégora. Então, é um sistema, é um ritual que liga a sua alma a um sistema espiritual definido, no caso, o cristianismo, né? No caso, o cristão. Então, qual seria a diferença, né? Na igreja, vão fazer por você porque você ainda é bebê, você não tem consciência, né? Você é bebê. E na magia natural ou na bruxaria, você faz uma escolha consciente de se seguir um batismo, seguir uma nova religião, seguir uma egrégora de Wicca, de paganismo, do que quer que seja. Então, é diferente. Uma outra coisa que está muito ligada ao cristianismo, mas que também vem da bruxaria ou da magia natural, são as promessas, são os rosários. Ah, eu vou fazer um rosário para Santo Antônio, para São Miguel. Santo Antônio, se você me der um marido, eu faço tal coisa, né? Por exemplo, né? Que o Santo Antônio não é só do marido, lembrando que ele é da justiça. Santo Antônio faz justiça também. Isso é uma troca energética, é um pacto. Então, no cristianismo, a gente chama isso de promessa. E na magia natural, a gente chama isso de pacto, de pedido. Então, não tem diferença. Aliás, além das alianças e dos objetos mágicos, como os anéis, que são cheios de simbolismo, que têm intenções de promessas e que são usados nos dias de hoje para reforçar o nosso acordo do campo energético, a bruxaria chama tudo isso, os anéis, de talismã, de amuleto, a gente já falou disso. E aí a igreja chama isso de tradição, então tem que usar um anel de tal coisa ou o cordão de São Bento, de tal coisa, por tradição, por costume, mas é a mesma coisa. Repetição de palavras únicas para produzir um efeito espiritual, como mantra, afirmação, encantamentos com palavras. É tudo a mesma coisa com nome diferente. A bruxaria não se desfaz ou não se difere do cristianismo. O que se difere são os deuses aos quais são intencionadas as coisas. Então, tudo bem acreditar nisso ou naquilo. O que não dá é para a gente dizer que uma coisa é melhor do que a outra, porque uma está ligada à luz, outra está ligada às trevas. Porque uma é do bem e outra é do mal. Isso, na verdade, é hipocrisia espiritual. Mas tudo tem um fundamento. Por que eu tô falando isso? Eu recebi uns vídeos de um padre no Vaticano com o crânio de uma santa, não me lembro qual. Era um ritual de honra à imagem daquela santa. Só que o pessoal tava dizendo que era bruxaria. Mas muitos dos ritos da igreja são copiados do paganismo, ou da bruxaria, ou da magia natural. Então, na verdade, ele não tava fazendo necrofilia, não era nada daquilo.

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13: Gente, a minha voz acabou. Não sei se foi o ar-condicionado ou... Fala que... Explica.
14: Eu acho que é corrente energética, vamos dizer assim.
13: Comandante Everaldo...
14: Ficou atônito.
13: Vai comandar. Fala, vai comandar.
14: É com você, Everaldo.
15: Oi, Criara, bom dia pra você.
14: Bom dia,
15: amado. Explica mais uma vez. Vai tomar uma aguinha, Raul, daqui a pouquinho, um cafezinho, um gargarejo de limão com mel. Cuidado, tomar uma coisa de álcool aí que
13: gente,
15: faz mal.
13: Comandante...
14: Gengibre.
13: Vou falar devagar. Comandante vai conduzir. É bom demais.
15: Que isso.
13: Até o final.
15: Pelo amor de Deus.
13: Porque a minha garganta simplesmente acabou. Quero pedir desculpa aqui.
14: Eu continuo.
13: Eu não sei o que aconteceu. Não sei se foi o ar-condicionado ou o que foi, mas comandante Everaldo, meu anjo da guarda. Porque agora as pessoas estão fazendo perguntas, é isso?
15: Tem bastante pergunta aqui. Agora 11h39, daqui a pouquinho, Raul, meio-dia, tem o horário político, tá? Mas a programação da Rádio Capital continua, tá bom? Pra você que tá ouvindo a Capital, meio-dia 25, continua a programação da Capital. Tem áudio aí, né, Rosino? Vamos lá.
16: Dia. Meu nome é Sueli, queria saber sobre minha neta. Ela perdeu a mãe faz 3 meses. E eu queria saber se ela vai voltar pra minha casa. Ela, o nome dela é Maria Luísa Palma, 1/6/2000. Ela foi embora com o pai. Eu queria que ela voltasse. Me ajuda, por favor.
14: Oi, Everaldo, ó, respondendo a dona Sueli, ela volta assim, é que ela precisa desse momento de luto e de reafirmação da relação dela com o pai para entender essa situação.

0: adoção. Mas ela volta a morar com a avó, sim. É só provisório isso, pra ela ficar tranquila.
1: Agora, 11h40, tem mais um áudio, Criara.
0: Tá bom.
2: Bom dia. Meu nome é Rosa Maria de Lima Oliveira, nasci no dia 16 de abril de 1973 e eu gostaria se eu vou ter um emprego fixo. Muito obrigada, um beijo.
0: Nossa, show, com certeza. Na verdade, esse emprego já era para ter... Ah, onde eu tô? Isso, aqui. É, já era para ter aparecido, dona Rosa. Talvez a senhora esteja escolhendo demais, mas o emprego tá atrás de você. Muito positivo as cartas. É isso, Rosino.
1: Tem mais um áudio aqui.
3: Bom dia, Raul. Belo de um programa, gratidão. Tô aqui na escuta, viu? Bom dia pra moça que está aí. É, eu tenho uma pergunta, se possível. Alan da Silva Rubinati, 21/6/1987. Eu gostaria que ela jogasse, por favor, que saia nas cartas aí pro meu futuro na faculdade. É claro que eu não vou desistir, porque eu já tô na metade do caminho, né? Mas tá sendo difícil, viu, Raul? Não é fácil não você terminar uma faculdade, viu? É muito custo, é muita coisa, material para comprar. Mas o que que revela aí? Tô no caminho certo? Vou na luta e vou conseguir terminar essa faculdade? Obrigado. Um beijo para todos vocês. Gratidão. É bom demais estar com vocês. Beijo no coração, Alan de Diadema.
0: Isso, Alan Rubinati, termina com louvor. É aquela coisa, parece que a gente se esforça, mas o objetivo não é alcançado. Mas no seu caso vai ser alcançado com louvor, ó. Você e esse Rei de Copas sendo honrado, louvado, reconhecido pelo seu trabalho. Então você passa nessa faculdade sim, fica tranquilo. Se apega ao Arcanjo Rafael. Se você precisar, você me liga que eu te dou as orações. O Arcanjo Rafael é o arcanjo dos estudos, é o arcanjo que facilita o aprendizado. Tá bom, Alan?
1: Agora, 11h42 na capital, tem uma pergunta aqui, ô Criara. É, gostaria de fazer uma pergunta para a Criara. Vou conseguir vender logo a casa onde eu pretendo sair em breve? O nome dela é Janete Andrade Jimenez, 9/6/47.
0: Vender a casa.

0: Não. Engraçado, né? Às vezes a pessoa fala em se desfazer de um bem, vender um bem, mas ela tem um apego pelo aquele lugar. Então, primeiro, ela precisa se desapegar energeticamente, emocionalmente falando, para que ela atraia pessoas que realmente queiram comprar. E quando tiver um comprador, alguém interessado na casa, ela elogiar a casa, não colocar defeitos na casa. Não que ela faça isso, verbalmente na hora que ela está com a pessoa, mas às vezes intuitivamente. Ela tá vendendo a casa, mas ela tá pensando, nossa, mas eu cresci aqui, eu não queria vender. Você entende? As pessoas são contraditórias em seus desejos, sabe, meu amigo? E aí essas coisas não acontecem, porque a intenção é maior do que qualquer outra coisa. Às vezes a pessoa fala que quer vender, mas intencionalmente ela não quer vender.
1: Agora uma mensagem de texto aqui na capital. Pergunta para a Criara referente a uma aliança. Fiquei viúva há 5 anos, não quis mais usar a aliança. Inclusive, desmanchei as duas alianças, no caso, e fiz brinco. A Jane da Vila Maria. O que que você tem a falar, Criara, sobre o que eu fiz?
0: Então, na verdade, ela continua usando a aliança de uma certa forma, só que transformada em brinco. É como se a ligação com ele ainda não se desfiz... não tenha sido se desfeita, né? Nas práticas mágicas, a gente diz que quando a gente perde alguém, a gente tem que guardar os objetos, tem que fazer uma caixinha e deixar esses objetos guardados lá. Porque, intuitivamente, é como se ela estivesse sempre desejando que ou que ele voltasse, como ele não vai voltar, é mais fácil que ela se vá e encontre com ele. Então, se eu fosse ela, eu não usaria esses brincos, né? Não usaria esses brincos, deixava guardado. Eles viraram, eram alianças, viraram brincos, eu deixava guardado.
1: Agora 11h45 na capital, tem mais um áudio.
2: Olá, bom dia, tudo bem? Rádio Capital. Eu gostaria de saber alguma simpatia para causa na justiça. Por favor, Nilce de Guarulhos, bom dia, adoro vocês.
0: Oi, Nilce, bom dia. Para causa na justiça, Santo Antônio, que é um dos santos católicos para a justiça também. Assim como Arcanjo Samuel. Arcanjo Samuel é um arcanjo de uma roupa toda vermelha. Eu tenho os salmos dele. Você pode pedir os salmos 17 para a justiça, o salmo 30 para a justiça, escrever os seus pedidos. Só que quando a gente faz salmo, a gente não faz assim aleatoriamente. Você vai escolher um dos salmos para a justiça, se for o caso, depois eu te mando, e vai lê-los 3 vezes ao dia, e no final você vai colocar a sua intenção. Então, ganhar a causa na justiça. Lembrando que a justiça serve para os dois lados. Às vezes a gente está pedindo justiça e para o outro vai ser injusto. Então, a gente vai receber aquilo que for do nosso merecimento.
1: Agora 11h46 na capital. O Raul foi tomar uma água ali, porque a garganta tá ruim. Rapaz, ficou sem voz o Raul Machado. Ficou sem voz. Gargarejo, né? Com limãozinho e mel. Daqui a pouquinho tem o resultado do duelo musical, viu? Daqui a pouquinho. Muita gente já perguntando aqui. Daqui a pouquinho, viu? Tim Maia ou Ivete Sangalo? Daqui a pouquinho. Tá bem disputado, né, Raul? O Rosino tá falando aqui que tá terrível aqui. Bem disputado. Daqui a pouquinho o resultado do duelo musical. 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
1: pode perguntar tudo?
0: Pode perguntar tudo.
1: Meu Deus do céu, você já
0: Isso
1: está anotando aqui o número aqui.
0: é um perigo, esse perguntar tudo, mas pode, eu
1: agora,
0: respondo.
1: e quem falar que é ouvinte ou ouviu aqui na capital, tem um descontinho?
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1: Olha que bacana, né? Agora 11h48, dá tempo para mais um áudio.
3: Então, eu gostaria de saber sobre estalos na cozinha. Eu tenho um armário modulado e quando é à noite tem muitos estalos na cozinha. Às vezes me assusto porque tá aquele silêncio e eu escuto estalos. Às vezes parece que tá derrubando alguma coisa. Eu fico intrigada com isso. Por favor, Kiara, me ajuda a esclarecer.
0: Então, isso eu vou honrar.
3: Bom, um grande abraço, Vânia de Guaianazes.
0: Oi, Vânia, eu vou honrar os meus professores de física da época do colégio. Esses estralos não têm fundamento espiritual. É a condensação da casa. Até o Raul estava falando outro dia sobre isso. Quando a casa esfria, esquenta, expande e retrai, tudo na nossa casa vai estralar à noite. Geladeira, cadeira, mesa. Não são os espíritos cegos, perdidos, batendo nas cadeiras da sua casa, fazendo festa, não. Pode ficar sossegado. Isso é uma situação física dos nossos móveis. Porque a gente não vê, mas os móveis, eles expandem e retraem. Não é isso, Rosino? É sobre isso. Não é espiritual.
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4: Hoje tem virada esportiva e durante todo o fim de semana muitos eventos em todas as regiões na capital paulista. Fique atento com as orientações de bloqueios e desvios da CET. Antes de sair de casa, se informe na região que você vai passar se não tem bloqueios para realização ou da virada esportiva ou de algum evento no bairro. O trânsito segue bem tranquilo nas principais vias e corredores. Região do Brás ainda muito movimentada. O corredor norte-sul está bastante movimentado agora também entre a ligação Leste-Oeste e a passagem pela Praça Armênia. tanto o corredor quanto a Avenida do Estado são caminhos difíceis aí que você vai precisar de paciência para sair do centro em direção à Zona Norte. Da Zona Norte para o centro, o corredor tem pouco movimento, Cruzeiro do Sul e Avenida do Estado também com melhores condições. 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
0: Voltamos agora à Rádio Capital. Eu vou assumir aqui o finalzinho para deixar o meu amigo Raul tomar o chazinho dele. Vou responder a dona Maria Alice e vamos encerrar. Obrigado, Rosino, pela sua colaboração. Então, para dona Maria Alice, que foi o que o Rosino me passou, sobre a venda do imóvel dela. Ela vende, sim, e vende com louvor. Inclusive, ela vende com um valor até maior, até melhor do que o que ela está se propondo. Então, se ela estava pensando no valor e quiser elevar esse valor, eleve com sabedoria e a senhora vai ser bem reconhecida, vai ser bem valorizada. Quero falar também, aproveitar, falar sobre minha agenda de trabalhos, a mesa de Cosme e Damião no dia 26 e o altar do Arcanjo Miguel. A mesma de Cosme e Damião, o pessoal está fazendo doação voluntária, o valor que quiser, de acordo com a sua intenção, fazer a mesa e fazer os pedidos para a energia dos Erês, a egrégora de Cosme e Damião. E para o Arcanjo Miguel, dia 29, que é o dia da Trindade Divina, Arcanjo Miguel, Rafael e Gabriel. Pessoal, eu vou fazer um altar, tem um valor à parte, para o pessoal que quer quebra de bloqueio, quebra de demanda, para o pessoal que quer proteção e se conectar com essa energia maravilhosa do escudo azul cobalto do Arcanjo Miguel, dia 29. Vai me ligar no 11 952057640 e perguntar: Criar a Luz, como é que eu faço para participar? Eu vou passar a informação. 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Já tá no ar há alguns meses. E agora vamos encerrar falando qual foi a música campeã. É isso, meu amigo? Então tivemos Ivete Sangalo e Tim Maia, Primavera. Quem ganhou foi o nosso querido Tim Maia, Primavera, que vem aí. Obrigado a todos pela participação, obrigado Raul pela confiança, obrigado Rosino. Estarei aqui em breve falando de mais magia no nosso dia a dia com Criar a Luz e a Rádio Capital, que é sensacional e surreal estar com vocês.
19: Obrigado, Criar a Luz.
0: Obrigado, Raul. Fica bem.

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0: Começando mais um. 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Olha, antes de mais nada, que, bom, queria dar um abraço pro pessoal da festa, mas eu preciso primeiro agradecer aqui a
1: Bia. Achei que você não ia me chamar, quer que venha mais? César!
0: Filmmaker!
2: Terceira vez já, hein? Tô contando.
0: Tudo bem?
2: Tudo ótimo.
0: Um abraço ao Carlos Rosinho na mesa de som, a Tuli Simões, que ontem, meu Deus do céu, hein? Ela hoje está meia boca. O que essa menina dançou ontem foi maravilhosa. Olha a cara dela, é engraçado. Hoje não está, Rogério. É, minha filha, é. Pensa que Deus se mata, né?
1: Tio Ronaldo sonhou bebeu, com você, né? Túlio.
0: Pior que não bebeu, pior que isso, não bebeu.
1: Aí lascou.
0: Fala, Túlio, tudo bem?
3: Não, eu tô indignada porque as pessoas olham pra mim com cara de que eu tô de ressaca. Gente, eu nem bebi.
0: Tá vendo
3: só? O pior que é esse. Se eu dei dois biquinhos lá no negócio, foi demais que eu tinha que trabalhar. Eu tinha que ir até o chão lá no palco.
0: Tá bom,
3: e um beijo pro Ronaldo.
0: Ai, Ronaldo. Quem que vai estar aqui conosco hoje?
1: Gente, hoje o Tá No Ar recebe Elaine Curiacos. Ela é uma especialista em comportamento e mente feminina, que há mais de 3 décadas ela estuda os bloqueios, comportamentos e emoções que impactam na vida das mulheres. O seu trabalho é especialmente voltado às mulheres 40+, ajudando-as a entender o que as trava, recuperar as suas forças, transformar a consciência em atitude. Elaine, seja muito bem-vinda ao Tá No Ar.
4: É um grande prazer estar aqui. Compartilhar um pouquinho do que a gente aprendeu na vida com essas mulheres maravilhosas que estão nos ouvindo aí,
0: ah,
4: né?
0: Que bom.
4: Vocês são muito simpáticos, adorei conhecer vocês.
0: Muito
1: obrigada!
0: E aproveitar que você falou das mulheres, né? Na festa da Rádio Capital, foi maravilhoso porque nós tivemos um encontro com as ouvintes, né? Mais de 500 ouvintes lá no Clube Piracini. E o carinho, né? A atenção que elas deram pra mim, pra Beatriz, pra minha esposa, pro Matheus, meu genro, vim abraçar, beijar, tirar fotografia, né? Foi uma coisa maravilhosa. Não tem no mundo que pague esse carinho. E é tão gostoso de você receber isso, né? Através das pessoas, de você se comunicar, de falar, né, Bia?
1: É, foi muito legal, assim. Foi o meu primeiro baile da rádio e eu fui muito bem recebida por todo mundo. Inclusive, queria agradecer muito o carinho de todo mundo que falou comigo. A gente teve a dinâmica das sacolinhas. Foi muito legal. Cada abraço, cada carinho que a gente recebeu. Foi lindo, viu, gente? Amamos estar com você. E que venham mais.
0: É isso aí, muito bom, muito bom. Mas vamos lá que o tempo urge, né, Beatriz? O que temos de sorteio hoje, Bia?
1: Hoje a gente vai ter coisas muito legais,
0: quais
1: gente.
0: São, Beatriz?
1: Temos a cesta da Padaria Leão 13.
0: Famosíssima essa cesta,
1: famosíssima,
0: né?
1: Daqui a pouco eu quero dar um parênteses aqui a Leão 13,
0: sim,
1: tá
0: sim,
1: bom?
0: Sim, lógico.
1: Nós temos também, gente, um sorteio super especial que é do livro, gente, da Elaine. Tá? O livro da Elaine aqui, ó, de inteligência atitudinal. Vamos sortear aqui pra vocês também, ó. Tá aqui do ladinho dela, vai ser sorteado.
0: Eu ganhei o meu, tá, gente?
1: Com dedicatória, tá? Nós também vamos ter uma dinâmica super legal, valendo 5 sessões
0: olha,
1: aqui.
0: Olha, que legal, hein?
1: 5 pessoas serão escolhidas pra ter aqui uma sessão com a Elaine.
0: Ah, online, Elaine.
1: Online, exato, online, gente.
0: É, que bom, olha isso.
1: Valendo o Brasil todo, hein?
0: Tá vendo só, doutor? Elaine tá aqui, ó. Inteligência. Ó, eu ganhei o meu. Túlio, por favor, aqui, ó.
1: Com dedicatório e tudo.
0: Dedicatório aqui, ó. Dedicatório aqui, ó. Maravilhosa aqui, dedicatório, viu? Esse é meu, é meu. E que mais, viu? É isso?
1: É isso.
0: Tá bom.
1: De prêmios hoje teremos isso. E tá a gente bom. Tem que falar um pouquinho da Leão 13.
0: Ah,
1: né,
0: essa pai? É especial, né, César? Essa é especial, hein?
1: Ó lá. Chama o rugido.
0: Chama o rugido. Não é do imposto de renda, tá? É Leão 13, é mais gostoso.
1: Ó, oh, gente, lembrando, né, parceira nossa aqui do programa tá sempre aqui com a gente. E a nova Leão 13 tá fazendo aniversário, dia 19,
0: semana? Exato. Um beijo pra Luciana, minha querida Lu, que é a gerente lá da Leão 13. Lu, eu vou estar aqui, já me deu fome hoje, já me deu fome, tá bom? Então, parabéns aí, a nova Leão 13.
1: Na rua, ó, Doutor Castiglione, vou repetir, ó.
0: Repete.
1: Na rua, Doutor César Castiglione Júnior, 164, na Zona Norte de São Paulo.
0: Vamos começar nosso bate-papo, doutora Elaine?
1: Vamos, bora começar?
0: Quer já fazer o primeiro? Então vai. Vamos lá, a gente já volta já, rapidinho.
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1: Opa, opa, vamos nessa, mandar um beijo aqui pessoal do YouTube, tá aqui comigo, Rodolfo Dias, agora já voltou o som, Rodolfo, Sandrinha de Paulo, a Priscila Artoni, Adriana Andrade, Olivia Alves, quem mais aqui, Monique Venturelli, Ana Aguiar, oi Aninha, tudo bem com você? É, que Matheus Minhoto, Matheus, esse menino danadinho, esse menino, a Tainá tá aqui conosco também. Quem mais tá aqui conosco? Ah, deixa eu ver aqui, aqui tá muito repetido aqui, que é tanta gente aqui. Ah, o Valdir tá aqui conosco, Cris, Cristina Antônia e também a Ana Maria Santos, Beatriz.
2: Gente, ó, vou falar aqui pra vocês o WhatsApp da rádio.
1: Qual é?
2: Ele vai ser primordial até pra quem quiser falar com a Elaine, quem quiser tirar dúvida.
1: Isso, agora.
2: É o 11 98334-5777. Repetindo aqui, 11 98334-5777.
1: Muito bem.
2: Bora então começar, gente, com a nossa convidada. E daqui a pouco a gente vai ter o primeiro sorteio,
1: começa
2: hein?
1: Você. Vamos
2: então, ó, mandem mensagem, daqui a pouco tem o primeiro sorteio. Elaine, pra abrir a nossa conversa, vamos começar. Muitas pessoas conhecem o seu trabalho como terapeuta, né? Mas pouca gente sabe também que você tem uma história pessoal de profunda superação. Eu queria saber o que, que te motivou a dedicar a sua vida a ajudar as outras pessoas e não só isso, também transformar a mentalidade delas, que é uma tarefa tão árdua e bonita.
3: É, na verdade, tem mesmo uma história pessoal, tem muito estudo e tem muita vivência. Eu sou mulher, né? Antes de mais nada, sou mulher, sou esposa, sou mãe. Então, tem a minha trajetória pessoal e tem toda essa trajetória com as clientes, mulheres. Então, hoje eu trabalho com mulheres 40 a mais, porque eu vejo que é uma nova fase da vida depois dos 40. Eu, quando fiz 40 anos, exatamente no dia que eu fiz 40 anos, na semana que eu fiz 40 anos, eu sofri um acidente e eu fiquei um ano sem andar. No momento que eu estava entrando na garagem de casa, eu pensei, eu não posso ficar um dia sem trabalhar.
1: Olha,
3: eu fiquei um ano. Né? E é engraçado que a gente fala, né? A palavra tem poder, né?
1: Sim, sim.
3: A gente fala as coisas e não presta muita atenção e depois a resposta vem. Então, eu tinha a minha filha com 5 anos, a minha mãe com câncer terminal, precisando 100% de mim. É, meu irmão, meu único irmão, estava numa fase complicada profissional. Ou seja, era o pior momento do mundo para eu parar, né? Mas eu parei, fiquei um ano sem andar e foi assim um período... É, não dá para dizer, romantizar e falar que foi maravilhoso, né? Mas foi bastante difícil. Porém, eu também, a partir desse meu desafio... Eu comecei a escrever, então eu escrevi meu primeiro livro. Comecei a pintar, porque eu estava ali na cama, eu tinha que fazer alguma coisa. Eu sou ligada no 220, né? E aí, de repente, separar foi complicado. Então, eu comecei a pintar, eu comecei a escrever e tantas outras coisas que eu fui aprendendo a fazer. E aí, a partir disso, surgiu uma nova pessoa, porque você aprende muito ali sem sair do lugar, né? Eu aprendi muitas coisas e... A partir disso, eu falei, eu vou ajudar as mulheres, eu vou ajudar as pessoas nessa transformação interna. Então, eu comecei a fazer muitos cursos, formações, pós-graduação, tudo ligada à mente humana. De fisioterapeuta, eu fui professora universitária, supervisora de estágio, enfim, eu fui migrando para terapeuta. Então, hoje eu faço muito esse trabalho corpo, mente e energia, que é muito importante essa ligação dos três. E trabalho muito essa questão do poder pessoal, da voz e do posicionamento na mulher. Nós temos nossas antepassadas, né, Bia, como mulher.
2: Com certeza.
3: Nós temos nossas antepassadas que viveram momentos difíceis, elas não podiam ter voz e nem posicionamento. Então a gente precisa também trabalhar tudo isso para poder aqui e agora ser a mulher que a gente veio ser.
2: Com certeza.
1: Muito
2: com
1: bem.
2: Com certeza.
1: Mandar um abraço pro Ovidio. Ovidio é um amigo meu de Sorocaba.
3: Ah, Sorocaba é vizinho de Piracicaba.
1: É o marido da Joelma e pai da Beatriz, que joga voleibol jogou voleibol pela seleção brasileira. Elaine, eu queria saber o seguinte. No seu trabalho, você enfatiza muito o conceito de inteligência atitudinal, que é o nome do seu livro, tá ali, que você me deu, né? Qual é a diferença fundamental entre ter apenas inteligência emocional e colocar a atitude no centro das nossas decisões?
3: É, atitude emocional é quando você identifica suas emoções e consegue administrá-las, né? Então você gerencia, antes de você tomar uma atitude e falar algo, você gerencia suas emoções e você então vai tendo esse equilíbrio. Só que se você equilibra suas emoções, mas não tem atitude, nada adianta. Porque você precisa, a partir do momento que você identificou, você precisa ter ações, comportamentos e atitudes. Então, a inteligência atitudinal, ela surge quando você dá o próximo passo. A gente passa vivendo, muitas vezes, no modo sobrevivência.
2: No automático,
1: percebe,
2: né?
1: No automático, verdade.
3: Exatamente, e nem percebe. Então, quando você está ali no modo sobrevivência, no automático, você só vai indo. E quando você percebe que você já é capaz de administrar suas emoções, você percebe que precisa dar o próximo passo.
2: Uhum.
3: E aí é que entra, então, você usar com inteligência esse próximo passo. No livro, eu falo de 5 pilares importantes. Por quê? Se eu sou uma pessoa que estou cheia de culpa, eu não consigo dar o próximo passo.
2: Uhum.
3: Se eu sou uma pessoa que não aceito as coisas que aconteceram na minha vida, também não. Uma separação, um trabalho que eu perdi, uma perda, né, que eu tive de uma pessoa na minha vida. Situações que eu não posso mudar. Se eu não aceito, se eu não tenho aceitação, eu não estou no presente, eu estou no passado. Se eu não consigo ser grata, também eu não vou ver nada de bom que eu tenho na vida. Eu vou focar sempre no lado ruim. Então, a aceitação, a gratidão, o perdão que é fundamental. Se eu também não sei perdoar a mim mesma e perdoar as pessoas, eu também não consigo dar o próximo passo. Então, nesse livro, eu falo que para dar o próximo passo, a gente precisa estar no aqui e agora, no momento presente. E para estar no momento presente, eu preciso aceitar, perdoar e ser grata, né? E tudo isso está ligado ao autoconhecimento. Se eu me conheço, eu sei quem eu preciso perdoar, o que eu preciso aceitar. E aí, então, eu consigo dar o próximo passo usando a inteligência atitudinal. Uma atitude que eu vou dar de forma consciente, entendendo que eu já me libertei do que eu preciso libertar, e aí eu consigo dar espaço.
2: Muito interessante, hein? Gostei. Ó, parece que temos mensagem.
1: Temos mensagem, temos?
4: Eu sou Maria Conceição, de Guarulhos.
1: Opa!
4: Tô ligando para participar do sorteio dessa cesta maravilhosa da padaria Leão 13. Um bom programa para vocês e sucesso!
1: Obrigado,
2: obrigada,
1: Maria Conceição.
2: Um beijo. Muito
1: obrigado. Pessoal de Guarulhos, aí um abraço, pessoal de Guarulhos. Tem ainda mais... Ah, ouvinte, Rosino? Eu sigo pra por aqui. Tem ainda? Tem mais um?
2: Temos.
1: Obrigado, Maria Conceição. Engasguei.
5: Maria Aparecida Iberitiba Mirim, um grande abraço pra vocês.
1: Muito obrigado, muito obrigado.
5: Rogério.
1: Oi.
5: Quero a cesta do Leão 13.
1: Oh,
5: eu ganhar, essa cesta é você manda entregar aqui na minha casa.
1: Ah, ai, meu Deus do céu. Obrigado, viu, pela sua participação, viu? Obrigado.
6: Boa tarde.
1: Boa tarde. Amores.
6: Olha, eu não fui no baile, mas eu vi os vídeos. Nossa, Rogerinho, vocês são maravilhosos.
1: Muito obrigado.
6: Que coisa linda que você é.
2: Obrigada.
6: Ai, mas, Berenice do Jabaquara.
1: É a cara do pai.
6: Ai, eu quero ganhar cesta.
1: Já tá concorrendo, tá concorrendo.
6: Beijo, vocês são maravilhosos. Muito... Amei os vídeos que eu vi de vocês.
1: Muito obrigado.
6: Tô encantada. Tule com você também, meu amor. Beijos.
1: Um beijo. Vai?
7: Aqui é a Sandrinha da Brasilândia.
1: Oi, Sandrinha.
7: Eu vou participar do sorteio, tá bom?
1: Tá bom, obrigado.
7: Adoro o programa de vocês.
1: Tá participando, um beijo. Sandrinha.
2: Bom dia.
7: Até mais.
2: Boa
7: tchau,
2: noite.
7: Tchau.
1: Obrigado, Sandrinha. Brasilândia, obrigado.
8: Tudo bem? Quatro. Depois do baile, foi bem no baile, né, Bia?
1: Foi tudo
8: você
1: ótimo.
8: Ido, Bia, você é tão linda, maravilhosa.
2: Oh, nossa, obrigada.
8: Como, linda, como a Túlio. Que menina linda, né, Rogério?
1: Igual muito,
8: você
1: muito.
8: Fala nos reclamos. Parece o pai e a mãe, né?
1: É, eu lembro o pai e a mãe,
8: então,
1: isso mesmo.
8: Então, vocês falando do livro da Elaine, aí viu, Elaine? Eu já passei dos 40, eu já tenho 64.
1: Sim.
8: Mas eu gosto de ler o livro do Chico Xavier, do Allan Kardec, do Bezerra de Menezes. Sabe quem é o Bezerra de Menezes?
1: Sei.
8: Aquele lá que nasceu em 1800 e pouco.
1: Isso.
8: Entendeu? Então, gosto muito de ler. Não gosto de escrever, mas eu gosto de ler. Então, beijo pra vocês, beijo pra Túlio, pro Thales, pro... O Léo, viu, Túlio, viu, Rogerinho, e um beijo pra vocês, Ana Pereira do Jardim da Metila, e manda um abraço aí também, um beijo pro Rosina também. Fica com Deus, Ana Pereira do Jardim da Metila, tchau.
9: Túlio, maravilhosa, arrasou como sempre.
1: Segue, Bia.
2: Mais uma pergunta?
10: Bia, sua linda, Túlio, e todos da programação, eu também, eu gostaria de me inscrever pra ganhar a cesta. É um ótimo programa, que Deus abençoe vocês. Sou Rosimeire do Embu das Artes.
1: Obrigado, Rosimeire, obrigado, obrigado, viu? A pergunta, Bi, vamos lá.
2: Olha só, eu queria fazer uma pergunta agora, que é assim, ó.
1: Queria porque não quer mais?
2: Hã?
1: Queria porque não quer mais?
2: Não, eu quero, eu tô no presente.
3: Ah! Aê, gostei.
1: Gostei, pode estar aqui, gostei.
3: Eu também, ó, gostei.
2: Estado de presença. A sociedade frequentemente impõe, né, um prazo de validade, vamos colocar assim entre aspas, e algumas regras também que são silenciosas sobre a idade das mulheres, né? Como que você trabalha o combate a esse etarismo e o resgate também dessa autoconfiança nas mulheres 40 a mais?
3: É, Ana Pereira, que acabou de falar aí, também sou 60 a mais, viu, como você.
1: Eu também.
3: E assim, ainda tem muita lenha pra queimar.
1: Espera.
3: E a gente pode ser que nem o vinho, né, Rogério? Quanto mais sabedoria, melhor,
1: exatamente,
3: né?
1: Exatamente, Elaine.
3: A gente vai enxergando menos, vai tendo outras coisas físicas, mas a sabedoria vai aumentando. É, na verdade, esse etarismo faz parte mesmo da nossa vida, do nosso momento. Só que nós estamos durando muito mais e estamos tendo muita ajuda. Então, hoje a gente tem suplementos, tem atividade física, tem alimentação, tem orientação para ter uma vida mais saudável, uma vida melhor e poder usar todo o conhecimento que a gente tem. Quem é dessa faixa etária aí, 40 mais, 50 mais, ou até como eu, 60 mais, sabe que nós somos uma geração que não existe mais. Nós somos uma geração que passamos por muitas transformações. E essas transformações que a gente passou, dá a nós a construção que hoje essa geração não tem. Nós tivemos uma construção. A gente queria, por exemplo...
1: Muito diferente.
3: A gente queria comer, por exemplo, um curau. Que a gente tinha todo um processo.
1: Sim.
3: Então, pega o milho, tira o cabelinho do milho, tira a palha do milho, rala o milho, põe na panela, 4 horas para ficar pronto.
1: Ficar pronto, isso mesmo.
3: O nosso curau lá. Hoje, eles compram o curau pronto e não tem ideia de como faz esse curau, né? Então, a gente, o Isami Tiba que falava isso, né? Nós somos uma geração despamonhada, porque não sabe como fazer a pamonha, o curau lá. Então, eu acredito muito que tudo que nós aqui, 50 mais, 60 mais, temos para oferecer, eu acho que vem dessa construção que muitos hoje não conhecem. Então, eu acredito que a gente sempre pode recomeçar, né? Eu já recomecei mais que uma vez, e acho que quando a gente recomeça, a gente vai tendo paixão, vai tendo ânimo, vai tendo vontade. E temos muito a ensinar, porque nós, apesar de a gente estar no mundo da tecnologia, a gente também se adapta.
2: Sim,
3: né?
2: Com certeza.
3: A gente aprendeu a se adaptar. Então, nós temos o conhecimento que a gente traz de uma outra geração.
1: Sem internet, né?
3: Sem internet. Eu sou do tempo do mimeógrafo, não sei você.
1: Eu também.
3: Eu dava prova para meus amigos, para meus alunos com mimeógrafo, que a Bia talvez nem saiba o que é isso.
2: Não,
3: né?
2: Sei, gente!
3: A gente imprimia as coisas no álcool. Então, você ia fazer a prova, era tudo escrito em roxo. Rodava um por um ali. Era roxo e cheirava álcool. Então, você já fazia a prova embriagada.
2: Ai, ó que beijo!
3: Mimeógrafo. Então, assim, a gente tem a capacidade hoje, a oportunidade de juntar essa construção que a gente traz, mais a tecnologia que atual e que a gente está tendo que se adaptar também. Então, quando junta essas coisas, eu acho que dá aí um casamento bom. E você que está me ouvindo, mulher, a gente tem tanto que ensinar e aprender. Nós estamos na vida para aprender, nós estamos na vida para se desenvolver, para crescer, evoluir. Então, aprender já faz parte dos desafios que a gente tem, das coisas boas e ruins que a gente vive. Agora, ensinar também é muito importante. Então, nós temos muito a ensinar também, além de ter o que aprender. Então, eu acho que você que está nos ouvindo, pensa aí um pouquinho. Quanto tempo faz que você não faz nada de diferente na sua vida? Algo que você nunca fez e faz muito tempo que não faz nada de diferente. Experimentar coisas diferentes renova a nossa vida. E ter uma paixão nova, ter um desafio novo, faz a gente se sentir vivo, né?
1: Exatamente.
3: Porque se você ficar no modo sobrevivência, você tá todo dia morrendo um pouco. E sabe o que vai sobrar? Não é se vai, é quando vai. Uma doença.
1: Uma doença, exatamente.
3: Verdade. A gente vai ter doenças, por quê? Porque a gente tá no modo sobrevivência sem ânimo, sem entusiasmo, sem essa paixão.
1: Sim.
3: Né? Então,
1: esse tesão.
3: Tesão pela vida. A gente acordou vivo hoje,
1: exatamente,
3: né?
1: Exatamente,
3: Com chuva, com sol, não importa. A gente acordou vivo, estamos aqui. Então, vamos valorizar, vamos ser grato a essa vida e vamos deixar a nossa marca, a nossa contribuição. Então, recomeçar, renascer, sempre buscar coisas novas é você deixar sua marca, seu legado na vida, independente da sua idade. Eu tenho clientes que fazem terapia comigo. Recentemente fui na formatura de uma cliente minha que aos 68 anos ela foi fazer pedagogia. Porque ela era casada e o marido não deixava. Ela ficou viúva. Ela falou, agora eu vou seguir o meu sonho. Oh. Ela foi fazer pedagogia. E quantas pessoas apoiaram? Quantas pessoas vocês imaginam que apoiaram? Quase ninguém. Todo mundo dizia assim, você tá velha. Você vai estudar 4 anos, 5 anos estudando. Sim. E depois você vai fazer o quê? Ou depois não importa. Eu vou realizar meu sonho. E eu fui na formatura dela, gente. Não tinha pessoa mais feliz do que ela. Ai, que pegando incrível. O canudo na mão ali, né? Então... renovar, renascer, se reinventar é muito importante.
1: Perfeito. Doutora Elaine Curiaco, vamos para o intervalo comercial? Você quer fazer o sorteio rapidinho, Bia?
2: Dá tempo? Posso fazer só um sorteio aqui,
1: gente? Vai sortear o quê?
2: Agora a gente vai sortear na minha
1: bola de cristal
2: mágica.
1: Balança.
2: Tem muito tempo correndo aí. Valendo a cesta da Leão 13, tá, gente?
1: Que tem gente que tem atrás dessa cesta, hein? Já demos, pessoal, mais de 23 cestas da Leão 13, hein? Se você não ganhar hoje, não vem triste. Segunda-feira que vem tem mais, viu? Tem mais.
2: Olha!
1: Quem foi?
2: Maria Conceição.
1: Mandou mensagem, Maria Conceição
2: de Guarulhos. Que mandou áudio aqui pra gente, ó.
1: Maria Conceição ganhou de Guarulhos.
2: Ganhou mensagem, ó. Ganhou a cesta da Leão 13, viu?
1: Parabéns, Maria Conceição, obrigado.
2: Parabéns.
1: Vou te ligar pra você vir aqui buscar a cesta, tá bom?
2: Vamos combinar. Obrigada pela sua participação, viu?
1: Maria Conceição de Guarulhos aí.
2: De Guarulhos.
1: Muito bom, tá.
2: Agora, rapidinho. Comercial.
1: Vamos lá, Rosino, vamos faturar, Rosino? Vamos faturar. Rápido, voltamos já, gente.
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1: Tamos!
2: Ah, ei, quem faz isso sou eu, não é você não, eu que falo voltamos.
1: Foi mal, você esqueceu de mim no começo, só tô me trocando.
2: Pode seguir, Beatriz.
1: Gente, olha, deixa eu falar uma coisinha pra vocês, ó, já antecipando, a gente vai voltar aqui com mais perguntas pra Elaine, tá bom? Quem tiver também alguma pergunta, quiser mandar no WhatsApp da rádio, é o 11 98334 5777. E, a partir de agora, os cinco primeiros...

0: estado de relaxamento, você fica em teta, com os olhos fechados, respirando, nós vamos acessar as emoções. Porque aqui a gente está conversando na razão.
1: Sim.
0: Só que quando você acessa as emoções, é que você vai entender como você está, como você funciona, quem é você e onde você está parado aí na sua vida emocionalmente falando.
1: Perfeito.
0: Então, essa sessão que eu estou presenteando vocês, normalmente a gente faz um pacote de 10, mas eu vou dar uma para vocês, não para só conhecer, é para você já sair melhor. Porque em uma sessão... Tem gente que tem um avanço pequeno, tem gente que tem um grande avanço, porque a gente vai lá na barriga da mãe, trabalha os antepassados, trabalha a primeira infância, trabalha a adolescência, aquelas bobagens que a gente hoje olha e fala, puxa vida, por que eu me preocupei tanto com isso, né? Mas coisas que marcam, até coisas muito sérias, né? Às vezes tem coisas bem profundas, sérias, dificuldade com o pai, com a mãe, tudo começa no pai e na mãe. Então, às vezes, você teve um ambiente em casa difícil, tem muitos traumas de criança. Então, a gente vai trabalhar isso e ressignificar. A neurociência fala que o cérebro, quando ele não sabe se você está com 7 anos ou se está com 40. Então, quando eu peço para você voltar nos 7 anos, você está realmente com 7 anos para o cérebro. E aí, ele faz a ressignificação. Todas as vezes que a gente muda um ponto de vista, a gente ressignifica a emoção. Então, só para dar um exemplo, você caiu da bicicleta aos 7 anos, ficou traumatizada, nunca mais andou. Vou falar uma coisa bem simples, tá, gente? Porque tem abusos, tem muitas outras coisas profundas. Mas aí, então, a gente vai fazer você imaginar que você está com 7 anos, voltar na cena da bicicleta e ressignificar. Você sobe na bicicleta, sai andando e ressignifica aquele trauma que ficou ali. Isso faz com que você ande na vida hoje.
1: Muito legal.
2: Legal.
1: Muito legal. E ó, só lembrando, hein, gente, os 5 primeiros que mandarem mensagem, tá? Já a partir de agora.
2: Sessão de uma hora, sessão, isso?
0: É uma hora e meia, né?
2: Aí vai combinar com você o horário direitinho, é isso?
1: Isso. Né? Tá. E online vale pra todo o Brasil.
0: Vale, né? Pra todo mundo.
1: Olha lá, todo mundo.
0: Cliente do mundo todo.
1: Obrigado, do mundo todo.
2: Rosinho, tem mensagem? Se não, toca aqui.
3: É, a entrevistada falasse da questão hormonal, que mexe muito com a gente, né?
2: Boa.
3: Entra na menopausa, as quedas hormonais. Isso também influencia, doutora? O que a senhora pode falar?
0: Nossa, influencia muito. Bruninha, influencia muito. É, passei por isso já, né? E é bastante complicado. A gente hoje tem falado mais sobre menopausa, mas é uma fase da mulher muito difícil. A gente tem uma queda brusca hormonal e aquele hormônio que dá ânimo, entusiasmo, que faz a gente estar mais animada, começa a cair muito. Então, é muito comum que além desse calor todo, que todo mundo já fala, né? E além da gente ficar desanimada em todos os sentidos, a gente tem essa vontade, muitas vezes, de não fazer nada, né? De ficar quieta. Isso tudo tem a ver. É, muitas vezes a unha quebra, o cabelo cai, a gente fica ressecada, sexualmente perde a vontade. Então, a gente tem mesmo uma grande mudança. Eu resisti a fazer um pouquinho a reposição hormonal nos primeiros anos da minha vida. Eu tô na menopausa já há 8 anos. E nos primeiros anos da minha vida, eu não fiz a reposição, porque na minha família tinha câncer. Minha mãe teve câncer, tia, câncer. Então, antigamente, a gente tinha essa observação, né? Hoje, mudou muita coisa. Hoje, eu faço reposição hormonal e vou falar para você, Bruninha. Ninguém merece ficar sem hormônio, porque é muito ruim. Se você teve câncer, aí você não pode fazer. Então, você tem que buscar outras coisas alternativas, como, por exemplo, fazer muita suplementação, muita academia, atividade física, alimentação, tudo isso ajuda muito. Então, se você não pode fazer a reposição hormonal por algum motivo, busque ajuda. Tem medicamentos naturais que vão te ajudar. Mas muda sim, viu, Bruninha? Muda muito a vida da gente, só que mesmo assim, a gente pode se reinventar, pode usar hormônio, suplementação, cuidar da gente com amor. O que a gente não pode é se abandonar no meio do caminho. Então, se cuida, olha pra você, coloca você na prateleira de cima, tá?
2: Boa, isso aí.
1: Gostei.
2: Tem áudio, Rosino?
4: Muito bom. Preciso uma sessão dessa.
2: Olha!
4: Tem alguns traumas na minha vida. Elisete Barbosa do Paraíso.
2: Muito obrigado, Elisete. Obrigado.
1: Obrigada.
2: Já tá concorrendo aí.
1: Aí, ó, galera.
2: Ah, quero mandar um abraço aqui na live para Vanessa de Jesus, Rosimeire Rodrigues, a Monique Venturelli, Carmen Maria, a Cláudia Alves. Um beijo, Cláudia.
1: Um beijo.
2: Bruna Leite, a Vanessa de Jesus, a também a Solange Pinheiro, tá aqui com a gente aqui na live.

0: E quem mais? Quem mais aqui, Bia? Fala aí.
1: Você, beijo, Bia. Vó, que não digita na live, mas escuta no rádio. Beijo, tio Ronaldo também, tá beijo, sempre Ronaldo, com a gente.
0: Aí. Prossiga a Bia da
1: Elaine, diga aí. Eu tava prestando atenção, né? Igual a gente tava falando sobre a sessão que as pessoas vão ganhar. Eu queria saber, até puxando esse gancho, qual que é a principal transformação que você deseja ver na vida de quem passa pela sua mentoria, pelos seus treinamentos? O que, que você espera, assim? Qual que é essa projeção dessa evolução?
2: Ótimo. As pessoas que chegam até mim, ou elas estão muito cansadas da vida, ou estão com depressão, ansiedade, pânico, ou têm um vazio existencial muito grande, ou estão querendo dar o próximo passo na vida e não conseguem. Né? Ou, no caso da mulher mais específico, não tem voz, não tem posicionamento, uma pessoa que não consegue falar, não consegue existir muitas vezes. E são mulheres que se abandonaram, como eu falei, né, no meio do caminho, vão cuidar do marido, dos filhos, do trabalho, estão sempre esperando os filhos crescerem, esperando as coisas acontecerem.
1: Esperando sempre um momento ideal que nunca chega,
2: nunca,
1: né?
2: Nunca chega, porque ela nunca se olha, ela não se ama, ela não tem permissão interna para se olhar, para se amar, para se colocar em primeiro lugar. Eu mesma fui educada que quando a gente olha para a gente é egoísta. Então, que tem que olhar para o outro, servir o outro. Então, sempre a gente foi criado para ficar em último lugar.
1: Sim.
2: Quando, na verdade, você não pode dar o que você não tem, né? E eu aprendi que a gente precisa primeiro dar para a gente e depois poder dar para o outro, né? Quando você vai enxugar a sua mão, por exemplo, você não pode dar um papel molhado para a criança que está do seu lado. Você tem que enxugar a sua mão primeiro, aí depois você pega um papel e dá para uma criança que está ali com a mão molhada. Senão, ninguém enxuga a mão. Né?
1: Exato, igual então, máscaras de oxigênio que caem.
2: Isso,
1: exato. Sempre a instrução é, você põe você primeiro, depois você põe na outra pessoa.
2: Isso não é ser egoísta, isso é ter para dar.
1: Exato.
2: Então, na vida, você que está me ouvindo aí, que fica servindo todo mundo e acaba não servindo você mesma, está sempre falando sim quando quer dizer não, cuidado, que você está se abandonando e no meio do caminho a conta vai chegar e a conta é alta, né? Mas assim, como você perguntou, você me perguntou se...
1: Ah, é, qual que é a principal transformação que você deseja
2: então,
1: ver?
2: Como as pessoas chegam para mim com tudo isso, qual que é a transformação que eu mais desejo? Que ela deixe a vida leve, que ela seja mais alegre, que ela confie mais nela mesma, que ela desenvolve, resgate o poder pessoal, que ela tenha voz, posicionamento, que ela exista, porque nós somos um ser único.
1: Sim.
2: E se eu, Elaine, não for Elaine, vai ficar faltando eu no mundo, vai ficar faltando essa pessoa única que eu sou. Então, se você não tem voz, não tem posicionamento, se você está sempre falando tudo bem, se você não escolhe, porque a única coisa que a gente controla na vida são nossas escolhas.
1: Sim.
2: Se você não consegue escolher nem o sabor da pizza que você gosta, né? Você não vai escolher nada na vida. Você acaba sempre fazendo o que os outros querem. Você acaba sempre agradando todo mundo e desagradando a pessoa mais importante, que é você. Então você vai deixar esse buraco que fica aí como uma peça de um quebra-cabeça.
1: Sim.
2: Quando você não tem voz, não tem posicionamento, nem poder pessoal, fica faltando essa peça. Esse quebra-cabeça nunca se completa. Então, eu amo ver essa transformação, né? A pessoa vem com esse vazio, ela vai preenchendo, ela vem quieta, tímida, sofrida, e ela vai se reacendendo, ela desperta primeiro, ela começa a enxergar tudo diferente, e a partir disso ela ressignifica o passado, ela baixa a expectativa do futuro, e ela começa a estar mais aqui agora, no momento presente. E quando a gente está aqui agora, a gente está vivo, porque aqui agora é onde a vida acontece. Né?
1: Muito bem, muito bom.
0: Um abraço para o pessoal da Vigo, para o Tioco. O Tioco é o Diogão. Diogão, um abraço, Diogão. Da Vigo Calçados. Tem mais uma pergunta aí para um áudio e a Bia para poder depois fazer o sorteio, tá bom?
1: Isso.
3: Queria que perguntasse para a doutora se é normal a gente ter preguiça das pessoas. Tem certas pessoas que não têm mais paciência, que sei lá, tem que me segurar para não mandar para as cucuias. É normal isso. Gente, essa doutora, traz ela novamente para ela falar.
0: Quem foi?
3: Para os ouvintes que não podem tomar hormônio, Bruna. No meu caso, que tive, né, um diagnóstico de câncer na tireoide, e eu nem tenho mais a tireoide. Quais são, assim, no detalhe, o que pode suplementar de forma natural?
2: Bom, essa coisa da preguiça, né, é muito engraçado, porque todo mundo tem, né? Os relacionamentos são difíceis. A gente tem, porque os relacionamentos são difíceis,
0: fala,
2: né?
0: Só o Túlio, fala, Túlio. Ah, tá. Desculpa.
2: Os relacionamentos são complicados, né? A gente começa com o relacionamento mais profundo, que é com a mãe, depois tem o pai, depois tem o parceiro, a parceira, filhos. Então, os relacionamentos são muito complicados e a gente precisa realmente investir. Então, quando você está com preguiça de investir nos seus relacionamentos, pensa assim, que o resultado só vem quando a gente tem investimento. O que está dando preguiça, né? O que mais dá preguiça em você? Começa a observar, porque aquilo que eu mais reclamo... Ó, presta atenção, aquilo que eu mais reclamo no outro provavelmente está em mim. E eu não quero olhar para isso. Então, quando você começa a se implicar muito com o outro, quando você começa a se irritar muito com o outro, olha um pouquinho para dentro de você. Será que eu também não tenho isso? Será que eu não estou tão incomodada com o outro porque isso está em mim e eu não estou querendo ver? Então, é natural a gente ter preguiça, sim. Às vezes a gente cansa também, porque o relacionamento é desgastante. Então, nós temos que ver duas coisas. Primeiro, você está se posicionando no seu relacionamento? Você está só reclamando? Porque às vezes a gente é vítima, a gente só reclama. Ou você está fazendo a sua parte para melhorar? Então, o que você pode fazer de diferente para melhorar esse relacionamento? Essa é a primeira pergunta que eu acho importante. E depois... a partir do momento que você fez a sua parte e nada mudou, tá tudo muito difícil, rever se realmente vale a pena estar ao lado de pessoas que muitas vezes diminuem você, muitas vezes põem você para baixo, muitas vezes são imaturas, não querem crescer. Eu sempre penso assim, tem lutas que dá pra gente entrar e tem outras que não vale a pena, né? Então, onde está colocando o seu foco e a sua energia?
0: Vamos Achei lá, perfeito. Estamos chegando no finalzinho já, vamos correr.
1: Estamos chegando no finalzinho, daqui a pouquinho a gente vai fazer o sorteio do livro.
0: Quer fazer agora?
1: Daqui a pouquinho, não, a Túlio só vai trazer mais alguns nomes ali e a gente já faz, tá bom? Inclusive, Elaine fará as honras pra gente.
0: Ah, com certeza. Com certeza.
1: Mas eu queria aproveitar, né, e falar também de um tema muito especial enquanto a gente termina aqui os preparativos do sorteio. Elaine, você idealizou um encontro, né, Desperte a Mulher que Existe em Você. Eu queria saber o que as participantes vivenciaram nessa experiência de transformação, posicionamento. Como que foi idealizar esse evento?
2: Na verdade, esse é um evento que eu faço online, ao vivo, tá? E aí, o que a gente busca? A gente busca fazer essa mulher, desde das antepassadas, quebrar essa carga pesada que ela traz das antepassadas, trabalhar a infância na barriga da mãe, trabalhar a primeira infância, adolescência, até chegar na idade adulta e até programando um pouco o futuro. Então, é essa caminhada que a gente faz em 3 horas de workshop para que a mulher pare, reflita, olhe para dentro de si e vá ressignificando aquilo que precisa para que ela consiga ter um despertar na vida, uma consciência e para que ela consiga também dar o próximo passo. Que ela sonhe e realize seus sonhos, porque ela muitas vezes sonha e não tem condição de realizar porque está presa dentro de si mesma. Para de se abandonar, olha para você, desperta, sonhe e realize seus sonhos, porque você está onde estão os seus sonhos.
1: Ó, maravilha. Eu queria até divulgar algumas das pessoas que
0: já
1: foram
0: ganharam
1: aqui.
0: A sessão aí.
1: Exato, que já ganharam a sessão. A Bruna... Inclusive, ó, um abraço, Bruna. Elisete Barbosa,
0: okay.
1: Denise, ó, são alguns nomes que a gente tem aqui pra dizer que já ganharam a sessão.
0: E olha o livro.
1: E vamos agora fazer o sorteio do livro?
0: Elaine vai fazer,
1: por favor,
0: né?
1: Faça as honras, pai.
0: Elaine, por favor.
1: Os nomes já estão ali, vamos lá.
2: Livro. Esse livro eu escrevi em 21 dias, ele é muito inspirado.
1: Tempo
2: tenho
1: recorde.
2: Certeza que vai ajudar você aí na sua jornada existencial.
1: Tiramos
0: óculos.
1: O papelzinho?
0: Pode ler ali, Beatriz, pode ler você.
1: Leio.
0: Por favor.
1: E quem ganhou foi a Luciana Satelles.
0: Luciana.
1: Tá aqui na live com a gente.
0: Luciana, é isso aí. Boa, Luciana.
1: O nome dela tá aqui, viu?
0: Vamos combinar direitinho, você tem que buscar o livro, tá bom?
1: O livro aqui da Elaine.
0: Isso aí,
1: Elaine. Ó, Inteligência Atitudinal.
0: Muito bom.
1: Maravilhoso.
0: Bom, nós estamos chegando no finalzinho do nosso programa. Infelizmente, já acabou rápido, né? Manda um abraço para Alfredo Meyer. Quem é o Alfredo
2: Meyer?
0: Maridão.
2: Alfredo Meyer, nós estamos juntos há 40 anos.
0: Ô, oh, que maravilha.
1: Ô, oh, coisa boa.
2: É uma vida.
0: Bia, falta mais alguma coisa de brinde, não? De presente?
1: Não.
0: Deu, foi tudo, né?
1: Foi tudo. Eu queria pedir também pra Elaine divulgar as redes dela, como que faz pra galera encontrar ela, né, nas redes, garantir também vagas, às vezes, pra próximas sessões, outras informações. Quais são suas redes, Elaine?
2: Olha, no Instagram, Elaine Curiacos, é Elaine
0: Curiacos. Tá aqui na telinha, aqui no YouTube, tá na tela.
2: Tá lá já. Então, Elaine Curiacos, Instagram. E Elaine Curiacos também no Facebook, no YouTube. no TikTok, é tudo Elaine Curiacos. Botou lá Elaine Curiacos, você vai me encontrar.
1: Pronto, perfeito.
0: Muito obrigado.
2: Eu tenho um podcast no YouTube também.
1: Olha só. Ah, é?
2: Acessa
1: é.
2: Lá, isso.
0: Bom, muito obrigado pela sua participação aqui conosco, viu? Pena que foi curtinho, mas já está convidado para você voltar aqui outras vezes.
2: Vai ser um prazer. Inclusive, fiquei devendo uma resposta para a moça que perguntou do hormônio. A gente volta, viu?
0: Tá bom,
2: pra falar do hormônio para quem não pode fazer a reposição, tá?
0: Ah, muito obrigado, então.
1: E tem alguma mensagem, Elaine, final, que você gostaria de deixar para as pessoas?
2: Eu queria deixar uma mensagem. Eu queria muito que você olhasse no espelho, no fundo dos seus olhos, e visse a luz que você é. E entendesse que parasse de se comparar, não se compare com ninguém. Cuidado com a rede social, que é tudo maravilhoso, né? Que é tudo fantasioso. Então, minha mensagem é: olhe para dentro dos seus olhos e veja a pessoa incrível, única, importante, de valor que você é. Sempre dá tempo de recomeçar, sempre dá tempo de fazer diferente. Saia do modo sobrevivência, que isso vai te deixar doente. E se você já está doente, também pode se curar. Olhe para dentro de você, porque tudo está dentro de nós. Tanto as nossas dificuldades como a nossa cura, toda a solução para os nossos desafios da vida. Você é incrível, acredite.
0: Muito obrigado, parabéns.
1: Amei.
0: Muito obrigado mesmo. Obrigado, Bia Alves, obrigado, César. Obrigado, Rosino, obrigado, Tuli. Obrigado a você que estava aqui na live, que infelizmente não deu para falar o nome de todo mundo. A live bombou aqui hoje. Segunda-feira, voltamos aqui com a Denise Gimenez, que é massoterapeuta e também acupunturista, tá bom? Segunda-feira que vem,
2: obrigada,
0: 18 horas.
2: Gente, obrigado,
0: doutora. Foi
2: um grande prazer.
0: Muito obrigado a você mais uma vez. Tchau.
1: Tchau,
0: viva,
1: gente.
0: Viva o Piracicaba!
1: Viva!
0: Viva Piracicaba!
1: Obrigada, gente. Nos vemos na semana que vem, é isso mesmo?
0: Sim, segunda-feira às 18 horas.
1: Segunda-feira, das 18 às 19 horas.
0: Porque você não vem, não, é?
1: Hã?
0: Você não vem, não, é?
1: Não sei, você tá esquecendo de mim, gente. Ele não quer que venha mais.
0: Eu falei
1: piau,
0: você sabia? Falei. Tá gravado. Tá gravado, Rosinha, tá gravado.
1: César.
0: Tchau, gente. Beijo.
1: Beijo.
0: Valeu, obrigado. Tchau.

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5: Oi, gente! Muito boa noite! Bem-vindos a mais um episódio do Café com Benefícios. Aqui quem fala é Stephanie Dalmazzo e sempre do meu lado está meu queridíssimo...
6: Vini Della Carte. É sempre um prazer estar aqui com vocês. Hoje, quinta-feira, Café com Resenha. Uma boa noite para você que está nos acompanhando pelo YouTube. Né? Então vem com a gente, porque a resenha hoje é garantida.
5: Com certeza. É claro que você já vai deixar o seu joinha no vídeo aqui de hoje, né? Na nossa live. Se inscreve aqui no nosso canal do YouTube. E agora o Café com Resenha tem um novo Instagram, @ Café com Resenha Podcast. Então já segue lá para você ficar de olho nos próximos episódios do Café com Resenha. Porque o Café com Resenha em específico, ele acontece de quinta a cada 2 semanas, tá bom?
6: É isso mesmo. E aquela nossa linha direta, hein, meu povo? Quer mandar sua mensagem? Quer mandar sua pergunta? Cafezap. Anote aí no seu telefone, DDD 11 933832255. É a nossa linha direta, é o nosso Cafezap, para a gente ter aquele contato, hein? 11 933832255.
5: Amigo, você não falou. DDD11.
6: DDD11.
5: Eu adoro quando ele fala DDD11. 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Todo sábado, às 9 horas, na Rádio Capital 77.5 FM, tá? E é claro que todo esse nosso papo sempre vai ser acompanhado de um bom café.
6: Eu gosto. Amo. Cafezinho.
5: Ai, gente.
6: E olha, eu quero agradecer também, né, não só vocês que estão nos acompanhando aí no YouTube, mas a gente tem uma plateia hoje aqui, né? Então, muito obrigado à nossa plateia, que sempre está conosco aqui no Café com Resenha. E é claro que eu sei que eles vão querer participar, vão perguntar bastante aqui. Então, muito obrigado. E o tema de hoje é... Olha, inclusive esse tema me gerou muita confusão na cabeça. E a gente vai desmistificar isso. Porque bandeirinha, gente. Herói ou vilão, Stephanie?
5: Ah, não sei, não posso julgar nossos convidados. Gente. Eu vou me queimar aqui, mas acredito que herói, né? Porque são os olhos de águia que estão ali olhando o jogo, né?
6: Tudo, né?
5: Ajudando quem precisa ser ajudado. Então, assim, acredito que os heróis.
6: E aí nós vamos perguntar para eles. E já estão aqui conosco, né? Já batemos um papo aqui nos backstage. Eu vou apresentar ele, o Marinaldo Silvério, gente. Ele que é aqui de Jundiaí, tá? 63 anos, dedicou 27 anos à carreira de bandeirinha, encerrada em 2009. Atuou em competições amadoras e profissionais e, além do futebol, foi professor de educação física. Hoje, aposentado, vem compartilhar suas experiências e os desafios vividos dentro e fora do campo.
5: Seja muito bem-vindo!
7: Oh, muito obrigado, Vini, Stephanie, Walter Reis, meu companheiro de muito tempo, 23 anos de atividade juntos, né? E depois de quase 20 anos que eu estou retornando a ver o Walter. Ele mora na região de Guarulhos, né? Em São Paulo, eu moro em Jundiaí, né? Então foi um prazer. Obrigado pelo convite, né? A plateia aí presente e a todos aí que participam desse belíssimo programa aí que a gente já acompanhou na resenha aqui, o Godoy e Ana Paula, né?
6: É verdade.
7: Que foi... Isso mesmo.
5: Godoy foi uma resenha mesmo. E é claro, o Walter José dos Reis, ex-bandeirinha da FIFA, com uma carreira de destaque no futebol brasileiro e internacional. Atuou em mais de 1.200 partidas, incluindo jogos da Libertadores e eliminatórias da Copa do Mundo. Hoje é advogado trabalhista e contribui com a formação de novos profissionais da arbitragem. Seja muito bem-vindo.
2: Boa noite a todos, boa noite Stefano, boa noite Pini, boa noite Marinaldo,
8: Boa
2: é
8: noite,
2: sempre um
8: bom.
2: prazer vê-lo, boa noite à plateia. No momento que eu recebi o convite, eu, pelo Oscar Godoy, que foi um parceiro meu de longa data, fiquei extremamente feliz. Primeiro, café com benefício, café é tudo de bom,
5: Sim.
2: bate-papo também é tudo de bom, então, muito legal, muito feliz de estar aqui com vocês aqui, esperando que passe essa hora de um bate-papo gostoso.
5: Perfeito, vai ser muito bom.
6: Isso é muito bom. E é muito legal que o Café com Benefício, Café com Resenha, né, ele vem unindo, né, profissionais, né, que marcaram a carreira, que marcaram, né, o futebol brasileiro. E é muito bom vê-los aqui conosco. Muito obrigado.
2: Obrigado a
7: Nós que
2: vocês.
7: agradecemos.
5: Bom, e assim, né? Eu queria saber, Vini, porque você falou que causou uma confusão
6: É,
5: na sua
6: por quê? A gente,
5: cabeça.
6: nós, recebemos aqui os árbitros, né? E agora os bandeirinhas. E aí muita gente ficou perguntando, mas qual que é a diferença do árbitro? Qual que é a diferença do bandeirinha? E aí eu falei assim, eu não vou contar, tem que assistir o Café com Resenha.
5: Eu
6: E aí
5: amo.
6: nós vamos perguntar aqui para eles qual é a diferença.
2: É claro que uma partida de futebol, ela tem o árbitro central e os dois assistentes. Isso está na lei. A regra de futebol, aliás, se perguntar para qualquer jogador de futebol, eles não sabem quantas são as regras. Não sabe. São 17 regras, onde que o árbitro é uma regra, que é a regra 5, chama árbitro, e a regra 6, que é árbitro assistente, que é o bandeirinha. Então, o árbitro assistente é uma regra. Então, ele é primordial para o jogo. É claro que temos que saber a divisão de um com o outro. O árbitro central é aquele que toma as decisões finais. Ele que tem o poder de decidir, é ele que tem o poder do jogo. E o árbitro assistente está aquele para dar o apoio, de trazer a ele, naquele momento de dificuldade, o auxílio que ele deseja. Essa é a grande diferença de um e outro.
6: Aí, respondido.
5: Respondido, e eu espero que tenha ficado claro para todo mundo, pelo menos aqui. Acredito que a gente entendeu.
6: Entendemos. Agora, Marinaldo e Walter, antes de vocês entrarem, né, para a arbitragem, vocês já imaginavam que um dia entrariam dentro de um campo de futebol profissional?
7: Olha, Vini, Stephanie, é o seguinte, desde jovem, eu, por exemplo, eu estudei no Senai, né? E lá eu apitava os jogos de futebol de salão interno entre os alunos, né? E, posteriormente, fiz curso aqui na Liga Jundiaense de Futebol, promovido pela Federação Paulista. E também eu tentei ser jogador de futebol até 18 anos. E a gente, claro, vendo pela televisão, tinha o desejo de primeiro ser um jogador profissional e depois que surgiu essa oportunidade, né? Acho que as coisas foram fluindo assim. Fiz o curso para conhecer regras, aí tive que fazer um estágio para poder receber o diploma e acabei gostando. Nunca imaginei que eu chegaria onde cheguei. Tá num futebol profissional, 23 anos na primeira divisão. No nível A do futebol brasileiro, estar no Maracanã, estar no Palmeiras e Corinthians no Morumbi, ou lá no Internacional Grêmio, e nos campos do Brasil inteiro. Nunca imaginava isso. Mas a nossa carreira foi evoluindo e tudo convergiu para chegar nesse ponto de profissional. Eu fiz aqui o curso na Liga de Jundiaí, trabalhei 5 anos no Amador. Aí fui convidado para fazer o curso na federação. Fiz o curso na federação, 75 alunos, e graças a Deus fui o primeiro colocado da turma. E partindo disso, a federação já começou a escalar a partir de 1986. Fiz 81 aqui e trabalhei 5 anos. 86 comecei na federação. E já em 91 já ingressei no quadro nacional. Então nunca imaginava isso, né? Chegando até 2009, trabalhando em grandes jogos, com grandes árbitros, né, do futebol brasileiro, Arnaldo César Coelho, José Roberto Wright, os daqui de São Paulo, Oscar Roberto Godoy, Paulo César de Oliveira, Salvo Espínola, e Márcio Rezende Freitas, lá de Minas, né? O meu amigo aqui, Walter Reis, né? 23 anos junto ali, ele de um lado do outro.
5: Que legal.
7: É, foi interessante. Nunca imaginava, mas graças a Deus conseguimos chegar no mais alto pódio, né, da arbitragem nacional, representando a categoria e também a cidade de Jundiaí, né, levando o nome de Jundiaí para o Brasil inteiro.
2: É isso. Eu já, ao contrário do Marinaldo, eu não conheço o garotinho que fala: ah, meu sonho é ser juiz de futebol, quero ser juiz. Não, não conheço.
5: É, a gente falou isso semana passada.
2: Ah, sim, futebol. Todo garotinho quer ser jogador de futebol. É, quero ser o Neymar, quero ser o Neymar. É todo mundo. Então, eu, quando tinha uns 14, 15 anos, fui jogar, joguei no Corinthians, lá no Juvenil, mas não deu certo, seguimos. E aí eu jogava na várzea, mas era indisciplinado. Indisciplinado, o técnico falava comigo, aí um dia o técnico não deixou eu jogar lá, tirei a camisa, falei, ah, não jogo mais. Aí um dia fui assistir um jogo no Pacaembu, vi aquele trio de arbitragem entrando de pé, todo mundo xingando, filho da porra, xingando de tudo que é maneira. Aí eu falei assim, pô, tá aí, esse é o caminho, viu? Que personalidade dos caras. Os caras com a personalidade firme. Falei, esse é o caminho.
6: Decidido, né?
2: Decidido. Pô, esses caras tomam decisões, cara. Tomam decisões no segundo, meu. Isso pra vida vai ser importante. Falei, então esse é o caminho. E assim fui. Fui fazer o curso de árbitro na Federação Paulista de Futebol em 83. De lá fui fazer o estágio. É muito legal que o primeiro estágio que você... escala, você pega, não sei se foi o seu caso, pega o relatório, penitenciária do Estado de São Paulo.
7: Carandiru.
2: Nossa, tio Carandiru. Aí eu peguei para ir pro jogo. Aí eu pensei que falava, ah, mas chega lá, é cheio de polícia. Aí eu bati pro cara. O que foi? Ah, minha pitaço na federal. Entra aí. Aí cheio de. Para vocês terem a certeza, foi durante 26 anos com quem eu estive dentro do campo de jogo. Foi o único lugar que não me chamaram de ladrão. Foi. Não, é verdade. Aí deu risada. Todo mundo dá risada. Foi o único lugar que não falaram, ô, seu ladrão. Lá todo mundo falava, o senhor, tá certo, tá certo. É, você vê, é a vida. E aí foi, a carreira caminhou, caminhamos, foi bem sucedido. Tive uma honra de ganhar o prêmio Charles Miller de melhor árbitro assistente do país por duas vezes, em 98 e 99, né? E fui ao quadro internacional em 95, conheci mais de 22 países apitando futebol, você entendeu? Então, o futebol só me trouxe alegria. Só me trouxe alegria. E hoje está aqui, podendo tomar um café com pessoas alegres como vocês e poder contar essa resenha, é super legal.
6: É muito emocionante, né? É emocionante quando a gente lembra do início da carreira, da trajetória e de onde chegamos, né? Isso é muito bonito. Parabéns aos dois.
2: Obrigado.
7: Perfeito.
5: E eu não sei como funciona essa questão de vocês escolherem ser os árbitros assistentes e ou árbitro principal. Como que funciona essa escolha e, né, por que vocês foram do lado da assistência?
7: Sim. Então, assim, antigamente era assim. Você fazia o curso na federação, certo? E você era designado para ser assistente nos jogos menores, nos jogos maiores, né? E apitava as divisões menores, os amadores, que nem o Walter falou aqui do Carandiru. Lá o Carandiru era o teste. Se você não tiver coragem de ir lá, em outros campos, né? Além do Carandiru, eu não trabalhei em Carandiru, mas trabalhei no Varziano de São Paulo. Campo aberto, torcida toda em volta, né? E você tinha que resolver a situação ali. Então, no caso do assistente, até 91, mais ou menos, você não escolhia, a federação que designava, ou você ia para ser assistente ou árbitro, e eles iam analisando quem tinha condição. Uhum. Hoje, não. De 91 para frente, foi criado o quadro de árbitro central e árbitro assistente. Até para se entrar na escola de árbitros, se não tivesse mais do que 1,65m, não podia.
5: Caramba!
7: Olha, não podia atuar nem como assistente, nem como árbitro, né, Walter? E depois disso, criou-se o quadro de assistente específico e o quadro de árbitros. E daí você faz a escolha. E a federação, no caso CBF, também as entidades, aí fala, não, esse tem condição de ser árbitro, vai continuar, ou senão você passa para ser assistente. Uhum. Então, hoje existe o quadro específico de assistentes e o quadro específico de árbitro de futebol. Então, está bem distinto isso. Aí você vai fazer o treinamento para ser assistente, você para árbitro, e hoje tem essa regra que funciona na federação e também a nível internacional, que virou uma regra internacional. Essa questão então... da escolha.
2: A verdade é assim, apenas corroborando o amigo, os trios de arbitragem que iam para a Copa do Mundo era sempre árbitro central. E na Copa do Mundo de 90 na Itália, foi uma lambança total de árbitro. Era o árbitro que bandeirava, não sabia bandeirar. E a FIFA falou, opa, tá tudo errado, a gente tem que fazer um trabalho específico com o árbitro assistente. Tem que colocar o especialista, aquele cara que se movimenta. São Paulo já vinha fazendo esse trabalho. Tanto é que eu já vinha trabalhando, mas foi instituído pela FIFA em 92. Tanto é que eu fui ao quadro da FIFA em 95. Onde fico até 2007. Porém, o trabalho da Federação Paulista de Futebol sempre foi na vanguarda, sempre primeiro, porque ela já tinha um trabalho específico de árbitro assistente. É claro que depois que eu encerrei minha carreira, eu estive na Escola de Arte da Federação Paulista de Futebol por 2, 3 anos, e lá tentamos fazer um trabalho inovador. Eu levava os alunos e passava um dia, 2 dias, fazendo um teste com os alunos. Eu via quem tinha aptidão para a arte central, passei assistente, o bandeirinha, né? E aí você vai fazendo esse trabalho para você ver quem tem mais caguete e alguma outra coisa, né? Então é assim que é feito. É uma carreira difícil. Você tem que ser perseverante. Tem que ser perseverante, saber aguentar pressão, tomar decisão naquela fração de segundo. E vamos que é assim que é a vida.

0: mais no cenário.
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17: Agora, existe algum lugar ali no campo, né, que é o melhor lugar para se ver tudo?
18: Bom, existe vários lugares no campo de jogo. Eu sempre falo que quando a bola está rolando, você precisa estar atento durante todo o tempo. Porque você é a visão das costas do árbitro. Uhum. Você é o assistente dele, por isso que ele diz, é o assistente. Então, não pode se omitir.
17: Uhum.
18: Eu me recordo que fazendo Corinthians e São Paulo, em Ribeirão Preto, um jogador do Corinthians, na jogada, é difícil aqui tentar mostrar como é o campo. Está correndo um assistente aqui, a jogada vai aqui, sai o gol do Corinthians. O assistente aqui, como que ele informa o árbitro se foi gol? Ele corre para o meio. E esse assistente corre, informando para o árbitro, foi gol. O árbitro vem. E eu estou aqui, do lado, que não tenho nada a ver com o lance. E o árbitro é um gol. Aí o jogador de São Paulo, por tudo em cima, foi com a mão. Não tem VAR. Né? Uhum. Não tem VAR. E aí o assistente dando um gol. Aí eu falei, pô, foi com a mão. E eu lá do outro lado, não tenho nada a ver com o lance. Entrei no campo, falei para o árbitro, foi com a mão. E ele já me conhecia. Marcou a falta, o cartão, e depois alguns colegas, não é muito colegas, diziam assim, pô, você foi babaca, pô, você foi babaca. E se você não tinha nada a ver com isso, deixa o cara, falei, o companheiro.
17: Não é assim.
18: Aqui é um trio de arbitragem, cara.
19: É um trio, se vencer,
18: todo mundo. Se morrer, vai morrer todo mundo. Mas se você tivesse errado, se o gol tivesse sido normal, fala, mas não sei, cara.
19: E aí eu arco com as consequências.
18: Então, exato. Então, cada um tem. Arcar as consequências dos seus atos. Né? Então, você é o usuário. Então, aonde é o melhor local dentro do campo de jogo? É onde você se sente melhor naquele momento. Você vê, quando fazia jogo do Romário, eu achava maravilhoso. Pegava a escala, Flamengo. Eu falei, o Romário vai jogar. Por quê? Não é porque ele é o craque? Não.
17: Por quê?
18: É porque ele é bom jogador e o time adversário coloca dois defensores em cima dele e ele não pode ficar parado dentro da área. Você não precisa nem trabalhar, você fica parado. E não tinha impedimento. Não tinha impedimento, porque os caras ficam com medo dele, porque deixa ele sozinho, ele faz gol.
0: E ele então, muito vivo,
18: ele mesmo. E ele ficava na área, então era isso. Pô, sai esse cara agora. Tinha outro jogo que você pegava, vamos fazer uma partida no Equador, uma final do campeonato equatoriano. Eu e outro colega de Aracaju. Aí o primeiro tempo ele pegou o ataque do time lá, que o time saía em linha assim. Ele marcou mais de 13 impedimentos no primeiro tempo, suando. Aí, acabou o primeiro tempo e falou pra mim, Walter, você tá ferrado no segundo tempo, meu. Os caras jogam em linha saindo, é a pior coisa do mundo, né?
0: É.
18: Aí eu falei, não vou ficar correndo aqui nessa altitude, não. Primeira bola do segundo tempo. A zaga saiu da impedida e eu baixei a cabeça e deixei seguir. Corri. Aí os caras, esse linha é louco. Aí ninguém mais fez nada disso. Esse cara lá
0: atrás. E não teve mais
18: impedimento. Mas se tivesse saído o gol, eu tinha me prejudicado, porque estava irregular o lance. Então, precisa ter um belo local onde você se sente melhor no momento, cara.
17: A resenha tá boa, hein?
19: A resenha tá boa, mas meu café acabou. Vamos para um breve intervalo e a gente já volta.
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19: Voltamos! E vamos voltar com um assunto também, um pouquinho, entre aspas, polêmico, mas eu acredito que seja um assunto super recorrente na vida deles, que é o impedimento. Né? Acho que vocês escutam essa palavra a rodo. E eu gostaria de saber, assim, porque tem muita gente... Eu, pelo menos, quando comecei a acompanhar o futebol por conta do meu marido, eu sempre ouvia. Aí tá, o gol tá impedido, o gol tá impedido. E eu ficava, gente, mas o que, que é um gol impedido? E por que essa regra, ela é tão, vamos dizer assim, difícil das pessoas entenderem? E muitas vezes, não sei se para vocês é difícil de dar um impedimento ou não. Como que funciona?
18: Sancionar o impedimento não é fácil.
19: Eu imagino.
18: Não é fácil. Porque você tem que ter o posicionamento, como ele disse, na linha do penúltimo defensor, que é onde dá a baliza do impedimento, é o penúltimo defensor, e a bola. E a bola. Então você tem que ter um olho no, na bola e no penúltimo defensor. Porque acontecem os grandes problemas, aí está. Então você tem que ter uma sintonia muito grande com o árbitro para que não aconteça. Aconteceu em 95, que até hoje o Santista não se conforma, Santos e Botafogo, na final do Campeonato Brasileiro no Pacaembu, que o árbitro não estava mais com o assistente, perdeu a confiança no cara, mandou o cara ir para a linha de fundo. E ele tomou a conta da linha e quando ele vê, o jogador está sozinho, ele marca impedimento, o jogador veio de trás. Porque o jogador, na batida da bola, esse jogador estava em posição, ele estava atrás da linha dos dois defensores. Aí, na batida da bola aqui, ele já correu aqui, mas já tá valendo. Quando o árbitro olha, ele está aqui sozinho, está impedido. Quando a bola chega, não está mais. Né? Porque o impedimento ele tem várias nuances. Falar aqui é extremamente difícil tentar essa explicação. É óbvio que seria interessante com o quadro negro, com jogadores, podemos mostrar todos os detalhes do que é o impedimento. Que é o impedimento de quem vem a bola, do que não vem. A gente estava discutindo, eu e o Marinaldo agora, sobre o nosso impedimento ali, que você precisa estar muito bem familiarizado com a regra, que não é só você, não. Eu conheço o árbitro que não sabe. Cara que consegue e não sabe. Que não sabe. E aí, onde acontecem as coisas. Então, você tem que estar atrás da linha da bola. Se você estiver atrás da linha de bola, toda vez que você estiver atrás da linha da bola, tudo vale. Se estiver atrás da linha da bola, se estiver à frente da linha da bola e à frente do penúltimo defensor, você está em posição de impedimento sem receber essa bola. Mas muitas vezes você está em posição de impedimento, por si só não é infração. O outro que vem faz a jogada, sai o gol. Então, era interessante, se tivesse uma pinha da gente fazer um quadro negro para dizer que o impedimento é sim. É assim, a coisa mais complicada do futebol é o impedimento. Por isso que é importante.
17: E, Marinaldo, qual que é o impedimento mais difícil de marcar olho no?
2: Então, conforme a pergunta sobre impedimento, já vou completar. O impedimento ele só é marcado, ou seja, tem o campo de defesa e do meio para frente é o campo de ataque. Somente no campo de ataque de uma equipe. E ele precisa ter, no mínimo, dois defensores à sua frente, o atacante, né? Então, alguns são fáceis de serem marcados, porque o jogador já está sozinho lá, somente o goleiro ou um defensor à sua frente, né? Às vezes o mais difícil de marcar é aquele a zaga saindo e o ataque entrando, porque você tem que ter esse feeling de visão na bola e no defensor. E se você piscou, você já perdeu o lance.
19: Uma fração de segundo.
2: E às vezes, por exemplo, nós estamos aqui. Se eu inclinar a cabeça um pouquinho aqui, meu quadro aqui já mudou. Então, o assistente tem que estar firme ali e concentrado, né? E às vezes, o Walter trabalhava muito isso, a batida na bola. Correto. Se não é um lançamento muito longo. Você ouviu. A batida na bola. E você já... Vê lá no defensor como que tá. Tem tudo isso agora. Grandes estádios.
18: A televisão é linda, né?
2: É lindo.
18: Televisão outro lado. Pô, até a minha mãe acerta isso daí, pô.
17: É assim mesmo.
2: E tem equipes que treinam aquela saída, aquela corrida para deixar o jogador na posição de impedimento. E só para lembrar, às vezes, o cara fala assim, pô, mas chutou pro gol. O goleiro defendeu, bateu na trave, não passou para o jogador, ele estava sozinho lá, marcou o gol. Então, são algumas situações que se marcam impedimento, né? Que seria o jogo ativo, estar no jogo ativo, interferir sobre um adversário, ou seja, o atacante está na frente do goleiro e chuta a bola, ele sai, ele está na posição de impedimento, a bola entra. Ele não tocou na bola, marca-se o impedimento. Ou se ele está na posição de impedimento, o goleiro rebate ou rebate na trave e volta para ele, ele faz o gol. Também tem que ser sancionado o impedimento.
18: Existem algumas exceções. Para toda na vida tem exceções. da regra, digamos. Mesmo que o jogador esteja em posição de impedimento, se a bola vier do tiro de meta, não tem impedimento. Se vier de arremesso lateral, não tem impedimento. De escanteio também não. E os jogadores profissionais, técnico, não conhece. Eu já tive partida que o jogador está em posição de impedimento, o cara cobrou o tiro de meta, todo mundo está impedido. Eu falei, deixa a bola vir. O cara pegou sozinho, fez o gol, está impedido. Bom, vai lá reclamar, é gol, porque veio do tiro de meta. Então, eles não conhecem. Eu, na última vez que estive eu me recordo, na Vila Belmiro, no Rei Pelé, fazendo uma palestra lá no Santos, perguntei qual era o número de regra. Saiu 38, 44. São 17, mas ninguém sabe.
19: 17
2: regras.
18: 17 regras.
19: Se o povo já tem 50 regras.
18: A verdade é que eu sempre digo que as regras são pequenas, mas interpretá-las são complicadas. Viu?
19: Como tudo na vida
18: como
19: também.
18: Tudo na vida, né? Então, é isso que a pessoa precisa entender, porque não é só pegar um livro e ler.
17: E decorar e pronto.
18: Decorei, já sei, não. Você precisa interpretá-la com correção. Se estiver aqui com o melhor árbitro que eu já trabalhei na minha vida, chama Oscar Godoy. Não é porque ele veio aqui, não. Porque ele é meu amigo e, para mim, foi o melhor. Porque ele tinha personalidade, não corria de problema, não se escondia atrás de nada. Então, esse é um parceiro. Então, eu sei que eu acompanhei aqui o podcast, ele podia muito bem ter contado quando a gente foi sequestrado pela FARC, ele não contou, né?
19: Não.
18: Lá em Medellín, né? Não fomos sequestrados. Mas nós fomos escalados no jogo em Medellín, eu, ele e mais o Antônio Pereira, que é de Goiás. E o quarto árbitro é local. Só o quarto árbitro era de Medellín, é de Cali. O árbitro local. E aí, quando se encontramos no aeroporto, ele falou, Godoy, você falou com o quarto árbitro? Eu falei com ele, não sei se ele vai para Medellín ou só vai no outro dia. Chegamos em Medellín, 9 horas da noite, tinha ninguém esperando. Aí chega um policial que estava com 10 granadas, um metralhador, olhando assim, vocês quem são? Ah, eu sou um árbitro da FIFA que vão fazer o jogo do Nacional. Quem vai pegar vocês? Vocês são loucos, cara. Nós estamos passando um momento difícil aqui no país. Aí chamou um motorista de táxi. Você vai levar ele lá no quartel do exército, daqui seus documentos. Se esses caras sumirem, você é responsável. Eu falei, como sumir?
17: E eu sou responsável? Meu Deus.
18: Aí, pegamos o táxi e foi. Aí o Godoy, com sono, eu sentei atrás do motorista, o Antônio Pereira do lado e o Godoy. Aí eu vi o cara falando, hermano, estou com os árbitros da partida. Eu falei, pô, esse cara tá chamando a FARC, meu.
2: Olha.
18: Aí, fiquei com medo. Já agarrei ele aqui, falei, Godoy, pô, o cara tá chamando. Aí o Godoy, ô, meu, você tá chamando quem? Não. Tô falando pro meu irmão que vocês são árbitros, ele é torcedor. Pô, aí fomos pro quartel, não saímos mais de lá. Medellín não é fácil, não.
19: Eu desconfiaria.
18: Eu também. Fiquei com medo, sim, aquele dia.
19: E já teve alguma situação que foi, na opinião de vocês, que o impedimento ele foi dificílimo de ser marcado, de ser visto ali, de vocês terem a certeza de marcar, mas daí o estádio inteiro olhar para vocês e falar não foi, e vocês, foi sim.
18: O torcedor em si, do outro time, sempre falou que tá errado, né?
19: Ah, sim,
18: já
19: sim.
18: Fala. Mas você precisa ter uma convicção muito grande. Eu me lembro que eu tava num jogo em Belo Horizonte e teve uma jogada que veio, jogou impedido, anulei o gol. Uma categoria, cara. Aí acabou o jogo, acabou, bati aquele lance lá. Falei, tranquilo, pô, jogador. Quando eu fui olhar na televisão, que dificuldade. O jogador só tá com um pezinho na frente. O cara falou, pô, pelo pé. Cara, e pra mim, aquele jogador
19: foi
18: já
19: nítido.
18: Tava uns 2 metros na frente. Por isso que não é fácil. Ali eu devo ter perdido a concentração um pouquinho, porque pra dar essa diferença na minha mente. E do que aconteceu, porque eu devo ter perdido uma fração de segundo em alguma coisa. Uhum. Então você precisava estar treinando. Uhum. E o meu grande, não sei se é um defeito que eu tinha, mas de me cobrar muito, né? De me cobrar muito, sempre cobrar. Porque, um erro para mim era fatal. Eu tô assistindo um jogo, quarta-feira à noite estou em casa, que eu ia para o Rio de Janeiro de manhã fazer um jogo do Maracanã na quinta, e o Santos está jogando contra o Curitiba, então um trio do Rio de Janeiro. Aí fizeram uma lambança lá no gol do Santos, lá, horrível. Aí eu pensei, caramba, meu, se sou eu, nem durmo. Aí, outro dia, estou no aeroporto, encontro com o trio do Rio de Janeiro. Aí eu vi o cara, falei, pô, o cara deve estar arrasado. O cara, e aí, Walter, tudo bem? Eu falei, e o Lance, ah, tá nem aí, meu Lance, não tá nem aí. O cara não tá preocupado, você entendeu? Então é um cara que não leva o negócio a sério. Se sou eu, já tá me cobrando, queria saber o que aconteceu. Então o impedimento em si, já aconteceu de errar também, de marcar e depois você vê, errou. Uma vez um...
17: Isso que eu ia perguntar, se você já errou.
18: Ah, sim, o jornalista uma vez perguntou pra mim como eu definiria um bom árbitro assistente. Me pus a pensar e disse assim, o bom árbitro assistente é aquele que erra pouco. Que erra pouco, mas erra.
17: Mas erra.
19: Mas todo mundo erra. Não erra.
18: É claro que existem erros e erros. Um erro pode ser fundamental, porque o erro tira um título de um time.
19: Sim.
18: É milhões, são empresas, são business, é dinheiro, é grana. Então, é complicado. O mundo do futebol não é fácil.
19: É, para o pessoal de casa ver que, galera, essa decisão de fração de segundos também que eles têm que tomar durante o jogo ali em campo, pode decidir muitas coisas, não só o título ou o gol, né?
18: Não, muita coisa.
2: Exatamente. E convergindo aí para o lado do VAR hoje, talvez ele minimize um pouco, né? Se ele também atuar adequadamente, né? Corrigindo essa possível falha. Tanto é que as recomendações, eu não tenho assim mais a informação mais atualizada, né, Walter? Que era que os assistentes não levantassem a bandeira no primeiro momento.

0: como o VAR, se ele tiver o agora impedimento aí semiautomático ou o VAR funcionando adequadamente, corrige-se isso. Mas a orientação é que o assistente deixa o lance seguir, se sair o gol, levanta a bandeira para indicar que teve dúvida, né? Aliás, eu vou fazer só uma ilustraçãozinha que eu trouxe aqui. Olha aqui.
1: Olha as bandeiras.
0: Essa vermelha,
2: Agora
0: essa
2: chega.
0: foi vermelha, né? Ó, essa é uma das primeiras bandeirinhas que a
2: Essa é
0: gente
2: antiga,
0: fez.
2: Mariana.
0: Olha
2: Essa é
0: só,
2: antiga, meu.
0: foi uma rolha. Essa foi a peça
2: Eu
0: das
2: tenho
0: primeiras
2: essas bandeiras.
0: bandeirinhas.
2: É uma
0: Eu tenho.
2: rolha.
0: Isso aqui é para não suava, então para não escorregar da mão. Então, o bandeirinha vermelha normalmente corria do lado ali onde o técnico, o massagista, etc.
3: É uma rolinha.
0: E
3: É para não escorregar da mão e não tacar na cabeça de alguém lá, assim, durante o
0: é.
3: jogo.
0: E ó.
2: Eu estava, não cortando mais nada, eu estava numa partida aí, em Calama, no Chile, com Boca Júnior e Colo-Colo, que eu vou levantar a bandeira assim, e ela soltou, foi embora. Foi embora o pano, foi embora. E aí o árbitro olhando para mim, eu fazia assim com a mão, que está decidido, está impedido. Aí marcou o impedimento. Mas então, você tem que saber prender a bandeira, é tudo, você tem que estar ligado.
0: Essa é
3: Esse também
0: para
3: tem,
0: original.
3: Daniel.
0: Aqui, ó.
1: Aqui também, ó.
0: E só para ilustrar aqui, normalmente o bandeirinha, a bandeira vermelha corre ali onde tem o técnico, o banco de reserva e o representante. E a bandeirinha amarela, que era amarela, hoje talvez outras cores, né? Tem até quadriculada, corre do lado contrário. Então, antigamente, o assistente 1, que é o bandeirinha vermelha, bandeira vermelha, era o primeiro substituto do árbitro se acontecesse alguma coisa com o árbitro. E hoje tem o quarto árbitro, o chamado árbitro reserva. Na nossa época, não tinha isso. Tinha lá o delegado, né? O senhor lá de paletó e
2: Não,
0: gravata.
2: ele não ia entrar, né?
0: Não ia
2: Ele tinha
0: entrar.
2: 69 anos. 69 anos não ia entrar.
0: O árbitro tem que arrumar uma outra pessoa, pode ser uma
2: Não,
0: pessoa,
2: qualquer pessoa.
0: qualquer pessoa,
2: O árbitro
0: certo?
2: tem que começar a partida com dois assistentes. Digamos que o assistente não apareceu.
1: Chama.
2: Vem cá, você. Não, mas eu sei. Coloca aí, se o grama. Só rapidamente, mas não cortando, porque não pode deixar. Quando a bola pinga, eu aprendi isso, você tem
0: Exatamente.
2: que. Um amigo foi apitar no interior e levou um amigo dele, colega dele. Chegou lá, o outro assistente não foi, ele colocou o amigo dele. O amigo dele falou, mas eu nunca, não sei o que é futebol. Cala, fica aí assim. Aí ele entrou lá, o rapaz ficou lá. Acabou o jogo, a imprensa local entrega o prêmio pro melhor em campo, entregou pro cara. O melhor do trio, o melhor do trio. O cara nunca tinha ido. Eu falei, ô, meu, vocês foram péssimos.
3: Cheio de carisma,
2: Foram
3: hein?
1: péssimos.
3: Porque cheio de carisma.
1: Cheio de carisma.
0: Então, e nesse caso aí, daí o Walter falou, determina uma outra pessoa para cumprir, porque não pode ficar sem o assistente, né? Então, aí você completa o trio de arbitragem dessa forma aí. Hoje, até esqueci, desculpa, Walter. O Walter tem a bandeira eletrônica,
2: Ah,
0: que
2: sim,
0: hoje já
2: aquele
0: está
2: troço. Hoje
0: aperfeiçoada
2: está
0: até.
2: aperfeiçoada. É uma bandeira que você.
1: Como que é essa bandeira?
2: Bandeira você. O árbitro fica com o sensor aqui. Hoje você vê que o árbitro parece um robô, né? Já viu até em tudo aqui. Mas é aqui, e a gente. A nossa bandeira tinha um bip. Então, quando você sancionava uma posição de impedimento, uma falta, um lateral, bip, bip, bip, bip, ele já sentia, ele já sabia que tinha alguma coisa, né? Ele já te procurava. Ele já te procurava, sabia que tinha alguma ocorrência, alguma coisa. Porque durante toda essa passagem de tempo, Arnaldo, de árbitro e árbitro assistente, que a gente fala que nós somos os olhos do árbitro, é assim, numa confusão generalizada. Aquele Palmeiras e Corinthians que saiu na briga, era eu que estava. Né? Palmeiras, Corinthians, o Edilson com Paulo Nunes, que encerra. Eu sou o primeiro a estar do lado, mas ali é
0: Final de Campeonato
2: final do
0: Paulista,
2: Campeonato
0: né?
2: Paulista. E aí a primeira coisa que faço, o árbitro vai para um, o outro, e cada um já fica olhando. Ó, deu cotovelada, puta, arrancou. Deixa, depois você vai escrevendo aqui no cartão rapidinho. Não tem esse negócio. Pera aí. O Vini falou o quê para ela? Não, meu. Não tem esse papo,
3: Aqui,
2: meu.
3: vamos tomar um
2: É,
3: cafezinho?
2: vou tomar um café? Não, ali. Ó. Lá no fundo falou, não, seja o número 6, o 4, então, porque depois você tenta bater as informações para chegar. Então, você, como vocês falaram de impedimento, se alguém reclama, eu tenho uma passagem de família que o meu irmão está assistindo São Paulo e Santos no Morumbi, e o Bandeirano, e é no gol do time dele de São Paulo.

0: ele xingou um bocado.
1: Ah, imagina.
0: Ele xingou um bocado. Aí na hora que chegou no outro dia, ele falou: pô, meu, só não xinguei a nossa mãe, pô, porque ficou nervoso, pô. Ou era 1-0 nosso, era 1-0 nosso. É complicado, é complicado.
2: E essa bandeira aí,
3: E essa
2: Marina?
3: bandeira, ó,
1: Eu gostei dela.
3: essa bandeira,
0: Essa é quadriculada.
3: já quadriculada, a gente não distinguia quem é um ou dois, mas sabia-se que um é o que corria ali perto da onde o
0: É na
3: técnico,
0: frente
3: os
0: do banco de
3: assistentes.
0: reservas.
3: E na nossa linguagem lá, essa bandeira era para jogo pesado, ou seja, cabo firme,
0: Não,
3: se
0: tem que ter
3: trouxesse
0: cabo firme.
3: alguma confusão,
0: Você já dá umas pancadas.
3: vamos, ó, já, você vê que já a diferença
2: Ah,
3: que
2: ele é
3: você.
2: diferente, ó.
1: Tem até aqui, ó. Parece a varinha do Harry
3: Isso
1: Potter.
3: aí tem mais de 25 anos esse material aí.
0: As
1: Nossa,
0: bandeiras,
1: que delícia!
0: hoje os materiais são diferentes, mas é fundamental que o árbitro, quando começa, ele tenha que ter essa experiência de visualizar o árbitro assistente, né? Porque senão ele fica acomodado, né?
3: É.
0: Fica acomodado.
3: E algumas dessas aí são fluorescentes, porque jogo à noite, conforme o estádio, porque na televisão você vê aquele campo bonito, né? Como está aqui tudo iluminado, bonito, mas tem campo que você não enxerga o ponto esquerda. Então, por causa da iluminação fraca, conforme o clima, e às vezes o árbitro também não, tem campo com cerração. Ou você vai no sul do
1: Ah, sim.
3: país, então, e essa bandeira também tem uma particularidade. À medida que você levantar, conforme a intensidade, ela faz barulho. Ela faz um barulho, né?
1: Ela é meio
0: Pois é, faz.
1: grossinha, assim.
3: Aí o árbitro já
0: Ele já.
3: percebeu que subiu a bandeira, né? Então, hoje não. Hoje, além do botão eletrônico, tem um vibracal aqui no pulso,
0: É, e
3: no braço do
0: hoje eles
3: árbitro,
0: se falam,
3: e
0: hoje eles se
3: tem o
0: falam.
3: comunicador
0: Hoje tá
3: eletrônico,
0: mais
3: né?
0: fácil, hoje
3: Microfone,
0: tá fácil,
3: né?
0: hoje tá
3: Ele
0: fácil.
3: se comunica, ó, o lance está impedido, mas vai seguir, né? Então o árbitro já sabe que está na posição de impedimento. Aí depois ele só sanciona, ó, chama o VAR e vai verificar, porque eu acho que estava impedido. Ou segue o lance que está normal. Então hoje tem esse avanço aí.
2: Agora, meninos, vamos. Né, um pouquinho para o campo novamente. Nós
0: Bom.
2: vamos fazer agora um jogo com vocês. Eu vou pedir para vocês pegarem cada uma a bandeirinha aí. E nós vamos trazer algumas situações e a gente quer saber se vocês levantam a bandeira ou se deixa o jogo seguir.
0: Bom, nós vamos. Cada um dá a sua resposta.
1: É, cada um com a sua resposta, seu estilo de trabalho. E
2: Vamos
1: aí?
2: lá então, amigo. Começa.
1: Ai, vamos. Olha, eu tô até nervosa, porque a gente que preparou essas situações.
0: Vamos ver.
2: Faz de conta que é.
1: Não, faz de conta que a gente sabe o que a gente tá falando. Bom, vamos lá. Situação 1. O atacante está alguns centímetros à frente do defensor no momento do passe.
2: O atacante está alguns centímetros à frente do defensor no momento do passe. Segue ou levanta a bandeira?
0: Eu vou deixar seguir, porque eu não sei se tem outro defensor, se era o pênalti do defensor,
1: Olha, tá vendo?
0: você entendeu?
3: Ou
0: Então,
3: se a bola foi até ele, ou foi chutada direto para
0: foi
3: o gol.
0: direto, então eu vou deixar seguir.
2: É isso que a gente quer saber. Vai deixar seguir?
1: Segue as
0: Vou deixar seguir.
1: instruções.
3: Segue o jogo.
2: Segue o jogo. O atacante está em posição de impedimento,
0: Opa!
2: mas não toca na bola.
0: Segue o jogo.
2: Segue o jogo.
3: Segue o jogo.
2: Segue o jogo.
1: Muito bom. A bola bate no defensor antes de chegar ao atacante que está impedido.
0: Tá impedido.
1: Ai, adorei a bola.
0: Porque bater não tira o impedimento.
3: Hoje tem uma determinação que conforme a batida no defensor, siga lá a pelota. Não se marca mais não se marca mais impedimento. Depende da maneira que bateu. Só bateu nele e
0: Se bateu
3: foi,
0: e
3: ou
0: foi.
3: ele
0: Agora,
3: chutou e foi para o atacante, aí nesse caso,
0: marca aí, eu marcava.
3: segue o jogo.
1: Eu marcava sim.
2: Marcava. O atacante está em posição ilegal e interfere na visão do goleiro.
0: Marca impedimento.
1: Ai, gente, é muito bom.
2: Impedido.
0: Impedido.
3: Impedido.
1: O atacante está impedido, mas não toca na bola, nem atrapalha ninguém e a jogada segue longe dele.
0: Segue o jogo.
3: Segue o jogo.
2: O goleiro cobra o tiro de meta e o atacante adversário estava dentro da área no momento do chute.
0: Segue o jogo.
3: Se o atacante não interferir na bola, segue o jogo.
2: Segue o jogo. Segue o jogo. Vocês, se pudesse voltar atrás, vocês voltariam na mesma profissão? Segue o jogo. Ou tá impedido?
0: Segue o jogo.
3: Segue o jogo.
2: Ah, aê!
0: Cara, essa, Vini, desculpa atrapalhar, mas Carlos Heitor Kony, foi ele escreveu em 1990, eu, felizmente, eu tenho esse, que ele dizia que, a pergunta era essa, se você voltasse, quem você queria ser uma personalidade? Alibaba, com os 40 ladrões, queria ser o rei Hércules. Aí ele, no final, ele falou assim, eu queria ser, sabe o quê? Aquele bandeirinha que fica correndo de um lado para outro, que na hora que o Arthur está sufocando, caindo, ele vem e dá a mão e fala assim, vem cá, você está comigo. É isso aí. Oh, esse é o Arthur.
1: Adorei! Caraca, gente, e aí? Vocês gostaram do nosso papo de hoje? Eu adorei. Uma profissão, na verdade, uma posição dentro de campo que eu não imaginava que tinha tantas atribuições assim e tantas responsabilidades.
2: E heróis, né?
1: Heróis. Respondemos a pergunta de vocês? Respondemos, né? Heróis, com certeza. Bom, gostaria de agradecer muito todo o conhecimento, toda a dinâmica e todas as risadas que a gente deu aqui. Vocês são incríveis, foram incríveis em campo e muito obrigada pela presença.
0: Muito obrigado. Certamente. Muito obrigado.
3: Agradeço e parabéns pelo programa e, em especial, pela organização de vocês desde o primeiro contato. Olha, cada departamento muito organizado. Eu fiquei assim, falei, nossa, será que eu vou nessa participação mesmo? Nossa, cada departamento, o cuidado que eles tiveram, comunicação, tá tudo certo, local, estacionamento, precisa disso, precisa daquilo, daquele outro. Nossa, vocês estão de parabéns. Excelente organização, o time todo aqui e a pessoal aqui da técnica aqui, a plateia, né, que nos prestigiou aí, o pessoal todo que participou, hein? Foi muito boa a participação, uma noite memorável pra gente.
1: Gratidão.
0: Eu agradeço também ao Vini, você, Stephanie, a plateia boa, hein, meu?
1: Que beijo, hein?
0: Não, é fraca não, hein? Eu vou também, não é fraca não. Ah, o pessoal todo que tá por trás, muito obrigado pela atenção, né? Então, sempre à disposição. Se precisar ouvir algumas histórias, estamos aí novamente com vocês, tá bom?
2: Com certeza. A gente vai receber vários convidados aqui e tenha certeza que nós vamos chamar vocês para dar aquele impedimento. E para você que está nos assistindo, nos acompanhando, muito obrigado pela audiência, pelo carinho. E lembrando que na próxima quarta-feira, tá? Café com benefícios. E o tema, gente, é um tema muito importante. Nós estamos no setembro amarelo. E aí nós vamos trazer, né, o Dr. Danilo Bastos, médico psiquiatra. E ele vai falar sobre um tema, gente, que é pesado, mas necessário. Eles não queriam morrer, queriam parar de sofrer. Então, não deixe de nos acompanhar quarta-feira que vem. Tema importante, necessário, que a gente tem que colocar em pauta.
1: Exatamente, Vini. E lembrando vocês que a partir da semana que vem, o Café com Benefícios volta a ser toda quarta-feira, às 19h, ao vivo no YouTube. E o Café com Resenha, quinta-feira, a cada 2 semanas, também às 19h, aqui no YouTube. Então, esperamos vocês. E siga lá o @ Café com Benefícios no Instagram. Já deixa o seu joinha nesse vídeo. Se inscreve aí com o nosso canal e siga também o @ Café com Resenha Podcast no Instagram para vocês acompanharem os próximos convidados e as próximas resenhas. Foi um prazer falar com vocês e até a próxima pauta.
2: Tchau. Tchau.
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1: O negócio é o seguinte, eu quero ouvir o grito da mulherada primeiro. Beleza, beleza. Mulherada presente, essa é a hora de vocês. A gente quer ver essa mulherada sambar bonito, nós estamos aqui prestando atenção. Vamos lá. Aí, vou chegar pertinho que eu quero ver de perto. Vai que vai dar bom.

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